0: Nessa noite maravilhosa, teremos aí a apresentação do grupo Raízes Missioneiras, também teremos aí na sequência logo logo Pedro e Anani, e também Guilherme e Turma, e amigos aqui nessa noite da programação da Rádio Cultura. Agradecendo aos nossos parceiros, estamos também ao vivo através da nossa transmissão pelo nosso Facebook lá da Rádio Cultura, então você pode compartilhar e também acompanhar imagens aqui no estúdio da rádio. 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Vamos abrindo então a primeira parte dos nossos patrocinadores. 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E hoje recebendo eles aqui novamente esse ano, Raízes Missioneiras, né, conosco nessa noite aí, o Matheus, o Pedro e o Otávio. Otávio, seja bem-vindo aí, boa noite.
1: Boa noite, Alcides. Quero agradecer aí pelo convite mais uma vez de estar participando do programa, né? Em mais um ano e que venha muitas vezes aí, esse convite que é sempre especial para nós.
0: O Pedro também. Boa noite, Pedro.
2: Boa noite, Alcides. Boa noite a todos os ouvintes. Agradecer a estar mais uma vez aqui na Semana Farroupilha aqui no programa.
0: Muito obrigado. E o Matheus também, Matheus. Boa noite.
3: Boa noite, Alcides. Boa noite aos ouvintes. Queria agradecer pela oportunidade de estar no
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0: data lá, porque nós começamos ano passado e um ano depois já está num evento desse tamanho. É uma alegria.
1: Muito bem. Tá, o que vocês prepararam para nós aí nessa noite, para quem nos acompanha ao vivo aí? O que vai começar aí a nossa parte musical do nosso programa de hoje?
2: Se preparou muitas músicas boas desse nosso cancioneiro gaúcho. A gente queria começar com Romance do Palavelha.
1: Claro, vamos lá então.

0: Muito bem, Grupo Raízes Missioneira, nessa manhã, nessa noite, né, não amanhã à noite, nessa noite aí de terça-feira hoje, nosso especial aqui da Rádio Cultura, o programa Somos Gaúchos, especial da Semana Farroupilha. Mandar um abraço lá, Andréa Montenegro nos acompanhando, a Marilu em Unistalda, Clea Barcelos, também a Deise Manu, interior de Itaqui, Passo das Ovelhas acompanhando o nosso programa aqui na noite, o Luiz Augusto Celestino. Obrigado pela audiência, pessoal, através da nossa live. E também já o pessoal pode mandar através do nosso WhatsApp 996731260. Bom, qual a próxima que vocês vão? Vamos fazendo um show, vão tocando, que tem a noite para vocês fazerem um show aqui na nossa programação especial, aqui o espaço de vocês aí hoje, para cultivarmos a nossa tradição.
1: Quero tocar uma música agora que eu gosto bastante, uma música do Mano Lima, o João Balaio, dedicar essa música pra minha amiga Solange Trindade, que provavelmente tá nos acompanhando aí também. Vamos embora.

0: Muito bem, apresentação ao vivo aqui no estúdio do programa Somos Gaúchos, Raízes Missioneira. Agora 21 horas e 18 minutos. 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É o programa Somos Gaúchos, especial aqui da Rádio Cultura desta semana Farroupilha. Iniciamos ontem, vamos até sexta-feira, e hoje nós estamos aqui com o grupo Raízes Missioneira, que traz mais uma pra gente aqui nessa noite. O palco é tudo de vocês. 21 e 23 agora, aqui em São Borja, temperatura 16 graus.
1: Vamos fazer agora La Casa del Chamamé.

Muito bem. É o Grupo Raízes Missioneira, nessa noite, mandar um abraço pro pessoal que também nos acompanha através lá da nossa transmissão ao vivo, a Terezinha Aparecida, a Denise Morgental também nos acompanhando, Pedro Lago, ao seu Andrade, nos acompanhando aí nessa noite, aqui no nosso programa especial da semana Farroupilha. O Luiz também, um abração pro Luiz. 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Milonga abaixo de mau tempo agora. Vamos ver o que sai pra nós aí nessa noite. Uma das músicas, das letras mais lindas aí, né? Vamos ver agora o que sai. É a da voz aí, pessoal do grupo Raízes Missioneira, né?

0: Isso aí, ao vivo aqui no programa Somos Gaúchos. O Otávio, aquele dia lá no acampamento de família, tu trouxe uma do Gildo de Freitas ou do Teixeirinha? Não lembro qual que tu cantou lá.
1: História dos passarinhos?
0: Canta só essa agora?
1: Claro, claro.
0: Vamos lá então.
1: Música que eu gosto muito do Gildo de Freitas.

0: Rosa e do pessoal do Raízes Missioneiras, aqui nessa noite do nosso programa especial. Nós vamos ao intervalo comercial e depois aí na voz do Pedro, uma também, Pedro, depois então. Vamos lá então, intervalo comercial, já voltamos.
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11: Muito bem, voltamos. Agora são exatamente 21 horas e 40 minutos, 15 graus. É o programa especial da Semana Farroupilha. Um abraço para a Maricela, para a família. Nos acompanhando aí nessa noite de terça-feira. Lá também o Porã, nossa amiga Joselma Ritter, o Daniel. Grande abraço, Adalto Garcia, a dona Maurília, José Lutier. Também nos acompanhando a Laiane Oliveira. Obrigado aí pela companhia, Mari Melo. A Maria Fernandes também na sintonia, Marta Rodrigues, o Magal Trindade, o LC Camargo, acompanhando também o nosso programa, Vilmarina Soares Lamas, também, né, na sintonia com a gente aí. E tem mais, né, a Deise, boa noite pra Deise, pra Terezinha Messa, grande abraço, Terezinha. O estúdio tá decorado, hein, pra foto de vocês de novo esse ano. Também a nossa amiga lá, a Elizabeth também nos acompanhando, a Cristiane, e por aqui também, na audiência conosco, o Lucas, interior aqui de São Borja, na sintonia do nosso programa especial da Semana Farroupilha, aqui da Rádio Cultura, que é a segunda edição do programa Somos Gaúchas. Bom, vamos fazer uma perguntinha para vocês aí, desde que vocês iniciaram lá, já do tempo atrás até hoje, qual é a maior evolução que vocês perceberam nesse tempo todo?
12: Primeiro, evolução nas nossas vozes, né? Que aconteceu aqui, mudou as vozes e ficou melhor de cantar algumas músicas. E a gente melhorou cantando também, com aulas e fazendo aula com o Márcio, mandar um abraço pro Márcio também. É, e evolução nos instrumentos também, que a gente toca, está tocando melhor agora, né?
11: É, vocês fazem bastante ensaio, como é que é o ensaio semanalmente? Como é que acontece os ensaios de vocês?
12: É... O ensaio é uma coisa complicada com a gente. Quando tem algum compromisso grande, a gente pega e ensaia uma vez antes, ou duas vezes, e vai, né?
11: É, eu recebi um convite para me participar do ensaio de vocês com o ensopado de mandioca há um ano atrás, né? Já chegou mais um ano e até hoje não saiu ensopado, né? Para ver vocês ensaiar, né? Mas vamos lá então, Pedro, na voz do Pedro, então, agora próximo aqui no Raízes Missioneiras. E já está aqui conosco o Pedro Enani também, que na sequência faz sua apresentação. Vamos lá.
12: Antes de cantar essa música, queria fazer um pedido, e quem souber... Botar música no Spotify, a gente tem duas músicas já gravadas, já em casa mesmo, caseiras, músicas. E mais uma sete pra gravar aí.
11: Olha aí.
12: Escritas por nós. E mandar um abraço pro Magal também.
11: E depois dá pra vocês cantarem uma dessas que vocês escreveram? Ou não dá ainda?
12: Acho que não dá.
11: Vocês sentem seguras ainda? Não? Tá, então vamos lá, o que vai ser agora então.
12: Andarilho.
11: Vamos lá.
12: Mandar um abraço pro Kiko, patrão do CFTG. O Guilherme chegou aí agora também. Mandei Andarilho.

0: Muito bem, Grupo Raízes Missioneiras, aqui na noite do nosso programa especial da Semana Farroupilha. 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Bom, nós temos mais duas apresentações pela frente ainda. Pode ser a última saída de vocês agora. Uma cruzada de três, uma atrás da outra. Então, aí uma sanfonada então. Vamos lá?
1: Vamos fazer agora uma música de um dos nossos últimos tronco missioneiro que nos deixou alguns dias atrás.
0: Pedro Ortaz?
1: Pedro Ortaz, isso aí. Até pra comemorar os 400 anos das missões também. Vamos lá então, de Timbre de Galo.

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0: Muito bem, é o programa Somos Gaúchos, especial da Semana Farroupilha. Queremos agradecer então a participação de vocês aí nessa noite. Eles já sucesso, inclusive tem uma pessoa lá que eu não sei, alguém de vocês conhece aqui, a Marciele Amarilho. Quem que é a Marciele Amarilho aí?
1: É minha mãe, mandar um abraço também. Ah. E mandar um abraço pra Nicole, seu gordão.
0: Tá bem então.
1: Chama aí.
0: O Matheus quer mandar um abraço pra alguém, Matheus?
2: Um abraço pra mãe, pra vó e pra minha irmã, pro meu sobrinho agora que completar o quê? 4 meses. 4 meses.
0: O Otávio?
3: Manda um abraço pra minha avó, a Marilu de Unistalda, que tu disse que tava nos acompanhando. Isso. Aí mais cedo.
0: Ah, é, que ela colocou parabéns ao meu neto, Otávio. É. Tá bem, então. Obrigado, pessoal, pela participação de vocês nesse ano, mais uma edição do nosso Somos Gaúchos. E esperamos que ano que vem teremos aí, o ano que vem já tenha algo programado maior ainda. Talvez tenha fora do estúdio da rádio, mas vou deixar aí mais pra frente, então, pra gente trazer esse projeto novo pro ano que vem aqui com a rádio. Obrigado, então, pela participação de vocês. Ao intervalo, Bonimar, voltamos com a próxima atração já.
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0: Muito bem, agora são pontualmente 21 horas e 58 minutos. É um programa especial da Semana Farroupilha aqui pelas ondas da Rádio Cultura M 1260. 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Pedro Hernani, chegando pela primeira edição, pela primeira vez no nosso programa Somos Gaúchos. Seja bem-vindo, boa noite.
20: Boa noite, Alcides.
0: Pode falar um pouquinho mais perto, só para falar.
20: Opa. Boa noite, Alcides. Boa noite a todos que estão assistindo e ouvindo o programa. Para mim, uma honra agradecer já pelo convite, pela primeira vez, como tu bem citou. em mais um mês Farroupilha que está se iniciando, né? E vamos aí fazer umas músicas, conversar um pouco.
0: É só pra gente conhecer um pouquinho da tua história no mundo da música, como é que começou, né?
20: Eu comecei a tocar gaita com 10 anos, ainda quando eu residia em Santa Catarina, em Florianópolis. E ganhei uma gaitinha do pai, desde lá então comecei e não parei mais. Tive alguns momentos assim que até pensei em parar, mas quando eu retornei para São Borja, tive a instrução de alguns professores, como o João Alceu, que hoje não está mais entre nós, mas formou muitos gaiteiros aqui em São Borja, na região. E desde então venho aí buscando me aperfeiçoar. Hoje também tem alguns alunos, essas peças que estavam aqui, como eu digo, também estão lá comigo, e a gente está aí nessa caminhada já há alguns anos, sempre, né, aprendendo e sempre fazendo muitas amizades, colhendo todos os frutos, né, que a música te dá aí na trajetória.
0: Então tu trabalha também com aulas de gaita?
20: Isso, trabalho com aulas de acordeon e atualmente também sou fisioterapeuta, né, minha profissão, e a gente vai, como diz, conciliando e tentando dar conta de tudo.
0: E o pessoal quiser fazer então aí aulas com você, como é que faz? Qual é o contato telefônico?
20: É me chamar no WhatsApp ou até propriamente o Instagram, hoje é meio a rede social acho que mais comum aí, é só pesquisar lá Pedro Hernani. E o meu contato é 55 99949 2075. O fone WhatsApp também, é só me chamar lá e que a gente conversa para marcar, né, os horários e tudo mais.
0: Para aula de gaita e também para o serviço teu
20: da... E também para fisioterapia, exatamente.
0: Tá certo aí. Pode falar um pouquinho do teu trabalho de fisioterapia, então, só para usar um merchandising para ti.
20: Me formei, na verdade, esse ano, né, me formei em Uruguaiana, lá na Universidade Federal do Pampa, e atualmente eu trabalho mais a domicílio, fisioterapia domiciliar, atendendo as mais diversas áreas. E também atendo na clínica Reabilitar, ali ao lado da Casa do Gaúcho, onde a gente atende e também trabalha com pilates, trabalha com a fisioterapia em geral. E também, da mesma forma, o fone é o mesmo ali, o contato é o mesmo. E também a gente tem o Instagram da clínica, né, Clínica Reabilitar, em parceria lá com a Rafaela Tesselli. E quem quiser conhecer é só acessar lá o Instagram e procurar também, Facebook, todas as redes sociais.
0: Muito bem, o que tu preparou então pra nós aí à noite?
20: Vamos, eu vou aproveitar o moço que tá ali escondido ali, aparece aí pela câmera.
0: O Thierry, o
20: Sei que
0: o
20: tu é truco, meio feiote, mas ele tá escondido ali, não quer.
0: Vamos lá então.
20: Vamos fazer Destinos, que é uma música já há algum tempo eu toco e eu quero oferecer em especial pra minha irmã, que tá aqui em São Borja essa semana. Ela é de Santa Catarina também, veio nos visitar. Tá prestes a fazer um intercâmbio aí pra Espanha e veio matar um pouco a saudade antes de ir pra lá.
0: Viajar.
20: E ela gosta muito dessa música, então vou oferecer pra ela.

0: Muito bem, Pedro Hernani aqui no programa ao vivo, através da nossa live também pelas ondas da Rádio Cultura M 1260. Pessoal do interior, pessoal da cidade nos acompanhando, o nosso muito obrigado. 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Tu participa, Pedro, na Semana Farroupilha? Como é que é a tua semana aí?
1: Sim, sim. Agora, atualmente, eu estou fazendo parte do Centro Nativista Boitatá. Uhum. A gente tem lá as questões de invernada, né? A gente tem as apresentações. E também frequento as outras entidades, CFTG Farroupilha. Até agora, na semana passada, a gente estava lá em Sarandi, né? No CTG Revivendo a Tradição, que o pai faz parte lá também. Então, a gente vai meio por tudo aí, visitando o pessoal, ver os amigos e também aproveitar, porque a gente tá na capital do fandango, então todos os lugares têm muitas atrações que te chamam, né, grupos de renome, e cabe a nós, né, prestigiar e aproveitar, né, essa riqueza que a nossa terra tem, que é a Semana Farroupilha.
0: Muito bem, o que que sai agora aí?
1: Vamos fazer mais uma, gente, Dó Maior. Batendo Chicago.

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0: Muito bem, é o programa Somos Gaúchos, Pedro Hernani, aqui no nosso programa ao vivo na noite, aqui especial da Semana Farroupilha. Enquanto o Pedro aí dá uma descansadinha, o Guilherme Fener, pela primeira vez também, que faz parte lá do CFG Farroupilha, vai trazer também a sua apresentação. Guilherme, seja bem-vindo, boa noite.
1: Muito boa noite, Alcides. Agradecer primeiramente pelo convite. Agora chegando, né, na nossa Semana Farroupilha, vim aqui fazer umas marcas e contar um pouco da minha história.
0: Pois é, começa contando a tua história no mundo da música.
1: Bom, eu sempre gostei muito de olhar e apreciar a música, e até como meu professor, eu via, olhava ele lá no CFG Farroupilha tocando gaita, e sempre com muita vontade de aprender e tocar e ganhar uma gaitinha pra mim. Então, com meus 7 anos de idade, o meu pai comprou uma minuano pra mim, amarelinha, nunca vou me esquecer. E desde então, dos meus 7 anos, não parei mais de tocar.
0: E o gosto dentro da tradição vem pela participação do teu pai também no CFTG, né? Dentro do meio artístico também, né?
1: Não, claro, claro. Mas foi mais pela minha irmã ter a vontade de entrar num CTG em 2014. Ela começou pelo PTG Manuel, João Manuel. Aí, a partir de 2015, a gente foi pro CFTG Farroupilha, quando eu tinha 5 anos de idade. Aí eu ingressei no mundo tradicionalista com 5 anos de idade. Aí, em 2017, que eu ganhei minha cordiona.
0: Muito bem. E o que tu preparou pra nós aí hoje?
1: Fazer umas marcas aí.

0: Muito bem, a primeira então do Guilherme. O Guilherme que também tem a programação da Semana Farroupilha do CFTG aí em mãos?
1: Não.
0: Diga
1: aí,
0: quando é que começa então aí?
1: Começa no dia 11 de setembro.
0: Sexta-feira, né?
1: Sexta-feira.
0: Tá, o que mais pode trazer pra gente nessa noite, Guilherme? Tu preparou aí com voz aí de ser alguma coisa?
1: Sai.
0: Vamos ver o que sai então.

0: Muito bem, até a participação do Guilherme Finner aqui no nosso programa Somos Gaúchos. Enquanto o Guilherme se prepara para outra, hein? Mais Pedro Hernani aqui nessa noite no nosso programa especial da semana. Farroupilha, vai, abraço para quem, Pedro?
1: Vamos ver quem tá por aqui na live. Mandar um abraço especial ao pessoal que tá lá em casa assistindo, né? Minha mãe, o seu Pedro Lago também.
0: Tem que falar um pouquinho mais perto aqui, Pedro.
1: Um pouquinho mais perto?
0: Isso aí no microfone.
1: Mandar um abraço pro pai, pra mãe, pra minha irmã, que já citei aqui também. Obrigado. Valeu, gurizada. Vamos ver quem mais tá por aqui. A tia Terezinha, Montenegro também. Mandar um abraço pessoal pra minha namorada, a Agatha, que tá assistindo também. Minha sogra, dona Rosângela. Meu sogro, seu Alcino, mais conhecido como Teco. E é isso aí, vamos de música então. Vamos aproveitar o embalo da Semana Farroupilha e trazer uma vaneira. Fazer Guaralina Barbel.

0: Muito bem, Pedro Hernani, aqui do nosso programa Somos Gaúchos, especial da semana Farroupilha. 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Guilherme, um abraço vai para quem tá ouvindo aí, dos teus familiares.
1: Vai em especial um abraço pro meu pai e pra minha mãe, que tá me assistindo, pra minha namorada Leandre, um abraço pra minhas duas irmãs, Isabela e a Mariana, e pra minha madrinha e tia, Dona Olíria.
0: Inclusive a Mariana tá me devendo, eu acho que ia cantar Abre a Gaita, como é que era?
1: Muita medrosa, tímida, tem medo até de cantar pro pai.
0: Era pra estar aqui, tô cantando hoje, né? O que mais tu traz pra nós então, Guilherme, agora aí? Agora são 22h31, 15 graus em São Borja. Tchau,

0: Muito bem, apresentação de Guilherme Finner, Thierry, segue uma voz aí, violão também. Seja bem-vindo, boa noite.
1: Boa noite, meio sumido aqui. Na verdade, vim acompanhar, né, o Guilherme, meu aluno, me fez um convite, né, de estar aqui. Automaticamente, também acompanhando um grande amigo, irmão da música e da vida aí, o Pedro Lago. Mas olha, pegou desarmado, né? Mas podemos fazer alguma, talvez. Vamos ver. Consegue me acompanhar, Pedro? Vamos lá. Fazer a tirada das traças.

0: 22h40, o programa especial da Semana Farroupilha aqui na Rádio Cultura, nesta terça-feira. 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Aqui recebendo Pedro Hernani, Guilherme Fener e Thierry Robalo do grupo Floritruco. Vamos lá então com mais uma, Pedro, para encerrar tua participação em mais uma então.
1: Vamos fazer uma música, oferecer assim especial pro meu pai, seu Pedro Lago, que é uma música que eu também particularmente acho muito bonito, que é Perfil Gaúcho, do Miro Saldanha.
0: Abraço ao Osmar também, nos acompanhando, a Gersi, Jauri, obrigado pela companhia, a Yara. Abraço para vocês, uma ótima noite. JPS Restaurações também acompanhando. Abração então para os amigos que estão ligados na nossa live também através das ondas da Rádio Cultura M 1260.
1: Mandar um abraço especial para a tia Gersi também, uma tia minha lá de Florianópolis, está sempre acompanhando. Isso. As programações aí. Vamos lá então. Só maior, tchau, amém.

0: Pedro e Dani, aqui no nosso programa especial da Semana Farroupilha. Agora, quem aperta os botões aí, Guilherme, para encerrar então a nossa programação, a última da noite aí.
1: Será meu violonista que vai afinar o violão? Nós aqui da fronteira com a Argentina, então vou executar uma música do Antônio Tarragorros, El Toro.

0: Muito bem, 22 horas e 50 minutos. Enquanto a gente vai para o intervalo comercial rapidinho agora, tem? Tá, então aí pro pessoal se organizar, os três, podem fechar encerrar aí os três ao mesmo tempo, tocando, cantando alguma coisa que sai, hein? Ó, o intervalo comercial, vou demorar o último intervalo pra gente já voltar aí pra fechar o programa.
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0: Muito bem, agora voltamos. Faltando agora os minutinhos para as 11 da noite de hoje. Vamos agradecendo já os nossos parceiros. Já chegando ao final do nosso programa de hoje, especial da Semana Farroupilha. E amanhã vai ter o sorteio, então, amanhã, quarta-feira. O sorteio, então, aí do nosso kit lá do Sítio Sete Povos. 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A gente encerra os últimos minutos, então. Primeiramente, agradecendo o Pedro Hernani pela participação. Pedro, obrigado pela participação nessa edição.
19: Eu que agradeço, Cides. Mandar um último abraço para os meus padrinhos, José e Sônia, que estão assistindo lá. E agradecer já a todo mundo que nos acompanhou aí. Mais uma vez, muito obrigado pelo convite e que a gente tem aí um mês Farroupilha muito bom, que todo mundo consiga aproveitar bastante.
0: Guilherme, obrigado pela participação, uma ótima noite também para ti.
20: Agradecendo novamente pelo convite, qualquer coisa, aviso que é só chamar, né? E vamos encerrar com chave de ouro esse programa.
0: Vamos lá então, os três ao mesmo tempo aí, violão e gaita. E o programa volta amanhã, a partir das 21 horas, com música ao vivo.
19: Tá fechado. A maneira de respeito aí, conhecendo.

0: Muito bem, foi o programa especial desta terça-feira. Uma boa noite, voltamos amanhã.
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1: 11:09, bem-vindo ao nosso confidencial. Aqui você confidencia através da música, abre o seu coração, pode ser através de um pensamento. Aliás, como eu falei, né? Não precisa escrever bonito, não. É importante você expressar o que você sente. Isso é bonito, né? 13 graus é a temperatura. Vamos ver quem está aqui mandando recado. Antes de eu ver aqui o texto do nosso amigo, agora ele botou o nome dele aqui, é o Jean, né? Lá de Torres. Ele botou mais o nome do texto, ele botou admirador secreto.
2: Boa noite, Paulo Fante.
1: Boa noite.
2: Querido, passando para te desejar uma ótima noite. A ti, a todos os ouvintes, uma ótima semana. Gostaria de mandar um beijo para todos da minha família, em especial para o meu pai Raul Gonzalez. Na escuta, minha irmã.

um homem realmente ama a mulher? E ele começa dizendo assim: você não precisa fazer isso. Eu consigo fazer isso sozinha. Talvez você consiga. Eu sei que consegue. Mas quando um homem realmente ama uma mulher, ele não está ao lado dela apenas para os momentos em que ela precisa de ajuda. Ele está ali porque cuidar também é uma forma de amar. É perceber quando ela está cansada, mesmo quando ela diz que está tudo bem. É oferecer a mão antes que ela precise pedir. É estar presente nos dias bons, mas principalmente naqueles em que tudo parece pesado demais. É fazer pequenas coisas sem esperar reconhecimento. É querer vê-la bem, tranquila e segura. É respeitar seus sonhos, apoiar suas escolhas e lembrar que ela não precisa deixar de ser forte para ser cuidada. Porque amar uma mulher não significa diminuir a força dela. Significa ser alguém ao lado de quem ela possa descansar um pouco. E quando ela disser, eu consigo, talvez a resposta não precise ser, eu sei que você consegue. Pode ser simplesmente, eu sei que consegue. Mas enquanto eu estiver aqui, você não precisa carregar tudo sozinha. Amor verdadeiro não está apenas nas grandes declarações. Está na presença, na paciência, no respeito, nos detalhes e naquela vontade silenciosa de tornar a vida da pessoa que amamos um pouco mais leve. Porque no fim, cuidar de quem amamos não é obrigação, é escolha. E quando existe amor, essa escolha acontece todos os dias. Obrigado, Jean. 11:30

0: 28 para meia-noite, Caiçara.
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0: Agora 27, faltando para meia-noite, hein? Olha, daqui a pouco, aliás, agora, né? Chegou aquele momento, a gente conferir aqui os presságios.
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0: Olha, já vou falar para você, Áries, que amanhã, quarta-feira, vai ser uma quarta-feira boa no trabalho. É, aproveite esse dia para explorar mais a sua criatividade no trabalho. Já no amor, muito companheirismo e carinho para os casados. Na saúde, proteja-se de resfriados. Número 173 e a cor é verde, Áries. Olha, Touro, olha, vai ser um dia variável. No trabalho, evite abusar de suas capacidades físicas e mentais. Evite atividades estressantes, tá bom, Touro? Já no amor, invista num novo amor, não se prenda ao passado. Saúde boa, número 844 e a cor é cinza. Agora falando para você, Gêmeos, quarta-feira boa. No trabalho, para conseguir realizar um sonho de consumo, deverá ser persistente e continuar economizando. Já no amor, problemas conjugais serão superados. Saúde, cuide do seu fígado, número 541, e a cor é bege, Gêmeos. Agora 26 para meia-noite.
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1: Agora 18 para meia-noite. Bem-vindo, esse é o nosso Confidencial, espaço especial para você mandar sua pedido ou até mesmo abrir o seu coração aí, né? Deixa eu ver quem tá aqui. Olha, minha amiga Neima, tudo bem, Neima? E aí?
2: Oi, Paulo.
1: Tudo bom?

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1: Obrigado, Neyman. A nossa amiga Denise, a nossa ouvinte Denise Carvalho, ela mandou aqui especial pro maridão, pro Roger Carvalho. Ela diz aí, meu amor, a distância só aumenta a saudade e confirma o quanto eu amo você. Morro de saudade de você, meu marido. Do seu abraço, do seu beijo, do nosso carinho. Saudade é o maior. Aliás, saudade é um amor querendo você por perto. Te amo, meu amor. Mesmo longe, meu coração está sempre juntinho do seu. Sinto sua falta demais. Se a saudade matasse, eu já teria morrido de tanto sentir tua falta. Te amo, meu marido. Logo vamos estar juntinhos de novo. E a música que ela pede aqui, uma música do Fábio Júnior, que é Alma Gêmea. Quem mais aqui também mandando recado? Fala aí, meu amigo.
2: Que é o velho da borracharia, com mais de trabalho vencido com a graça de Deus. Bora saudar o seu parceiro, nosso gratuito, chama o nosso apanão pra nega velha, que agora a gente vai cair no sono, né? Então manda uma musiquinha pra acalmar os velhos, velho adormecer e até amanhã de manhã, que Deus quiser e Deus quer.
1: Um abraço.
2: Meus amigos, meus fregueses, todos meus fregueses, sigam com abraçado e agraçado com a graça de Deus e manda um sucesso pra nós aí, por favor. Obrigado.
1: Valeu, boy. O velho da borracharia vai descansar, né? Agora é 16 aí pra meia-noite. Boa noite. Toca uma para todos aí, meus amigos de Taquari, do Eduardo Costa. Um abração ao meu amigo aqui, é o Chulapa. Ó, o Chulapa de Taquari. Aí, Chulapa, tudo bem? Vamos, né? Daqui a pouco tá saindo uma música do Eduardo Costa. Mas agora a gente vai aqui com o Zezé e o Luciano.

0: meia-noite em ponto aqui no nosso Caiçara Confidencial.
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0: Agora, vamos falar aqui para o signo de Câncer, que você vai ter uma quarta-feira razoável no trabalho. Evite criticar seus colegas, pois poderá ser mal interpretado e desprezado. Já no amor, cuidado com pessoas falsas. Na saúde, faça uma alimentação equilibrada, número 865, e a cor é marrom, Câncer. Falando para você, Leão, olha, vai ser um dia bom. No trabalho, seus esforços, carinho e gentileza com os colegas serão recompensados. Já no amor, faça planos para tornar mais aconchegante o ambiente doméstico. Saúde boa, número 358, e a cor é lilás, Leão. Virgem, olha, Virgem, vai ser uma quarta-feira favorável. No trabalho, fique atento e mantenha contato com quem possa lhe ajudar profissionalmente. Já no amor, divirta-se com a pessoa amada. A saúde está normal, número 138, e a cor é azul, Virgem. Agora meia-noite e um aqui na Caiçara.
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0: Quero saber quem é que tá por aqui, mandando recado. Oi, Paulo, boa noite. Gostaria de escutar uma música com o Roberto Carlos. Esse cara sou eu, é a Lucy de Canoas. Ô, Lucy, grande abraço. Nosso amigo Jobim, rapaz, tá aí. O Johnny Jobim, quanto tempo, Johnny? Tá tudo bem contigo aí? Tudo certo? Um grande abraço aí. Só um pouquinho frio, né? Aliás, vamos ver aqui a temperatura. Baixou, né? Tá 12 graus agora a temperatura. Daqui a pouco conferindo já a previsão do tempo também, né? Pra amanhã. Fala, meu amigo. Boa noite.
3: Boa noite, Paulo Fante. Tudo bem?
0: Tudo bem.
3: Itamar, da Porta de Sapucaia.
0: Fala, Itamar.
3: Paulo Fante, você pediu uma música com Victor e Léo. E oferecer para todos os ouvintes, todos os profissionais da noite. E desejo pra ti uma ótima jornada. Certo?
0: Certo, obrigado.
3: Estamos no Confidencial, né? Até ia pedir um rock, né? Um rock no Confidencial é meio difícil, né, Paulo?
0: Um rock romântico. É brincadeira. Até vai, né? Um rock romântico.
3: Tá, ótimo final de jornada pra ti.
0: Obrigado, Itamar.
3: Tá? Daqui a pouco tá entrando o Carlos também, né?
0: Certo, é.
3: E um grande abraço. E o que eu digo pra ti? Voltaremos, tô de folga.
0: Ah, mas
3: ontem, no caso, retorno hoje à noite.
0: Certo. Bom descanso aí, boa. Volte sempre, né? Sabe disso, né? Tá sempre ligadinho aqui na Caiçara. E você, hein? Pode mandar seu recado também.
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Saúde, controle seus nervos, número 271 e a cor é rosa libra. Escorpião, olha, vai ser um dia razoável. No trabalho, faça somente atividades leves e não comprometam, né? Que não comprometam a sua saúde física. Já no amor, notícias boas virão de longe. Na saúde, cuide da alimentação. Número 22 e a cor é branco, Escorpião. Sagitário, olha, vai ser um dia favorável. No trabalho, poderá contar com colegas solidários que lhe ajudarão nas tarefas. Já no amor, um novo amor poderá habitar seu coração. Saúde tá normal. Número 987 e a cor é vermelho, Sagitário. Meia-noite 12. Quero saber quem mais está por aqui no confidencial. Já mandando um recado aqui pelo nosso WhatsApp. E daqui a pouco eu vou falar aqui a previsão do tempo, né? Como é que vai ficar o tempo aí nessa quarta-feira? Mas a temperatura deu uma baixadinha, né? Tava em 14, passou para 13 e agora tá em 12 graus a temperatura. Alguém a Fernandes.

0: curtindo aí os modernos, Marrom Bombom, lembrou dessa? Meia-noite 23.
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0: Vamos fechar aqui os presságios para essa quarta-feira, que a gente já tá vivendo aí, o 9 de setembro, quarta-feira. Capricórnio, eu vou falar para você que hoje vai ser uma quarta-feira variável. No trabalho, controle-se, pois o seu mau humor poderá afastar pessoas importantes. Já no amor, dificuldades nos relacionamentos. Sua inquietação. Saúde, preste atenção nessa inquietação. Número 13 e a cor é lilás. Agora falando para você, Aquário, vai ser variável no trabalho. Guarde seus planos em segredo e você não será invejado por pessoas do seu convívio. Já no amor, não dê importância a falatórios mentirosos. Saúde tá boa, número 944 e a cor é laranja. Peixes, olha, vai ser um dia tranquilo. No trabalho, estará protegido para tirar seus projetos profissionais dos papéis. Olha aí, tá na hora, né? E no amor, continue procurando sua alma gêmea. Saúde ótima, número 60 e a cor é marrom, peixes. Fechando aqui o horóscopo, presságios para essa quarta-feira.
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0: Uma olhadinha aqui na previsão do tempo, né? No clima para essa quarta-feira. A gente tá com a temperatura agora de 12 graus. Não sei qual é a temperatura aí na tua região, mas nesse modelo de previsão do tempo aqui, a gente tem o retorno da chuva nessa quarta-feira, com pancadas, né, na metade norte. Então, o sol aparece em todo o estado, mas mais uma vez nessa quarta-feira, mas o dia não terá tempo tão aberto quanto foi ontem na terça-feira. Então vai ter muitas nuvens e, conforme a meteorologia, são previstas áreas de instabilidade sobre Santa Catarina e o Paraná, que devem avançar na noite, né, ou na madrugada dessa quarta-feira, para a metade norte gaúcha, onde a nebulosidade aumenta muito e o tempo deve se estabilizar com chuva em diferentes pontos no final do dia. A quarta-feira começa ainda com um pouco de frio, mas sem mínimas tão baixas como foi no começo da semana. À tarde terá marcas agradáveis entre 20 e 25 graus aí em quase todo o estado. Aqui em Porto Alegre, a máxima vai chegar a 22, né? E talvez a mínima fique em 11, que já tá, a gente está em 12, está quase próximo aí da mínima. Seria 11 e a máxima 22. Então essa é a previsão para essa quarta-feira, previsão do tempo. Agora meia-noite 26.

0: Gabriela Pichotti aqui no Confidencial, agora faltando 20 aí pra uma na Caiçara.
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0: Faltando 20 pra uma, a gente sai por aqui, já vivendo a madrugada aí da quarta-feira, esse 9 de setembro, hein? E olha, quem tá ligadinho aqui é o Paulo lá da 18, da Lomba do Pinheiro, né? Que tá ligadinho. Grande abraço aí, Paulo. Obrigadão aí pela companhia. Segue na sintonia aqui, porque agora temos aí Matheus e Cauã.
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0: Bem-vinda, beija, Ângela. Agora 8:01 na Caiçara.
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0: Vamos ver aqui quem tá aqui. Ô, Gilmar. Acho que é o nosso amigo do aplicativo Gilmar que tá aqui ligadinho. Fala aí, Gilmar. Certo?
2: Boa noite, Paulo Fante. Tudo tranquilo? Aqui é o Gilmar trabalhando no app e curtindo a melhor com a Caiçara, sempre na carona.
0: Vamos nessa, né?
2: E continua ligado. Pra nós aí, Fante. Bruno e Marrone, se não tivesse ido, te agradeço.
0: Certo.
2: Um bom programa aí, uma ótima quarta-feira.
0: Pra todos nós, né?
2: Uma excelente semana aí pra toda a família Caiçara. E estamos na escuta aí, meu querido. Vamos que vamos.
0: Vamos que vamos, Gilmar.
2: Um abraço,
0: Gilmar.
2: Pra ti aí,
0: um abração.
2: Meu.
0: Motor de app aí, o nosso amigo Gilmar. Boa noite, Paulo Fãs. Teu programa sempre nota mil. Aqui em Uruguaiana tá 12 graus. Tá que nem aqui. Aqui também tá 12, viu, meu amigo César? Direto na fronteira. E já chegando por aqui, vai me dizer como é que tá o tempo lá fora. É ele, o homem da madrugada.
3: E aí, Paulo Fante?
0: Tem o Galo da Madrugada e tem aqui, nós temos o Carlos Roberto da Madrugada, né? E aí, Carlos?
3: Cara, tu sabe que, olha, ontem tava congelante.
0: Não, ontem tava frio, né?
3: E hoje, na estrada, mas eu não senti frio.
0: Não, assim. Não. 12 não, graus, eu acho que tá 12 graus, só que realmente hoje não vai fazer tanto frio, né?
3: Coisa boa.
0: É.
3: Que mas, boa notícia,
0: é, viu? Tem uma instabilidade, mas você vai atualizar depois aqui a previsão
3: daqui
0: do tempo.
3: Daqui a pouco aí eu te faço toda isso, a previsão certinha.
0: Exatamente, fica ligado aqui
3: eu
0: na
3: quero
0: Caiçara.
3: Saber se eu vou poder vir de calção amanhã e camisa de física.
0: Sim, eu sei que você gosta dessa estação da primavera e verão, porque justamente você pode usar a sua coleção aquela, né?
3: E no mais, tudo bem com
0: você? Sabe que aquela foto que o pessoal tava usando nas trend, o Carlos não precisou, né?
3: Ele não.
0: Tem as roupas da época, né?
3: Tenho guardado até hoje. Tem um pouquinho de naftalina ali, mas tá, não.
0: Mas eu conservo, né?
3: Perdeu um pouquinho a cor, o brilho.
0: Gente, bom trabalho, Carlos.
3: Valeu, obrigado.
0: Vamos fechar aqui o nosso confidencial com Gustavo Lima.

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1: Olá, olá, olá, olá, tudo bem? Olha aí, depois do Paulo Fante, Carlos Roberto, chegando aqui na Rádio Caiçara, show da madrugada, teu toque, o teu alô, o teu boa noite, 99987-8101, 12 a temperatura, chegamos aí na quarta-feira, nono dia de setembro. A sua boca mente. Zé Felipe e Ana Castela, abrindo o show da madrugada.

Aqui em Rádio Caiçara, 1:09. Ótima noite aí pra você. Oi, Eliane. Eliane Gravataí tá ligadinha na Rádio Caiçara. Beijos aí pra ti. O Paulinho da 18, grande abraço, grande noite aí pra você. Ao som da Rádio Caiçara. Manda aí a tua mensagem, manda o teu toque, manda o teu boa noite aí. Daqui a pouco tem horóscopo na Caiçara.

Olha aí, Rick Renner credencial na Rádio Caiçara no show da madrugada. Excelente, excelente noite aí para você. Não tá tão frio assim, 12 graus é a temperatura. O sol nessa quarta-feira vai aparecer, sim, mas não vai ser igual ontem, né? Ontem foi um dia lindo. A quarta-feira vai ser assim, ó, um pouco de sol, um pouco de nuvem. E a chuva deve retornar aí hoje, na metade norte do estado. Previsão tem aí tempo instável e mais nuvens em diversas regiões do estado gaúcho. 12 é a temperatura. Abraços aí para quem tá curtindo a Rádio Caiçara. Mensagem de voz ou mensagem de texto. 99987-8101. Vai indicando aí a tua preferida, tá? O César tá curtindo aí. Ô Carlos, vai lá no fundo do baú e vê se toca um Sidney Magal para nós. O César em Uruguaiana. Grande abraço aí para ti, César. Obrigado aí pela audiência. Ô Carlos Roberto, a minha mensagem: música Evidências para Caroline. Claro! Claro que sim. Obrigado aí pela audiência. Oi, Caroline. Evidências do Chitãozinho Chororó. Já vou programar aí pra ti, viu? Já vou rodar pra ti aqui na Caiçara. Fica ligadinha. 1h14. Já já nós temos Áries, Touro, Gêmeos e temos a nossa reflexão.

0: 8h50. Luan Santana na Rádio Caiçara, no Show da Madrugada. Temperatura 12 graus. E aí, tchê? Trabalhando, não dormiu ainda, né? Tá aí curtindo a Rádio Caiçara. Que bom, obrigado aí pela audiência. Manda o teu toque aí, 99987-8101.
1: Bom dia, querido Carlos. Bom aqui dia. É o João Batista de Itacoari. Tá ligadinho no Show da Madrugada.
0: Valeu.
1: Gostaria de matar as saudades com você, os ouvintes, querido Carlos, uma música com Leandro e Leonardo, Devolva a Passagem. Ou Leandro e Leonardo, Rotina. Gostaria de oferecer a você e a todos os ouvintes que estão ligadinhos no Show da Madrugada. Gostaria de desejar uma quarta-feira abençoada a você, a todos os familiares e a família Caiçara, querido Carlos. João Batista de Itacoari, ligadinho no Show da Madrugada.
0: Valeu, João Batista. Grande abraço aí pra ti, sempre bem-vindo, tá? Fica curtindo aí, fica ligado. Obrigado aí pela participação sempre. 1h19. Bom dia, Carlos. Tenho muitas passagens históricas, né, em nossas vidas. Algumas maravilhosas, outras nem tanto. Mas, como a vida segue, gostaria de matar a saudade de uma linda história vivida e também aos que são românticos, os românticos como eu. Gostaria de ouvir Rick Renner e um Instante Mágico. Grande abraço ao amigo, nosso querido José, que tá aí curtindo a Rádio Caiçara. Obrigado aí pela audiência. Sempre. Fica ligado aí.
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0: Primeiro eu tenho Devolva a Passagem, João Batista, grande abraço. Me pediram aqui Evidências do Chitãozinho Chororó. Tá aqui, ó. Obrigado aí pela companhia, gente boa. 1h20.

passagem. Leandro e Leonardo na Caiçara, 1h23. Ótima noite aí pra você. Essa viagem no tempo é maravilhosa com Chitãozinho e Chororó Evidências. Ótima noite, ótima quarta-feira. Pra quem tá no trânsito aí, nas rodovias, pelas ruas da cidade, obrigado aí pela carona, tá? Pode dar volume na Caiçara.

0: Notícias, o Chitãozinho e Chororó. Oi, Norma, tudo bem? A Norma tá em Caciqui curtindo aí o show da madrugada aqui da Rádio Caiçara, juntamente com o marido aí, o Carlos Renê. Abraços aí para vocês, obrigado aí pela audiência, tá? Sempre bem-vindos. Bom, 99987-8101, pode mandar aí a tua mensagem de voz ou então a tua mensagem de texto, tá? Daqui a pouco eu vou falar para você de Áries, Touro e também para você que é de Gêmeos. No horóscopo da Rádio Caiçara tem a nossa reflexão também.
1: Oi, Carlos.
0: Oi.
1: Boa noite.
0: Tudo bem, amada?
1: Indo pra casa depois do plantão.
0: Bom descanso aí pra ti.
1: Uma música do Bruno e Marrone. Te amo, mas não te quero. For atendido, agradeço. Fiquem com Deus.
0: Amém.
1: Saúde, paz pra todo mundo.
0: Isso aí.
1: Deus proteja o caminho de todos vocês. Todos
0: que assim
1: nós.
0: Seja. Grande abraço, grande beijo aí pra ti. Obrigado aí pela companhia, tá? Tem mais curtindo? Bom dia. Valeu, Luciano, em Canoas, ligado aí na Caiçara. O Daniel Lara, do bairro Partenon, na Maria da Conceição, dando aquele toque, indicando a música. Carlos, 24 horas por dia ouvindo a Rádio Caiçara. Sou fã da Rádio Caiçara. Que bacana. Daniel Lara, abraços pra ti, todos aí na Maria da Conceição, na Vila Maria da Conceição, todo o pessoal do bairro Partenon. Muito obrigado aí pela audiência, tá? Vamos com a nossa reflexão de hoje.

Vamos à nossa reflexão de hoje. Tem dia que a gente acorda sem vontade de lutar. Parece que os problemas ficam grandes demais e que a força foi embora. Mas escuta aqui uma coisa, não desista agora. Talvez você esteja passando por uma fase difícil, mas uma fase ruim não dura para sempre. Deus não prometeu que a nossa caminhada seria sem pedras, mas prometeu que não estaríamos sozinhos. Tenha fé, respire fundo, levante a cabeça e dê mais um passo. Às vezes aquilo que você está esperando está mais perto do que você imagina. E hoje o que parece impossível, né? Amanhã pode ser o motivo da sua maior alegria. Então continue, mesmo cansado, continue mesmo sem entender. Mas confie, tá? Porque Deus está trabalhando onde os seus olhos ainda não conseguem enxergar. E lembre-se, você já venceu dias que pensou que não conseguiria vencer. E se chegou até aqui, é porque ainda existe uma história bonita para viver. Pense nisso.

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1: Belíssima indicação aqui na Rádio Caiçara, em Instante Mágico, o Rick e Renner. Ótima noite aí pra você de quarta-feira. Muito obrigado aí pela audiência. 12 graus é a temperatura e nós temos o momento KTO. 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

depois dessa aí do Bruno e Marrone, hein? Ai, que vontade. Vamos falar de horóscopo, mas antes, confere a hora da Caiçara. 16 faltando para as duas. Vou falar para você de Áries, Touro e também para você que é de Gêmeos. Alô, Ariano, Ariana, aproveite esse dia para explorar mais a sua criatividade no trabalho. No amor, muito companheirismo e carinho para os casados. Na saúde, proteja-se de resfriados. 173 é o número e a cor é verde. Bom dia, Taurino. Taurino e Taurina, evite abusar de sua capacidade física e mental. Evite atividades estressantes, no amor em vista, né? Num novo amor. Não se prenda ao passado. A saúde é boa, 844 é o número, a cor é cinza. Fala para nós agora de Gêmeos, Geminiano e Geminiana. Para conseguir realizar um sonho de consumo, você deverá ser persistente e continuar economizando. No amor, problemas conjugais serão superados. Na saúde, cuide do seu fígado. 541 é o número, a cor é bege. Falei para você de Áries, Touro, Gêmeos. Daqui a pouco eu falo para você de Câncer, Leão e Virgem.

0: Muito bem, grande abraço aí, gente boa, pra quem tá curtindo a Rádio Caiçara, que bacana. Ó, tem gente de aniversário aí, tem gente de aniversário, 76 anos hoje. Hoje é o dia 9 de setembro. Parabéns a todos os aniversariantes com rádio ligado aí na Caiçara. O aniversário é do nosso Cléo, aliás, Cloé.
1: Feliz aniversário, feliz aniversário. Parabéns pra você. Feliz
0: aniversário. A Cloé tá ligadinha na Caiçara. Isso aí. É, Cloé Maria de Borba, a Cloé que tá de aniversário hoje, 76 anos. Amada, beijos aí pra ti, parabéns, saúde, muitos e muitos anos de vida, tá? Que essa data aí se repita, sempre com muita saúde, tá? A nossa amada Cloé Maria de Borba, ao som da Rádio Caiçara. 999-87-8101. Indica aí a tua preferida, manda aí o teu WhatsApp, 999-87-8101. Abraços aí a todos os aniversariantes, tá? A Cloé. Quem mais que tá curtindo aqui a gente? O nosso hermano, ô hermano. Buenos dias.
2: Buenos dias, hermano.
0: Muy bien.
2: Muy tranquilo.
0: Muy tranquilo.
2: Estoy más una vez aquí en la conexión con Radio Caiçara.
0: La Radio Caiçara.
2: Y lo pediste que toca la canción.
0: ¿Cuál?
2: De Bebeto. La beleza ser você, menina.
0: La beleza ser você.
2: A beleza menina. Ser menina.
0: Tá.
2: Oferecido a todos. Amigos, amigas. Que não estão na escuta.
0: Isso aí, Marino.
2: E a ti, irmão. Ser sempre. Repetir. Falar mil vezes. Um homem muito camarada.
0: Muito!
2: Um homem muito legal. Um homem de Deus.
0: Olha aí, ô oh, querido.
2: Pantalones. Muito legal.
0: Olha aí.
2: Marina Estação. Hasta la vista.
0: Hasta la vista, hermano. Obrigado aí pela audiência, viu? Obrigado aí mesmo. Eu vou procurar tua música aqui, tá? Marino, fica ligado aí na Caiçara.
3: Bom dia, CR.
0: Bom dia.
3: Hoje é aniversário também.
0: De quem?
3: Do nosso grande amigo, Sérgio Zan.
0: Oh, muito bem. Abraço aí, Denilce, pra ti. Abraços aí a todos os aniversariantes, tá? É, bom dia, Carlos. Adoro teu programa. Eterna Romântica. Eu sou de Porto Alegre, mas tô morando no Balneário Camboriú. É lindo aí, né? É uma maravilha. Mas tenho certeza que bate a saudade aqui do Porto Alegre também, né? Moro há 4 anos em Balneário Camboriú. As tuas mensagens estão me dando muita força. Olha que maravilha, coisa boa no momento que estou vivendo. Olha só, grande abraço para ti, muito obrigado. O meu nome, Carlos, é Yolanda, tá? Isso aí. Tá bom, Yolanda, beijos aí para ti, amada. Obrigado aí pela audiência sempre, tá? Sempre bem-vindo. Ao som da Rádio Caiçara, que bom. Balneário Camboriú, alô, Balneário Camboriú. Obrigado aí pela audiência. Viu? Fred Fabrício, você não cuidou? 11 faltando para as duas, Caiçara.

0: essa música é maravilhosa. Gostei, gostei. Você não cuidou, Fred Fabrício na Caiçara. 8 faltando para as 2 agora. Excelente noite para você. Obrigado aí pela audiência, tá? Bom, temos um toque aqui de quem? Pelotas. Frio, frio em Pelotas. 9,5 graus. Ô, Marcelo, obrigado aí pela audiência sempre. Toda a turma aí em Pelotas curtindo a nossa Rádio Caiçara. Mensagem de voz ou mensagem de texto. 999878101.
1: Boa noite, meu amigo Carlos.
0: Opa, Roberto, boa noite. Por onde andava?
1: Aqui de Florianópolis.
0: Estava sumido,
1: mais um
0: Renato.
1: Plantãozinho na conta do Renatinho aí.
0: Olha aí.
1: Tá na tua companhia, meu amigo.
0: Vamos
1: graças
0: lá.
1: A Deus.
0: Graças
1: todas as noites
0: Deus.
1: Eu te ouço, ouço o programa da Caiçara aí.
0: Coisa boa.
1: Só não participo todas as noites, mas.
0: Sempre na audiência.
1: Na tua companhia,
0: coisa
1: ou
0: boa.
1: Você me fazendo companhia.
0: É, um fazendo companhia
1: hoje,
0: pro outro.
1: Teu programa começou com chumbo de matar pato.
0: É, tiro de 12.
1: Só as pesadas.
0: Só as pesadas.
1: Marcaram época, marcaram momentos.
0: Pra rasgar o coração.
1: E que bom, né, Carlos?
0: É.
1: Que a gente pôde e pode ainda curtir, relembrar.
0: É verdade.
1: Matar a saudade através da música boa sertaneja raiz.
0: A nossa melhor época, né, cara?
1: A música que tu toca aí são muito boas.
0: Coisa boa, obrigadão.
1: E quero te agradecer.
0: Eu que agradeço,
1: pelo programa, pela companhia de todas as madrugadas aí.
0: Eu agradeço sempre.
1: Ô, Carlão.
0: Oi.
1: Por gentileza, se você puder rodar pra gente aí com o Fábio Júnior, Pareço um Menino.
0: Pareço um Menino.
1: Tá bom, Carlão?
0: Tá bom,
1: obrigadão.
0: Tá ótimo.
1: Mais uma noite aí na tua companhia até às 6.
0: Até às 6 da manhã. Valeu, bom trabalho aí pra ti também. Daí em Florianópolis, né? Curtindo aí a Rádio Caiçara. Coisa boa, bom serviço aí. Alô, Floripa, obrigado aí pela audiência. Pareço um menino. Deixa eu achar aqui o Fábio Júnior. Pareço um menino. Faltou aqui um E. Pareço um menino. Do Fábio Júnior, na Rádio Caiçara. Ô, Carlos, tu não esquece de tocar o Sidney Magal, viu? Não, já tá programadinho aqui, ó. Sidney Magal, já vai rodar aí pra ti.
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0: Pareça um menino, Fábio Júnior. Agora 7. Faltando pras 2. Ótima noite, ótima quarta-feira, 9º dia de setembro.

0: gosto, papai.
1: Quem gostou faz barulho aí. Grande abraço pra quem tá curtindo aí a Rádio Caiçara, show da madrugada, obrigado aí pela audiência sempre. Mensagem chegando, 99987-8101. Tem muita mensagem. Coisa boa. Obrigadão aí, tá? Olha aí o Clóvis, apareceu, Clóvis.
2: Boa noite.
1: Boa
2: Carlos
1: noite.
2: Alberto de Nóbrega, da Rádio Caiçara.
1: Tô aí.
2: Como é que tá, meu amigo?
1: Eu tô bem,
2: Clóvis. Clóvis.
1: Uhum.
2: Tudo bom? Gordinho mais sexo aqui do da São José.
1: Olha aí, ó. Olha aí.
2: Ó, minha namorada mandou pedir uma música bem bonita aí, viu?
1: Qual? De quem?
2: Porque senão ela disse que hoje eu vou dormir no tapete. Só tu pra me salvar, Carlos
1: Alberto. Vou tentar te salvar.
2: Ela pediu aquela música assim, ó, do Rick Renner. Aquela música de motel.
1: Música
2: Foi
1: de
2: um sonho,
1: motel.
2: Nada mais, sabe?
1: Foi um sonho, nada
2: Pelo amor
1: mais.
2: De Deus, bota essa música aí, senão ela diz que eu vou ter que dormir no tapete.
1: Eu acho que tu vai dormir no tapete,
2: tapete
1: hoje.
2: Eu não quero, porque tá muito frio.
1: Eu acho que tu vai dormir no tapete.
2: Tudo bem, Carlos Alberto? Me ajuda?
1: Tá.
2: Muito obrigado, uma
1: Valeu.
2: Boa noite. Amanhã nós faremos de novo.
1: Isso
2: Tudo
1: aí.
2: Bem?
1: Tudo bem.
2: Bom retorno pra casa.
1: Valeu, obrigado, te cuida aí, te cuida aí.
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1: Alô, você de câncer, canceriano e canceriana, o dia hoje vai ser razoável. Evite criticar seus colegas, pois poderá ser mal interpretado e também desprezado. Agora no amor, cuidado com pessoas falsas. Na saúde, faça alimentação equilibrada, 865 é o número, a cor é marrom. Alô, você de leão, bom dia pra você, dia bom. No trabalho, seus esforços, carinho e gentileza com os colegas serão recompensados. No amor, faça planos para tornar mais aconchegante o ambiente doméstico. A saúde é boa, 358 é o número, a cor é lilás. Agora, para quem é de virgem, dia favorável, fique atento e mantenha contato com pessoas que possam te ajudar profissionalmente, tá, virginiano? No amor, divirta-se com a pessoa amada. A saúde é normal, 138 é o número e a cor é azul. Falei para você de câncer, leão e virgem. Agora 2:06.
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12h13, é a Rádio Caiçara. Deixa eu mandar uma alusão aí para nossa audiência. Para vocês aí, os ouvintes, todos os comunicadores, essa rádio maravilhosa aqui é a Caiçara, Jaqueline de Canoas. Jaqueline, mandando um recadinho para o grande amor da sua vida, mora em Dom Feliciano. E essa pessoa, Carlos, eu amo demais, que é o José Carlos, José Augusto. O nome da música, Amar Você é Bom. Grande abraço, se for atendido, tá? Muito bem, Jaqueline, obrigado aí pela audiência, obrigado aí pela companhia. Quem mais tá curtindo aqui? Olha aí, vai ser um macarrão instantâneo aí, é? Olha aí. É, bem reforçado. Muito bem, caminhar na Rua da República. Olha. E aí, cara? Conectado aí no teu programa sempre, hermano. José Marino. Tá curtindo a Rádio Caiçara.

0: Viajante Solitário, César e Paulinho aqui, Rádio Caiçara, 4, faltando para 5, 9.
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0: 9 graus e a temperatura, excelente dia aí para você. Obrigado aí pela audiência, tá? Deixa eu mandar um grande abraço aqui, ó. Wagner em Santiago, tamo aí na escuta. Abração, Viajante Solitário, curtiu aí, hein? Ah, foi transmissão de pensamentos. Abraços aí, meu guri, tenha um bom dia, excelente quarta-feira.

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com pontualidade, 5 horas da madrugada desta quarta-feira, né? Chegamos aí na metade da semana, simbolicamente aí, pessoal, sempre está destacando na metade da semana, aliás, a primeira metade da semana até quarta-feira. A partir desse horário está começando a programação Amanhecer na Cultura, nos 1260 aqui da Cultura de São Borja. São Borja, portanto, tempo bom. Aliás, o tempo está um pouco nublado, né? Está com algumas nuvens, então quarta-feira vai se caracterizar assim, vai ter abertura de sol e também um pouco mais de nebulosidade. E amanhã o tempo vai estar mais fechado, né? Temperatura hoje pode chegar a 26 graus, hein? 25, 26 graus, a mínima entre 13 e 14 graus, agora a mínima está 13 graus, 13 graus aqui no centro de São Borja. Já adiantando, né? 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Nos 1260 da Cultura, estamos abrindo aí a programação aqui na Cultura. O Amanhecer na Cultura vai trazer as informações, notícias durante a madrugada. E o ouvinte também está convidado a participar do programa aí através do telefone 3431-2244, 99673-1260, que é o WhatsApp aqui da Rádio da Comunidade São Borjense.

Abertura aí da programação, vocês estão ouvindo aí da trilha, né? Cortina musical, o Gaúcho da Fronteira, Nível do Rio Uruguai. É, também destacando o Garrucho, 2,21 m, está baixando ainda lentamente, né? Ele baixa 2,21 m. Já aqui em São Borja, 4,28 m, 4,28 m. Mas cerca de 5 centímetros por hora aqui em São Borja, está baixando, né? Medição de 13,45 na madrugada de hoje. Aí um anúncio aí para os pescadores, até o pessoal aproveitar esse mês de setembro, né? Temos praticamente 20, 21 dias aí do período aí da Piracema. Aliás, até o período da Piracema começa dia 1º de outubro. 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Começando com o Baitaca. 5:03, a hora certa, e a temperatura em São Borja de 13 graus.

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a participação já dos ouvintes aqui na programação da Cultura, né? Nos enviou mensagem o seu Dorval. Aí está na audiência, o seu Dorval, nosso bom dia, uma boa quarta-feira para todos nós, segundo ele. Te desejo também, igualmente. Obrigado também, bom dia ao Tiju, já acordando, né? Preparando daqui a pouco o chimarrão. E aqueles que já estão chimarrando, a gente deseja também um excelente chimarrão para o Sola e aqueles que estão reunidos no galpão. Vão acordando aos poucos, né? E vão preparando aí já o fogo de chão no galpão, na lareira, enfim, no fogão a lenha. Vale aí o bom chimarrão, né? Nesta quarta-feira, 9 de setembro. Aqueles também já estão adiantando a planta, né? Desde já praticamente quase 15 dias, né? Ou duas semanas aí, adiantando já a planta, aproveitando os dias bons. Tem previsão de chuva, mas é para a próxima sexta-feira. E somente mais é sexta-feira. Sábado e domingo já tem uma melhora. E toda semana que vem, né? De tempo bom ensolarado. Claro, segundo o aplicativo, vocês podem ter alguma mudança. Nós vamos aguardar aí também as previsões aí do tempo através da Metsul, que nos envia aqui o boletim para a Rádio Cultura. 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Então, nosso bom dia, obrigado pela audiência dos nossos ouvintes, né? 13 graus a temperatura, são 5 horas mais 8 minutos. Chegando, vamos recordar aí nos braços da Chibeira com Ademar Silva. Nosso bom dia também para o Leonel. Bom dia, Leonel, obrigado pela audiência. Pediu uma música aí do tio Novo Araújo, né? A Correntina, acho que é Correntina Louca. Já tem um bom dia também aqui do seu Luiz Carlos César, né? A gente agradece. José Carlos César, a gente agradece também pela audiência. Ademar Silva.

0: 5:16, 5:16, hora certa e temperatura. 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É a programação, o Amanhecer na Cultura, nível do Rio Uruguai, 4,28 metros. Ele está baixando, né? 4,28 aqui em São Borja. 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Nosso bom dia também aqui para o seu Luiz Carlos César, né? Aliás, José Carlos César, bom dia.
1: Estou aqui batendo os
0: tijolos. Tá certo.
1: Tentando metal, queria pedir uma música. Sim. Aqui com Teixeirinha, Mulher Ingrata.
0: Ok, vamos deixar aqui no...
1: Vai, um abraço, meu amigo, vai, uma okay. Boa quarta-feira.
0: Tudo é bom, seu José Carlos.
1: E larga uma poesia velha. Sim. Do Joanir para nós. Hein?
0: Joanir Falcão.
1: A história do Paraboi.
0: Sim.
1: Um abraço, meu amigo.
0: Tá, tudo ok. Obrigado, seu...
1: Deus nos abençoe.
0: Tudo é bom, seu José Carlos. A gente agradece. Sim. Pela audiência.
1: Um grito para todos os ouvintes que estão escutando o programa.
0: É isso. Pô. Aí.
1: Honório Andrade lá.
0: Isso, o Honório Andrade lá em Estância Velha também, que acorda cedinho, né? Ana

Você também sugeriu aí os Monarcas, vamos trazer daqui a pouco também o Teixeirinha, poesia do seu Jandir Falcão aqui na programação, que se estende até às 6h30, né, devido ao horário político, 6h30, 6h35, mais ou menos nesse horário. Temperatura em São Borja, na marca aí dos 13 graus aqui no centro da cidade. É Milonga pra ti com os Monarcas.

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Chegando Mulher Fingida, né, com o Teixeirinha, agora 5h24, temperatura 13 graus.

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23: 5 horas e 32 minutos, 5h32, você confere aqui na Cultura de São Borja. Esse 8 de setembro, nesta quarta-feira, 13 graus a temperatura deve chegar até por volta dos 25, 26 graus durante a tarde, nesta quarta-feira. O pessoal pode aproveitar, né? Só que trabalha aí no interior do município, aproveitar aí tardes ensolaradas, até a próxima sexta-feira tem prenúncia aí de chuva, né? Quarta-feira, 9 de setembro, estamos na semana de número 37 do ano, a 37ª semana. De janeiro até agora já se passaram 253 dias, faltando 112 para o final do ano. A lua está na fase minguante, estação ainda do inverno. Hoje, dia do cachorro quente, hein? Quem não gosta de um bom... O pessoal, os americanos chamam hot dog. O cachorro quente, aí, enfim, vários tamanhos, aí, vários ingredientes. Dia do cachorro quente, hoje dia da grávida, dia do administrador, dia do bug e dia do médico veterinário. Então a todos os veterinários aí os nossos cumprimentos e também famosos que nasceram nessa data, dia 9 de setembro. José Feliciano, cantor e compositor porto-riquenho, nasceu em 1945. Paulo Betti, ator brasileiro que nasceu em 1952 nesta data. Wolf Maia, ator e diretor brasileiro, nasceu em 1953. Nani Venâncio, atriz e apresentadora brasileira, nasceu em 1967. Maurício Manieri, músico brasileiro, nasceu em 1970. Jan Petkovic, ex-futebolista e treinador de futebol sérvio, nasceu em 1972. Nessa data, em 1976, nascia Gustavo Kirt, ex-tenista brasileiro. Também nessa data, fatos históricos, em 1808, é lançada a Gazeta do Rio de Janeiro, o primeiro jornal impresso no Brasil. O líder farroupilha Bento Gonçalves foge da prisão e volta a comandar a rebelião, nessa data, em 1837. Um dos destaques aí neste 9 de setembro. Te agradece pelos ouvintes aí que estão ligados na programação aqui da 1260, interagindo com a gente, enviando seu recado. Ao seu Wilson Guimarães, estava esquecendo, né, seu Wilson? Obrigado, seu Wilson Guimarães, pela audiência. O Vimar Saraiva também. Seu Wilson Guimarães está saindo para a Garrucha carregar as escoras aí, né? Então, de eucalipto. Obrigado, seu Wilson, na saída para. Para a Garrucha, a gente agradece e deseja também um bom trabalho, todo ele, todo o pessoal aí da Madeireira Chapecó, a gente agradece pela audiência. O Magarino, né? Bom dia, amigo Alberi, boa quarta-feira para todos nós, obrigado, seu Magarino, a gente agradece, portanto, o pessoal que participa aí da programação aqui da Cultura, aqueles que estão com o radinho na cabeceira da cama, na Alcenira, seu Luiz Antônio Godoy, o Nico Machado do Nobete, aí o pessoal que está se preparando agora com 5h34, né, a dona... Maria Iraci, na feira de bijus, né, dona Maria? Tem pães caseiros, cucas, pessoal que está trabalhando, quer adquirir um produto ali, doces caseiros, né? Enfim, hortifruti granjeiros na feirinha de bijus. Hoje é dia da feirinha de bijus. Pessoal, antes das 7 da manhã já está por ali, no clarear do dia, como se diz, né? Então, bom trabalho a todos os feirantes, dona Laia também, nosso bom dia. E aí o Márcio Correia, 5h35, 13 graus no centro de São Borja.

0: 7h38, hora 7, temperatura para o mercado da casa, 5h38, 13 graus de temperatura. Nosso bom dia, né? Seu João da Rosa, no bairro Paraboi, também o seu próprio Junir Falcão, no bairro Piraí, demais ouvintes na programação. Seu Percy Donel, lá na Leonel Brizola, Paulinho do Mato Grande, obrigado Paulinho, tudo é bom? 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
1: 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Eu lembro do Paraboi, posadas de carreteiros, andarilhos e tropeiros ali faziam a cesteada, dando pasto pra boiada, arrumos do saladeiro. Agora o tricentenário, aonde jogavam bola, construíram uma grande escola trazendo novos ensinos, onde as meninas e os meninos de chinelinho de terno, lápis, caneta e caderno, carteiam o mesmo destino. É na hora do recreio, brinca o peãozinho e aprenda, e quando apronta a merenda, é tudo com a merendeira, que serve alegre e faceira, cumprindo um dever sagrado, mas recordando o passado para as crianças vai contando. 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
1: Ontem eu falei dos papéis que você guarda em casa. Hoje eu quero falar de um documento que não está na sua gaveta. Está guardado com o próprio INSS e que conta toda a sua vida de trabalho. É o extrato da sua vida contributiva. Tem gente que chama de CNIS. Pensa nele como um extrato de banco. Só que em vez de dinheiro, ele mostra tempo, cada emprego que você teve, cada período e cada contribuição que entrou. É com base nesse documento que o INSS decide se você tem direito ou não. Agora a pergunta que eu queria te fazer. Você já olhou o seu? A maioria das pessoas nunca olhou. E olha, isso é um problema sério, porque é aí que aparecem as surpresas. Vínculos que não estão lá. Empresa que você trabalhou 3 anos e no extrato aparece apenas 1. Período que ficou em branco. Salários registrados errados. E o pior, essas coisas quase sempre são descobertas na pior hora possível, quando a pessoa já pediu o benefício e ouviu um não do INSS. Mas repara o que muda se você olhar hoje. Se você tem 45, 50 anos e descobre agora que falta um período, você ainda tem tempo para correr atrás. Da empresa, que talvez ainda exista, ir atrás das testemunhas e os documentos ainda estão com você. Agora, descobrir isso aos 65 anos é outra história. E o melhor, você pode ter acesso ao seu CNIS através do aplicativo Meu INSS, com a sua conta Gov. Então, esse é o meu pedido. Abre lá e olhe o seu extrato. Nem que seja para confirmar que está tudo certo. Porque lembra bem, quem conhece os seus direitos protege a própria história. Amanhã eu vou te ajudar a descobrir por que esperar chegar à idade para pensar na aposentadoria é o erro mais caro que existe. Até amanhã.
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22: 5 horas 48 minutos, 5h48, 13 graus de temperatura. O tempo está nublado, né? Madrugada e tempo nublado aqui em São Borja, formando aí o nível do Rio Uruguai, 4 metros agora e 24. Quando a gente abriu aqui a emissora, a primeira informação é 4h28, ele continua baixando, né? Agora 4h24, medição de 15 para 5 da madrugada de hoje. 4h24, portanto, nível do Rio Uruguai em São Borges, também ele baixa em Garruchos. Nosso bom dia aqui para o Jorge, né? Obrigado, Jorge Silveira. E a partir da semana Farroupilha, agora começando, abrindo de 13 a 20, então, portanto, no próximo domingo, né? Próximo domingo aí abre os festejos de Farroupilha e muita maioria das entidades tradicionalistas, nos piquetes. Aliás, algumas já começam até desde o sábado, desde a sexta-feira, parece que o CTG Tropilha Crioulo. Mas no piquete Tiro de Laço, o seu João Brasil na chamada Chácara Primavera, né? Bom dia para o seu João Brasil, se estiver na audiência. Então, é com um grupo sem fronteiro, Jorge Gomes Silveira, o Duque, enfim, o Grupo Sem Fronteira vai estar no piquete Tiro de Laço. Bom trabalho, Jorge, obrigado pela audiência aí. O pessoal que vai se dirigindo para o transporte escolar, nosso agradecimento pela audiência e sintonia dos 1260 aqui da Cultura Madrugadinha de tempo nublado, 13 graus a temperatura nesse 9 de setembro, quarta-feira. Nosso bom dia também aos demais ouvintes que estão enviando seu recado aqui para a programação. Um alusão aí pro Maninho, né? O Almir Furquinho, obrigado ao Maninho aí da Albarusco. Obrigado, Maninho. Bom trabalho, um bom chimarrão junto à família, esposa, muitas vezes está nos acompanhando aí na Tricentenário, né? A gente agradece pela audiência. Os demais ouvintes que estão enviando seu recado aqui, também o bom dia aqui das Três Bocas, o Rogério Barbosa Fonseca. Toca para nós contraponto do Cristiano Quevedo. A gente agradece, portanto, ao Rogério. Bom dia também ao Márcio. Próximo da Cameira, né, Márcio, na 285, a gente agradece também. Um bom dia, um bom tempo, não enviava aqui o seu bom dia. O Paulo Montenegro, obrigado, Paulo. Também a Ana Paula, né, a gente agradece pela audiência. Bom dia, Cláudio Silva e Ana Rita. Obrigado, Cláudio. Tudo de bom. Cláudio também se preparando, acho que para o trabalho aí da área da construção, né, Paulo? A gente agradece pela audiência. Também o Novinho enviou o seu recado aqui.
23: Bom dia, bem.
22: Bom dia.
23: Bom dia, gaúchos e gaúchas.
22: Tá certo.
23: Ouvinte do Amanhecer na Cultura.
22: Sim.
23: Uma boa quarta-feira a todos. É, bem, aí o Honório ontem não respondeu meu verso, né?
22: Pois é.
23: E hoje eu dei o único cachorro que não late. É. Tô escutando o lado assim na cabeceira da cama.
22: Tá, ok.
23: Eu vou preparar meu chimarrão.
22: Tá bom.
23: Um abraço, uma boa quarta-feira a todos os ouvintes.
22: Tá bom, obrigado, novinho, do bairro Itaxirim, mas ele tá preparando uns versos aí pra resposta, né, Honório? Lá de Instância Velha, o novinho mandou uns versos ontem pro Honório, a gente... Acho que transmitiu aqui na Cultura, agora não estou lembrado, mas colocou no ar sempre, à medida que possível, a gente coloca no ar aqui na programação da 1260. Registro aqui de um acidente com vítima em Cruz Alta, né? Foi na tarde de ontem, isso, terça-feira, dia 8, ontem de setembro, no entroncamento do trevo do SIC e a BR-158 e RS-342 em Cruz Alta. A colisão envolveu uma carreta e uma motocicleta e deixou o motociclista gravemente ferido. De acordo com as informações apuradas no local, a carreta com placas de Frederico Westphalen trafegava na 158, sentido Cruz Alto Santa Maria, quando a motocicleta que vinha pela RS-324, né, acessou a rodovia e acabou sendo atingida pela carreta. O motociclista foi arremessado a vários metros do ponto da colisão. A motocicleta ficou completamente destruída, enquanto a carreta apresentou danos na parte frontal. Corpo de Bombeiros e Polícia Rodoviária, PRF, atenderam a ocorrência. O motociclista, a vítima, né? Foi Odilon Costa Padilha, socorrido em estado grave, infelizmente não resistiu. Faleceu no Hospital São Vicente de Paulo. Circunstâncias serão apuradas. Então, acidente grave aqui com morte de um motociclista na região aí de Cruz Alta, ontem à tarde, ontem na terça-feira, portanto. 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Vem mais aqui um bom dia. Bom dia, Alberi Roda, uma dos Bertucci. Estamos na audiência, o Adelar. Obrigado, Adelar. Chegando o Miguel Marques. Ele ia com a sorte, 7 minutos faltando para 6. Tempo parcialmente nublado em São Borja.

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Cristiano Quevedo, faltam agora 4 minutos para 6, 13 graus a temperatura.

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24: 6h04, você confere a hora certa e a temperatura aqui na Cultura para o Mercado da Casa, 6h04. Temperatura na marca aí dos 13 graus, continua 13 graus, tempo parcialmente nublado. quarta-feira, 9 de setembro. Bom dia, amigo Alberi, estamos batendo na escuta do programa. Lidera a roda Tordilho Negro com Walter Moraes. Um forte abraço, João Dornelles, do Uber Rural. Obrigado, seu João Dornelles, tudo é bom aí. Ah, tem aqui também a mensagem do Honório, né? Vamos trazer aí a mensagem do nosso bom dia pro Honório. Bom dia.
0: Um abraço aí.
24: Tudo bem?
0: Deus abençoe a todos nós,
24: certo.
0: Todos os ouvintes.
24: Tudo bom, Honório?
0: Abraço pra tia, família aí, tal, Alberi.
24: Tal. Obrigado, Alberi, tudo bom aí.
0: Final de semana eu estive em Samborges,
24: ah,
0: fui
24: sim.
0: Ao serviço, fui pra mim, tinha que buscar minha carteira de trabalho daí, e não deu para mim visitar todos os amigos aí,
24: tá? Certo.
0: Os amigos e amigas me perdoem, não pude fazer a visita para todos os amigos. O verso do Novinho ontem eu não escutei porque eu tava viajando, já tava vindo.
24: Tá
0: e
24: certo.
0: Esqueci de ligar o celular.
24: Que ah, sim, isso.
0: No celular,
24: acompanhando o aplicativo, mesmo. Né, Honório?
0: Foi um erro meu, né? Mas muito obrigado, Novinho. Que Deus te abençoe sempre, meu amigo. Oh, mora no meu coração, Novinho.
24: Isso.
0: Muito obrigado pelo verso, Chiro Velho. Deus te abençoe com bastante saúde. E todos os amigos e amigas da Samborges.
24: Tá certo. Ok, Honório.
0: Obrigado ao amigo José Carlos também.
24: Isso.
0: Amigo José Carlos que me mandou. Eu sempre estou escutando, né? Levando cedinho aqui, eu e a Roselaine. Sempre estamos escutando aí, né?
24: Obrigado, Honório.
0: Se encontrar agora no final do ano, se Deus quiser.
24: Tá certo. Isso aí, obrigado, Nório, pelas palavras aí, pela participação. 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Bom dia também para o Emerson Loureiro, que teve a realização do rodeio no último final de semana, né, Emerson? Com certeza está na audiência aí da programação da 1260. Os demais ouvintes se enviando seu recado pelo 996-73-1260. Nosso bom dia também, seu Antônio Ávila. Aos feirantes aí que já estão quase a postos também no, na feirinha aqui do, da Barão do Rio Branco e também lá no mercado público, né? É nosso obrigado pela audiência e sintonia na programação. Alusão também para o Paulinho, lá na audiência da programação, né, Paulinho? Aí na Almirante Gonçalves, às vezes está acompanhando a programação da Cultura. Isso é o Wilson Guimarães. Vamos trazer aí o espaço do Sertanejão, durante esse horário aí que o programa é mais reduzido. A gente traz somente um espaço, né, a partir das 6 da manhã, 6 horas 8 minutos. Irmãs Galvão, depois Pedro Bento Zé da Estrada, os nossos ouvintes lá do Sarandi, Mercedes, Rincão de São Miguel. Também nosso bom dia para a localidade do Bororé, São Lucas.

De temperatura para o mercado da casa, 6 horas 11 minutos, 6:11. Nós vamos lá para a cidade Capivari, São Paulo, interior paulista, Renato Campos, Abel e Paulinho lá em Araras, né? Também sempre apreciam a música sertaneja. Dona Solange, nosso muito obrigado. Não sei se está por São Borja ou Ijuí, né? O Éder Weber em Ijuí, o Ayrton lá em Ivoti e também o Márcio. São borgenses que sempre estão acompanhando a programação da cultura. Ah, o Marcos Mota em Porto Alegre, né? Nos acompanha sempre e sempre está enviando o alô para Vila Santos Reis, também Vila Goulart, 6 horas e 12 minutos.

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11: 6h17, 6h17, você já tempinho, vê, né, o canto aí dos pássaros, o revoar dos pássaros, nesta madrugadinha, já quase manhã, quase clareando o dia já nesta quarta-feira, nós vamos pro José do Carmo, né, bom dia, ele manda uma do tio novo aí, um ótimo dia, obrigado José do Carmo aí na localidade da Vista Alegre, né, fazendo Vista Alegre. Bom dia, Alberio, obrigado por lembrar de mim, lindas músicas, estou em São Borja, a dona Solange, né, ela que sempre está nos acompanhando no Sertanejão, né, a gente agradece, obrigado dona Solange, tudo é bom? Bom dia, é de hoje, manda um abraço pro Darcy, olha uma linda foto aqui, o nascer do sol lá em Torres, na mais bela praia gaúcha, isso aqui para um, antigamente o pessoal chamava um cartão postal, né, seu Osvaldo, obrigado seu Osvaldo Barreto, mandando um alô pro seu Darcy, lá na Granja Maison, possivelmente devem estar nos acompanhando, na Tereza também, nosso bom dia, Nico Machado, na Beth também, o Luiz Antônio Godoy, Dona Alcenira, a gente deseja também tudo de bom. Dona Juventina em Santa Maria, possivelmente deve estar nos acompanhando. O Eduardo Dornelles, obrigado Eduardo, um bom dia também. Aqui na escuta, a gente mandou um alô para São Paulo, realmente está na escuta o Renato Campos. Bom dia, Alberi, aqui na escuta, tá certo? E mais mensagem aqui. É, bom dia do Flávio Moreira, lá em Floripa, né Flávio, tudo de bom? Bom dia, Alberi, na escuta, uma ótima quarta-feira para todos nós. Bom dia, Luiz Carlos, uma boa... Boa academia aí, juntamente com a dona Edelaine, né? A gente agradece pela audiência. O Bino, bom dia, Bino.
12: Bom dia, Obrigado.
11: Bom dia, mandando uma mensagem aqui pra gente aí.
12: Por isso, né? Sempre toca certo. Pra nós aí, assim que eu sou com o Gildo de Freitas.
11: Ok.
12: Um abraço.
11: Tá certo, obrigado, Bino. Mandou uma mensagem assim que eu sou com o Gildo de Freitas. E os demais ouvintes aí que participam intensamente da programação. 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

0: 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Vamos trazer aqui um recadinho rápido, né? E já já vamos trazer mais música também aos nossos ouvintes que estão interagindo com a gente, participando da programação da cultura. Ah, Dona Maria Braga, né? Nosso muito obrigado pela audiência e sintonia. Dona Ivani também. Obrigado, Dona Maria, também a Dona Ivani, na audiência da programação da cultura. E o seu José Rodrigues, também a oração Rafael, a gente agradece pela audiência. Mas tem um recado aqui dos produtos Calmidor e Xarope Gabiru.
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0: Daí, portanto, o recado, 13 graus a temperatura aqui no centro de São Borja, nesta quarta-feira, dia 9 de setembro, 6 horas e 23 minutos. Novo Araújo, aqui na programação Amanhecer na Cultura.
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25: Já chegando para a conclusão, né, da programação, chegando já na conclusão da programação desta quarta-feira, 6:31, 13 graus a temperatura. Apenas atualizando aqui o nível do Rio Uruguai, né, os nossos ouvintes pescadores também. Em Garruchos, 2,20 metros, está baixando, 2,20. São Borja, 4,19, está baixando também. Edição aí de 15 para as 6, 45 minutos, portanto, atrás, né? 15 para 6 a última atualização. Ele baixa cerca de 5 centímetros por hora, 4,19 aqui em São Borja, no nível do Rio Uruguai. E agradecendo as empresas. Antes também tem a homenagem aqui do Assunção Gamarra para sua esposa, Dona Ângela. Obrigado, sua Assunção, e da Vila Jaguari. O pessoal está nos ligando agora, infelizmente, né? Às vezes não tem como atender a todos os ouvintes, devido ao nosso tempo, nosso horário aqui. A gente já vai estar trazendo aí o Tordilho Negro, o último destaque musical. Fica devendo algumas canções dos ouvintes que ligaram agora há pouco, nos mandaram um recado também. Então, a homenagem ao seu Assunção para a Dona Ângela, onde também teve a homenagem à Dona Ana Gamarra. Professor Armando, obrigado, professor Armando, pelas palavras na audiência aí da 1260. Tem mais ouvintes, né, pessoal, participando também. A Dona Solange agradece por lembrar deles aí, né? E Dona Maria, aliás, Dona Ivani, né? Manda para a Dona Maria e também para o seu Pedro, né? Esposa da Dona Maria, obrigado pela audiência e sintonia nos 1260 da Cultura. Na medida possível, a gente mandou alô aqui para os ouvintes. 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A gente retorna no Gente Notícia, 10 para as 8 da manhã, e hoje à tarde, às 15 horas e 30 minutos, na tarde é sua. Até

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0: Bom dia, amigos ouvintes. Estamos iniciando mais um programa de responsabilidade da Paróquia Imaculada Conceição, O Sol Nasce para Todos. Agradecemos a Deus por mais este dia, pelo nosso trabalho, nossa família, pela presença do Senhor em cada um de nós. 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
1: Avisos da Paróquia Imaculada Conceição. 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A Quaresma de São Miguel. Missas de segunda a sábado às 6 horas e 30 minutos.
0: Aniversariantes e mistas de hoje, quarta-feira: Ale Robalo, Virgílio da Silva Martins, Giancarlo Ajala. Eximistas aniversariantes de amanhã, quinta-feira: Carlos Junei Soares Lamas. Em nome da Paróquia Imaculada Conceição, desejamos aos aniversariantes muita saúde, paz e felicidade. Que as bênçãos de Deus sejam abundantes sobre vocês e suas famílias.
1: Meus discípulos, alegrai-vos, exultai de alegria, pois grande é a recompensa que nos céus tereis em um dia. Evangelho do dia, Lucas capítulo 6, do versículo do 20 ao 26. Jesus levantou o olhar para os seus discípulos e disse-lhes: Felizes vós os pobres, porque vosso é o reino de Deus. Felizes vós que agora passai fome, porque sereis saciados. Felizes vós que agora estáis chorando, porque haveis de rir. Felizes sereis quando os homens vós odiarem, expulsarem, insultarem e amaldiçoarem o vosso nome por causa do Filho do Homem. Alegrai-vos nesse dia, exultai, porque será grande a vossa recompensa no céu, pois era assim que os seus antepassados tratavam os profetas. Mas, ai de vós, ricos, porque já tendes vossa consolação. Ai de vós que agora estáis fartos, porque passarei fome. Ai de vós que agora estáis rindo, porque ficareis de luto e chorareis. Ai de vós quando todos falarem bem de vós, pois era assim que seus antepassados tratavam os falsos profetas. Reflexão. No Sermão da Planície, Jesus proclama: bem-aventurado vós, os pobres, porque vosso é o reino de Deus. Bem-aventurados vós, os que agora tendes fome, porque sereis saciados. Bem-aventurado vós, os que agora chorais, porque havereis de rir. E acrescenta: ai de vós os ricos, porque já recebestes a vossa consolação. As bem-aventuranças invertem a lógica do mundo. O que o mundo chama de desgraça, Jesus chama de bênção. O que o mundo inveja, Jesus chama de armadilha. A pobreza, a fome e o sofrimento vividos com fé tornam-nos abertos à graça de Deus. A riqueza e o conforto, quando nos bastam, fecham-nos a Ele. Reflita hoje sobre qual das bem-aventuranças fala mais ao seu coração. Está aberto à lógica paradoxal de Deus, que exalta os humildes e sacia os famintos de justiça? Senhor, concede-me a sabedoria de viver segundo as tuas bem-aventuranças. Que a pobreza de espírito e a fome de justiça me abram ao teu reino. Jesus, eu confio em ti.
0: Rezemos a oração vocacional diocesana. Senhor Jesus, passaste ao largo do mar da Galileia e a muitos chamaste para estarem contigo e serem enviados em missão. Nós te pedimos, passe hoje nas famílias e comunidades da nossa Terra Santa. Olha as crianças, jovens e adultos e repete o mesmo convite: siga-me. Dá-nos a coragem para deixar tudo e seguir-te na radicalidade do caminho. Faz que nosso sim seja como o de Maria, para sermos voz e testemunho de tua presença neste mundo. Senhor, ajuda-nos a realizar com ousadia a vontade do Pai, sob o olhar atento da mãe e amoroso da Mãe Conquistadora e a proteção de São Miguel, na força do Espírito Santo. Amém. Chegamos ao final de mais um programa. 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Fique na paz e na alegria do Senhor. Um abençoado dia a você e a sua família.

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4: Olá, seja bem-vindo em mais um programa 5 Minutos com Jesus, programa da Igreja Evangélica Luterana do Brasil, Congregação Cristo de São Borja. É uma alegria imensa poder contar com você na nossa companhia nesta manhã de quarta-feira, 9 de setembro. Vamos meditar sobre o tema A Promessa de Paz. Texto bíblico escolhido para esta manhã está registrado no livro do evangelista João, no capítulo 14, versículo 27. Deixo com vocês a paz, é a minha paz que eu lhes dou. Não lhes dou a paz como o mundo a dá. Caro ouvinte, no coração humano há um desejo muito forte pela paz, mas que frequentemente parece distante dos povos. Jesus, ao falar aos seus discípulos, prometeu uma paz diferente, não baseada em circunstâncias externas, mas na sua presença. Ele afirmou: deixo com vocês a paz, é a minha paz que eu lhes dou. Não lhes dou a paz como o mundo a dá. A paz de Cristo é um presente eterno que conforta em meio às dificuldades e transforma corações aflitos. Essa paz não remove problemas, mas oferece a certeza de que Deus está no controle, mesmo nas tempestades da vida. É um convite à confiança em Jesus que nos chama a descansar em sua graça. Quem experimenta essa paz encontra segurança e propósito. A verdadeira paz começa

0: alívio no entretenimento, na tecnologia ou em outras distrações para aliviar o estresse. No entanto, a verdadeira paz, aquela que preenche e sustenta o coração, vem de um relacionamento profundo com Cristo. Ela não depende do que acontece ao redor, mas está acessível a todos que nele confiam. A mensagem de paz também nos chama à responsabilidade de sermos agentes de reconciliação onde vivemos, seja em casa, no trabalho ou entre amigos. Podemos refletir essa paz divina, trazendo harmonia onde há divisão e esperança onde há desânimo. E assim chegamos ao final de mais uma mensagem da Palavra de Deus. Hoje meditamos sobre o tema A Promessa de Paz. Para que você possa refletir neste dia de quarta-feira, como você pode levar aos outros a paz que vem de Deus? Oremos diante da cruz. Senhor Jesus, ajuda-nos a confiar em Ti nas dificuldades e a compartilhar a Sua paz com aqueles ao nosso redor. Em Teu santo nome, amém.
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0: agora o programa Chimarrão com Sanderson, o senador dos gaúchos. 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

0: Bom dia, 7 horas 31 minutos. É quarta-feira, 9 de setembro de 2026. Faltam 113 dias para o final do ano. Neste momento, a temperatura é de 13 graus centígrados aqui na capital gaúcha do Fandango. Com Joilson Almeida na técnica de som, está começando Bom Dia Cidade, programa da Prefeitura Municipal de São Borja. E o entrevistado de hoje é Paulo Moacir Puersky, secretário municipal de Esporte e Lazer. E há muitos assuntos para tratar. Já tivemos o encerramento do Campeonato Municipal de Bochas, né? Terminou em alto estilo, vamos dizer assim. E agora os preparativos, estamos com o Campeonato Municipal de Futebol Amador em andamento, mas os preparativos mesmo são para os Jogos da Primavera que vem por aí. E é óbvio que ninguém melhor do que o secretário para falar a respeito. Secretário Paulo Puersky, bom dia.
1: Bom dia, Paulo Roberto, bom dia, Joilson, bom dia aos amigos que estão em casa, se preparando aí para mais um dia de trabalho, né? Que todos sejamos aí abençoados por um bom dia, né? É, nossos trabalhos junto aos Jogos da Primavera já se iniciaram alguns dias atrás, com a preparação, o convite, né, a questão de divulgação, e nós abrimos os nossos jogos, as inscrições, o dia 31 de agosto, que vai até o dia 18 de setembro. Após esse período, a gente tem questão de tabelamento, né? Esse ano a gente tem uma peculiaridade, que a gente tem 10 vagas para cada modalidade dentro das suas categorias, né? 10 equipes por categorias. Havendo ainda, uma representação por entidade, ou escola, ou o que seja. Né? Sim. Havendo a abertura de maior número, havendo a disponibilidade de vagas, a gente pode pensar em abrir para mais de uma representação por entidade. Mas, num primeiro momento, seria essas 10 representando uma entidade por categoria.
0: Quais as modalidades serão disputadas nos Jogos da Primavera deste ano?
1: O futebol de salão, categoria sub 7, 9, 11, 13, 15, o livre masculino, o livre feminino e o veteranos. O handball, nas suas variações, né? Masculino e feminino, juvenil e livre. Sim. O basquete adulto, o livre. Vôlei de quadra masculino e feminino e o vôlei de duplas, dupla feminina, dupla masculina e dupla mista. Um detalhezinho é que nós vamos ter os jogos de vôlei de areia serão no Parcão, por motivos óbvios, que ainda não está em condições a nossa quadra, que está prevista para ser feita, reorganizada. Ela, na verdade, ela teve há muito tempo atrás do parcão, atrás do ginásio tinha uma quadra ali, né? E a gente está trabalhando nesse sentido. Eu já falei que o planejamento, se Deus quiser, para o ano que vem a gente já vai poder fazer também lá
0: uma quadra de areia que
1: atrás do ginásio. Vai ser reativada.
0: E a pracinha de brinquedos.
1: Exato, ali. Exato. Vai ser reativada, cercamento, iluminação, areia, tudo como prescreve para o desenvolvimento do esporte. E o nosso basquete, eu estou em tratativas para nós fazer no IFAR, né, que é nosso parceiro já de larga data. Então a gente faz lá no IFAR, e até porque o pessoal está acostumado a jogar na quadra do IFAR, então fica bacana. Né? Então essas são as modalidades. Estou recebendo a procura, já procurou, Santo Antônio e Itaqui procuraram para equipes de lá, e a gente, como a modalidade. A ideia é nós fazermos uma atividade que envolva o nosso público de São Borja, né? A gente, no momento, não tem como nós abrirmos para equipes de fora. Então, vai ser focado o nosso público interno.
0: Tem uma ideia de quantas pessoas, entre atletas, professores, enfim, familiares, irão se envolver com...
1: Olha, eu vou ter que fazer assim, ó, eu não fiz esse cálculo e eu tenho que fazer depois, mas assim, ó, se tu pegar, vamos pegar o sub-7, que são 15 atletas por equipe, 10 equipes são 150, só no sub-7, se nós formos ver, nós vamos ter 150 atletas. Aí tem suas variações, né, de categoria.
0: Familiares.
1: Então só no futebol de salão aí nós vamos ter por volta de... São, olha, umas 750, 800 pessoas envolvidas, ou mais. Só de atletas, sem falar familiares.
0: Ou seja, a tendência é que nós tenhamos mais de 5, 6 mil pessoas aí.
1: Exatamente. No contexto geral, sim. Isso aí com certeza. Depois, com certeza, eu vou vir aqui e vou te trazer os dados reais, né? Porque é ruim a gente fazer conjunturas, né? Mas o dado real, como a gente já fez no ano passado, a gente tem essa capacidade depois, a gente tem uma ideia do que a gente atingiu, que número de pessoas a gente conseguiu atingir com essa ação. E uma ação muito importante para o desenvolvimento do esporte no município.
0: Né? A gente sempre acha interessante apurar esses números, por quê? Porque no ano passado, por exemplo, né, só com o futebol e outros acontecimentos, nós tivemos mais de 12 mil pessoas. 12 mil pessoas significa o quê? 20% da população de São Paulo.
1: Para te ver, ó, olha só. A nossa 59ª edição da Rusca de São Silvestre, que sempre variava em torno de 200 pessoas participando, nós tivemos 500 inscritos no ano passado. Né? E aí, desses 500 inscritos, vamos lá, que cada um traga uma pessoa, são 1.000 pessoas envolvidas. Né? Só num evento que durou poucas horas. Esse ano, a gente já tem a confirmação de que a gente pode, com 600 para 600 inscritos, já tem uma capacidade de ter 600 inscritos. Estamos trabalhando junto com apoiadores, que empresas apoiadoras, né, para a gente aumentar esse número, e eu tenho certeza que esse ano vai ser a 60ª, 60 anos da Rusca de São Silvestre, é uma maravilha para nós.
0: 60
1: né?
0: anos, pois é.
1: E fico muito feliz de estar envolvido num evento que marca tanto nossa cidade. Né?
0: A Rusca de São Silvestre, que iniciou lá em 1966, uma iniciativa na época de dirigentes do Clube Recreativo. Tá, né?
1: Exato. E,
0: enfim, o município como um todo esteve envolvido não apenas na organização, mas na participação, com a saída lá do Cais do Porto e vindo até o Recreativo na época. Né?
1: Eu fiz essa corrida umas 4, 5 vezes, aí, quando eu estava no Recreativo em 2003, aí, quando nós estive na diretoria do Recreativo, eu tive o privilégio de participar de algumas corridas assim.
0: Pois é.
1: Lá do Passo até a frente do Recreativo.
0: Bem, temos aí, portanto, jogos da primavera, temos os jogos do futebol amador em andamento. Como é que estão os jogos aí? Aproveitando os quatro campos, Gatibone, Independente, Ascovilca, Continente?
1: Estamos fazendo esse rodízio de campos, né? O nosso campo hoje, o nosso melhor campo é o da Ascovilca e depois o do Continente, né? A gente fez uma reestruturação, uma medição, né, para melhorar a nossa distribuição do campo do Continente, afastou um pouco ele da rua ali. Então, até hoje eu acho que o Continente está com melhores condições do que o Ascovilca. O Ascovilca, ele na época de chuva ali, ele acaba absorvendo muita umidade e que causa...
0: Na região central do gramado.
1: Exato. E aí acaba que a gente, no dia de chuva, a gente tem que mudar os nossos campos. Mas a gente tem tratado bem os nossos campos. Então, até hoje a gente vai tentar já começar a fazer um novo corte de grama, né? Deixar todos em condições. Se caso com alguma variação da temperatura, do clima aí, a gente possa fazer as redistribuição de última hora, que às vezes acontece, né? Aí está tudo certinho, tudo adequado, né? Eu gostaria também de fazer aqui um chamamento aos pais e responsáveis aí, que nós vamos ter a corrida da primavera, que é voltada para crianças aí de 2 a adolescentes aí até 16 anos. Essa atividade ocorrerá o dia 12 de outubro, lá no Parcão, todos os percursos.
0: Dia da criança.
1: Exatamente, pela manhã. Então é uma ação, assim, o pessoal pode ficar tranquilo, que é uma ação muito rápida. A criança vai, dentro da sua categoria, ela vai fazer seu percurso, né? Vai receber sua premiação em questão de meia horinha, vai estar liberado pai e mãe para ir para casa, fazer um dia especial, né? Vai fazer seu churrasquinho, vai fazer seu almoço, reunião com a família. Então, é algo muito rápido, mas que tem um impacto muito importante na criança, porque ela começando desde novinha, a participar de atividade esportiva, isso vai, com ela, ao longo da vida, vai impactar nela, né? O esporte é saúde, o esporte é educação. Então, nós temos que trazer nossos pequenos, desde novinho, a se envolver com o esporte, né? Então, esse é um chamamento. Nossa inscrição, mais uma vez, ela vai até o dia 9 de outubro, tá? Lá junto ao Parcão. E porventura alguma escola, alguma entidade que tenha bastante número expressivo de alunos, pode pegar com nós uma relação lá, a gente pega e orienta como fazer essa inscrição já na escola, sem necessidade de ir lá no Parcão. Bem?
0: Secretário Municipal do Esporte e Lazer, Paulo Moacir Poeski, conversou conosco no Bom Dia Cidade. Algo mais a acrescentar, secretário?
1: Vai convidar o nosso pessoal que gosta de futebol nessa próxima rodada aí, é a categoria veteranos, né? Vão estar, vai ter jogo lá no... Só não me pede de cabeça aqui que eu não vou saber até dizer quais são os jogos, mas os campos serão das Convilca, do Continente e do Gatibone nessa rodada de sábado, né? Convido o pessoal a participar, a assistir nossos jogos lá, que os públicos são bons. Tu é testemunha disso, que o público tem sido bastante significativo na volta. A gente está fazendo trabalho de reorganização dos campos, limpeza, né? Pede para que o pessoal que compareça lá, utilize as lixeiras, guarde seu lixo no local. O lixo tem que estar junto ao lixo, né? E não soltado no chão. E com isso a gente vai fazer o nosso esporte diferente. Nosso esporte, um esporte onde as famílias possam ir à beira de campo, onde todo mundo possa desfrutar desse momento de lazer que é tão importante para todos nós.
0: Muito bem. Ponto final do Bom Dia Cidade desta quarta-feira. Um ótimo dia a todos e até amanhã às 7:30.

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1: Você saiu do campo e hoje trabalha na cidade? Então, escuta isso. Eu sou a Giliane Andreola, advogada previdenciarista, e trago informações simples sobre os direitos dos segurados do INSS. Sabe aquele período em que você ajudava seus pais na lavoura, na criação de animais ou na produção da família? Ele pode ser importante para a sua aposentadoria. E muita gente perde essa oportunidade porque pensa: ah, eu era criança, não tinha carteira assinada, esse tempo não conta. Mas não é tão simples assim. Em determinadas situações, o trabalho rural exercido em regime de economia familiar pode sim ser reconhecido pelo INSS, inclusive para períodos da infância, desde que exista prova do efetivo trabalho e das condições em que ele acontecia. Por isso, se você cresceu no campo, não descarte essa parte da sua história. Antes de pedir a sua aposentadoria, vale investigar se esse tempo pode ser reconhecido. Às vezes, seu passado no campo pode fazer a diferença no seu futuro previdenciário.
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0: Bom dia a você que está na sintonia aqui da Rádio Cultura M1260, emissora da empresa São Borgense de Comunicações Limitada. Começando o nosso programa Gente a Notícia nessa manhã de quarta-feira, 9 de setembro de 2026, agora 7 horas 49 minutos. Sejam todos muito, muito bem-vindos à nossa programação que vai até as 9 horas e 10, trazendo informação para você, em especial aqui da nossa São Borja, onde estamos. Uma quarta-feira que amanheceu com nebulosidade e a temperatura mais elevada do que os últimos dias que a gente tem visto. Vamos saudar aqui a nossa equipe, Alberi Dias, muito bom dia.
1: Bom dia, Nelise, bom dia também ao nosso colega Enéas Júnior e aos ouvintes aí da programação.
0: Enéas, bom dia.
2: Muito bom dia, Nelise, bom dia, Alberi, bom dia a todo mundo que nos acompanha em casa, sempre um prazer estar por aqui.
0: Estamos ao vivo pelas ondas da 1260, estamos ao vivo pela página do Facebook Rádio Cultura M em live, onde você pode interagir conosco e também mandar a sua mensagem pelo nosso WhatsApp da Cultura 996731260. Vamos falar então de temperatura, Alberi Dias. Temperatura mais alta hoje, né?
1: Isso, 13 graus aí durante a madrugada, né? Claro que agora aumentou um pouquinho, 14 graus. Nós tivemos praticamente toda a madrugada com 13. Ontem tivemos 7, né? 7, 8 graus a mínimo. Então, bem mais alto hoje.
0: É quase o dobro, né?
1: Isso.
0: É uma diferença bem considerável de temperatura. E só que o sol, ele não apareceu ainda, né? Estamos com um dia bem nubladinho. Uma quarta-feira nublada e que tem, pelo menos ontem tinha, uma previsão de alguma chuva. E vou confessar para vocês que o meu aplicativo já liberou. Não tenho mais previsão de chuva aqui no decorrer do dia de hoje, aparecendo aqui no meu celular. Vamos ver.
2: Ontem a gente tinha por em torno das 17 horas, né? 15 horas em alguns aplicativos, 17 em outras. Eu já não tenho.
0: Eu não tenho nada. Nenhuma. Tenho sol brilhando a partir das 9 horas da manhã.
2: É verdade.
0: Vamos ver o que vai acontecer. Eu não sei se a gente tem a previsão do tempo.
1: Daqui sim,
0: a
1: tem,
0: a gente
1: passa
0: os detalhes com a Istael Cias, da Metsu Meteorologia, de o que que nos reserva essa quarta-feira. Antes, eu quero fazer aquela saudação aos nossos parceiros do Gente a Notícia. 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Venha fazer uma simulação, os parceiros aqui do Gente a Notícia. 7h52, vamos acompanhar o tempo então. Como é que vai se desenrolar essa nossa quarta-feira?
3: Nesta quarta-feira, o sol predomina em São Borja e a previsão é de aquecimento gradativo. A temperatura pode alcançar os 24 graus. Áreas de instabilidade começam a ingressar no Rio Grande do Sul, a partir da divisa com Santa Catarina, e com isso as nuvens aumentam na região, sobretudo entre a tarde e a noite, mas o risco de chuva para hoje é muito localizado. Amanhã esse cenário começa a mudar, a previsão é de pancadas de chuva e possivelmente alguns temporais entre a tarde e a noite, atingindo a região de São Borja e toda a fronteira oeste. E na sexta-feira os modelos continuam indicando tempo instável, com chuva a qualquer hora. As rajadas de vento acompanham a chuva e o risco de tempestades aumenta por conta da queda na pressão atmosférica, que no sábado irá formar um ciclone extratropical. O ciclone extratropical no oceano, já distante da região, faz com que a chuva fique mais concentrada na metade leste. Por isso, o sábado já será de sol e nuvens e com a chegada de ar mais frio, que a partir de domingo garante uma janela de tempo seco que deverá se estender por grande parte da próxima semana. Da Metsu Meteorologia, Istael Cias.
0: Muito bem, previsão do tempo com a Istael Cias, da Metsu Meteorologia, trazendo a instabilidade, né, comentando da instabilidade que deve chegar na região a partir de amanhã. Engraçado que eu tenho só amanhã alguma chuva e os outros dias eu não tenho em um dos aplicativos que eu acompanho. O outro aplicativo, ele já diz que chove até a sexta-feira, pelo menos. Mais dois dias. Bem diferente um do outro. É, às vezes eu acho que um não está em São Borja.
1: É, mas ela falou conheço. A região de São Borja, mas pode ser arredores, né?
0: É.
1: No interior.
0: É.
2: Município muito grande, né? Mas eu tenho bastante chuva aqui para amanhã também. Para sexta, aliás. Para quinta-feira, garoinhos.
0: Pois é, e o meu só marca quinta-feira e não marca sexta-feira. Mas
2: marca
0: é isso.
2: Sexta e bastante.
0: Faz parte, né? Faz parte. Deixa eu falar aqui. A gente daqui a pouquinho tem a Rede Pampa chegando conosco, trazendo os detalhes de informações a nível de estado, a nível de país, a nível de mundo. Também hoje a gente tem José Antônio de Grazia, não é? A participação do de Grazia conosco nessa quarta-feira. E hoje também nós vamos falar sobre um assunto que inclusive vai ser tema de audiência pública hoje na Câmara Municipal de Vereadores, que é com relação a uma alteração de funcionamento dos mercados aos domingos. Então, onde um mercado no mês, um dia, um domingo do mês, o mercado ele não abriria, isso por um projeto de lei que está sendo discutido e tem uma audiência pública justamente para se tratar desse assunto.
2: Tem uma emenda também que para tornar esse um dia, dois dias, né? Então vai ter essa conversa, discussão hoje, audiência pública a partir das 19 horas. Os vereadores signatários, né? Os que estão abrindo esse processo de projeto de lei, eles estarão aqui, o vereador Marcelo Robalo, o vereador Rony Martins, a princípio ambos estarão aqui conosco para conversar, né, para debater um pouco a respeito das ideias gerais deste projeto, né?
0: Exatamente. Claro que essa discussão ela vai ser levada à Câmara Municipal de Vereadores hoje.
2: É, vai ter bastante debate.
0: Às 19 horas e a comunidade ela é convidada, na verdade é imprescindível a presença da comunidade nas audiências públicas, porque as audiências públicas elas servem para que a comunidade possa levar as suas ideias. É um espaço em que o microfone fica aberto para que todos possam, né, levar as suas demandas, inclusive as pessoas mais ligadas aos mercados e também a comunidade em geral. Mas a gente acaba trazendo aqui para o programa as discussões que envolvem o nosso município, que impactam de uma maneira ou de outra, e essa, né, não deixa de ser um impacto que pode acontecer no nosso município. E eu convido você também que quiser participar conosco aqui e mandar a sua mensagem, fazer parte dessa discussão. Os vereadores estarão conosco a partir das 8 horas e 15 minutos nesta quarta-feira. Eu já quero mandar bom dia aqui para a Nália Pinheiro, a Evaldine Escobar de Lemos, o Mário Lopes, a Vânia Cabral, o Jardel Fagundes. Aqui as participações na nossa live, João Barbo Miller, Donata Marílio, Miliane Trindade, aqui a Vera Maria Ferreira, Roselaine Morgental. Aqui são as participações da nossa live e eu convido você a estar conosco. 7h57, também quero aproveitar e fazer aquele convite para você que está na escuta aqui com relação à programação que a Clínica Brasil Dentistas está preparando. 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
1: E hoje, Annelise, dia 9 de setembro, né? Chamadas datas comemorativas, dia do médico veterinário, dia do bug, dia do administrador, dia da grávida e dia do cachorro-quente. 9 de setembro hoje.
0: Então hoje é dia de nós comermos cachorro-quente.
1: Vamos ver o pessoal, hoje é tarde.
0: Um dia especial. Aqui também, João Hartz comentando, hoje realmente está menos frio. Né, João, a Dona Rosa, o Enéas está brincando com a saúde, vai se abrigar. Pois é, Dona Rosa, eu já cheguei à conclusão que às vezes essa gurizada, elas querem ficar doente, né? Não é possível, eu não sei mais o que falar. Mas ele andava com o casaco dele, ele tirou aqui no estúdio. O estúdio ali é mais quentinho, então tá tudo certo dessa vez, vamos aguardar. 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
1: Falando no Tropilha Crioula, recebemos agora a ligação da Annelise, do seu Hamilton dos Santos, né? Ele até pediu para fazer referência, estão completando 54 anos de casado com a dona Marisa Moreira dos Santos. Ele é um açougueiro já antigo, né? Podemos chamar assim. É lá do CTG Tropilha Crioula, 54 anos de casado. Seu Hamilton e dona Marisa.
0: Ah, parabéns, que coisa boa, 54 anos. Quantos anos é casado, Toberi?
1: Eu? Uns 35.
0: Ah, é bastante também, né?
1: É, já uma
0: tá no
1: boa,
0: rumo.
1: Uma boa estrada.
0: Tá no rumo. 8 horas pontualmente. Rede Pampa chegando conosco, a gente já volta.
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5: IMET emite alerta de tempestades para o Rio Grande do Sul. Agora 8 horas, 1 minuto, 13 graus a temperatura em Porto Alegre. Este é o Pampa Notícias e vamos atualizando as principais informações do momento. O Instituto Nacional de Meteorologia emitiu um aviso de perigo potencial para tempestades no Rio Grande do Sul. O alerta começou às 9 horas desta quarta-feira e é válido até a meia-noite. A previsão indica chuva de até 50 milímetros por dia, ventos de até 60 quilômetros por hora e possibilidade de granizo. Há baixo risco de alagamentos, queda de galhos, danos em plantações e interrupções no fornecimento de energia elétrica. O aviso abrange áreas das regiões metropolitana de Porto Alegre, Nordeste, Noroeste e Centro-Oriental do Rio Grande do Sul. Moradores de até 30 bairros de Porto Alegre podem ficar sem água nesta quarta-feira devido à conclusão de uma obra no sistema de abastecimento Menino Deus. Segundo o Departamento Municipal de Água e Esgotos, a estação de tratamento de água Menino Deus será desligada a partir das 8 horas e 30 minutos da manhã para finalizar a dupla alimentação de energia da unidade. O serviço tem previsão de término às 10 horas e 30 minutos e a normalização do abastecimento será gradual, podendo levar mais tempo nas áreas mais altas ou distantes da estação de tratamento. O ministro Edson Fachin, presidente do Supremo Tribunal Federal, deu 72 horas para André Mendonça se manifestar sobre afastamento do diretor-geral da Polícia Federal. A decisão atende a um pedido da Advocacia Geral da União para suspender o afastamento de Andrei Rodrigues. Na peça assinada pelo advogado geral da União, Jorge Messias, a AGU sustenta que há grave lesão à ordem pública e administrativa. Os Estados Unidos anunciaram na noite de terça-feira a proibição de diversos produtos do Canadá, incluindo laticínios, bebidas alcoólicas e veículos automotores. A medida, segundo a Casa Branca, está programada para entrar em vigor em 29 de setembro. O anúncio representa uma nova escalada da guerra comercial entre os países. 5 pessoas morreram após a queda de um helicóptero na Malásia nesta terça-feira, segundo autoridades. Entre as vítimas estavam profissionais de saúde que participavam do Sea Doctor. O ministro da Saúde do país afirmou em comunicado que as informações iniciais indicavam que um piloto e quatro funcionários do ministério estavam a bordo da aeronave. O Flying Doctor utiliza aeronaves para prestar assistência médica, transporte de emergência e serviços clínicos em regiões rurais ou isoladas. Confira mais informações em osul.com.br ou baixe o aplicativo no seu celular. É grátis.
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13: Muito bem, vamos lá, 8 horas 13 minutos, 8 e 13, José Antônio de Grazia já na linha conosco. De Grazia, bom dia.
14: É, muito bom dia, minha querida Annelise Andres. Meu prezado Enéas.
15: Bom dia, bom dia.
14: É, bom dia. E meu caríssimo Alderi Dias e amigos da cultura. Tenho muitos e bons amigos e amigas que torcem pelo Internacional e estão aflitos com a situação da equipe em relação ao rebaixamento para a segundona neste Brasileirão e válido para a temporada de 2027. A situação não é boa, é complicada, mas o time do Internacional não se entrega fácil e tenta reagir ao mau momento, pelo menos tenta, ao contrário de outros, como seu maior rival, que afunda ao primeiro gol sofrido sem força de reação. Pois é, embora ainda fora da zona do poço, mas logo ali, na boca dele, o momento do Grêmio não é menos assustador que o momento do seu maior antagonista. Faltam 12 rodadas para terminar o Campeonato Brasileiro de 2026. E o tricolor não tem esquema de jogo, não tem ritmo nem elenco, não tem preparo físico para mais de 45 minutos. Esse grupo do Grêmio não suporta jogos de 4 em 4 dias. Foram eles mesmos que disseram lá na Bahia, há poucos dias, segunda-feira, se não me falha a memória, E esse grupo não ganha de ninguém.

0: terá a obrigação de vencer seis, prestem atenção, seis das sete partidas que terá em casa, na sua arena. Entre os adversários, Vasco, Palmeiras, Internacional, Cruzeiro, Atlético Paranaense, Bahia e Mirassol. Conseguirá essa façanha? Se não conseguir, o Grêmio terá de buscar fora de casa, onde não ganha de ninguém, e repito, esses pontos. De permeio, dois jogos contra o Atlético Mineiro pela semifinal da Copa do Brasil. Em final, a gente nem fala. Seria uma tarefa sobre-humana para este Grêmio de Luiz Castro. Então, volta a pergunta: quem cai? Internacional, Grêmio, ou caem os dois? Ou escapam ambos? Sinceramente, gostaria de ter o poder de prever, mas prever com certeza. Contudo, isso é impossível. Penso que a próxima rodada será importante. O Inter terá de vencer a Chapecoense na Arena Condá, já rebaixada matematicamente, e o Grêmio também na obrigação de bater o Vasco na Arena em Porto Alegre. A partir de então, do final de semana, na próxima segunda-feira, com os resultados na mão, poderemos analisar com mais tranquilidade esta situação. Tenho todos um bom dia, um proveitoso trabalho e um grande abraço.
1: Um abração para você também, muito obrigada. E um excelente resto de semana. A gente vai se ver novamente na sexta-feira daí para fechar essa semaninha. Semaninha mais curta, né? Semaninha que começou na terça-feira. Hoje a princípio era para ser terça, mas já estamos na nossa metade da semana, na quarta. 8:19, 8:19. Eu quero falar aqui dos nossos parceiros. Quer falar,
2: Inés? Eu só quero complementar que o maior do interior segue sendo líder, tá, da nossa Série B. Ontem vencemos o Criciúma lá no
3: Heriberto Rios.
2: No Heriberto Rios, né? Os carvoeiros não conseguiram nos derrubar. Estávamos primeiro contra segundo colocado. Criciúma segundo, Juventude líder. E Juventude ontem, então, lá na casa deles, venceu pelo placar de 2-0, mostrando superioridade e dizendo: ó, nós somos um time de Série A. Não, abaixo de nós, todos. Então, acho que o Juventude sobe para a Série A, sim. Dedo do treinador, mais uma vez. Colocou Allan Kardec no segundo tempo, primeiro toque na bola dele, gol. E é aquela velha história. Sorte de campeão, time jogando direitinho, eu acho que agora está tudo bem encaminhado para o Juventude ir para a Série A, que é o seu lugar de destaque.
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1: Zana, disse uma informação aqui sobre o Atualizando o Nível do Rio Uruguai. Está 4,15 metros, né? Está baixando. É, no final de semana, acho que foi na última sexta-feira, chegou mais de 8 metros.
2: O né? Baixou rápido, né?
0: É, está impressionante.
1: Baixando, do mesmo jeito mais que sobe. De, mais de 4 metros já, né?
2: Pois é.
1: Está baixando. Em Garru está 2,20. Essa informação aí para o pessoal e também para os pescadores que tem somente esse mês de setembro, né, para pesca. 1º de outubro já começa o período da piracema.
0: É verdade.
2: É, perfeito.
0: Rápido, esse ano passou, hein? Meu Deus do céu.
2: É um ano que voa. Anny, hoje, agora mais cedo, tu comentava a respeito da audiência pública que a gente tem essa noite, mas hoje a gente tem já uma agenda muito importante pela parte da manhã na Câmara Municipal de Vereadores. Tô falando de uma agenda, né, que se tornou agora um pouco mais rotineira aqui em São Borja e que não deixa de ser muito importante, que é a Câmara Binacional. O que, que é a Câmara Binacional? Os dois poderes, né, o Legislativo daqui de São Borja e o Legislativo ali de Santo Tomé, que atuam em conjunto com pautas do interesse de ambos os municípios. E bastante coisa legal vindo por aí, né, e a gente vai, logicamente, trazer mais... aí pra frente, quando esses eventos forem divulgados, mas a gente tem um campeonato binacional de pesca que vai acontecer aqui, que é muito legal, e que tá na pauta dessa sessão da Câmara Binacional. A gente tem aquele festival dos 400 anos das missões que vai acontecer ali na Unipampa, né, Nelise, que tá sendo atuado em conjunto com os dois poderes aqui também. Então, uma Câmara Binacional muito atuante e que tá defendendo seus interesses. Cada município, logicamente, tem o seu interesse próprio, mas quando se fala em cidades irmãs que dependem uma da outra para comércio, para subsistência, é interessante que o poder político também esteja em conjunto, né? E a gente está vendo bastante essas as duas legislaturas aqui se quererem se aproximar cada vez mais. Isso é legal.
0: Até porque o município mais próximo da nossa cidade é na Argentina, né? Exatamente. É o nosso município mais próximo.
2: É o que, uns 20 quilômetros?
0: São Tomé?
2: É, deve
0: Mas
2: ser,
0: olha, né? Nem sei se dá 20 quilômetros. A partir da ponte, não sei se dá 20 quilômetros.
2: É.
0: Se acho falarmos que não dá, a partir, né, da ponte, né?
2: Se fosse falar daqui do centro até lá, dá uns 20 quilômetros.
0: Ah, sim, mas eu acho que da partir da ponte, acho que dá menos, mas é muito próximo, né?
2: É muito próximo.
0: Então, há uma necessidade mesmo que nós estejamos integrados e a pauta é bem interessante.
2: É. Inclusive ponte, né? A gente fala em ponte, a CS Infra CS Rodovias Mercosul, que é a nossa administradora da ponte, tem muitos projetos para ponte. Mas, logicamente, que os nossos municípios precisam estar contemplados dentro desses projetos. E isso a Câmara Binacional vem atuando, e atuando muito bem. Diga-se por sinal, né? Até promovendo um debate a respeito da instalação de free shops lá na área do Centro Unificado de Fronteira. Isso é algo que impactaria bastante por aqui, seja positivo ou seja negativo. E esse debate está sendo levado para essas câmaras binacionais e levado para a empresa depois em forma de ofício e indicação. Então, é importante. É um passo bem interessante que se dá.
1: E falando sobre a Argentina, Nelise, também o Enéas, há um projeto, acho que em São Tomé, para a realização de um sambódromo, para adiante um pouco da ponte ali, né? Alguns quilômetros, próximo dos chamados Pinheiros, lá. Então, o que atrairia aí turistas aqui do Brasil, ficaria mais próximo aí para atrair turistas. Claro, não sei se é para esse ano, né? Mas próximos anos desse projeto aí, portanto, em São Tomé.
0: É, tudo que traz, né, essa movimentação é importante, né? Qualquer movimento, qualquer construção, algo que chame a atenção, e o São Bobo, obviamente, que chama muita atenção, para que a gente tenha essa movimentação de pessoas que vêm pela própria curiosidade, né? E ainda mais o carnaval, que chama muito aqui, né? No nosso país, explora muito. E Santo Tomé também é muito ligado, né? A Argentina é impressionante, mas o carnaval aqui em Santo Tomé é famoso.
2: O carnaval aqui de Santo Tomé é bom.
0: Aqui quantos são-borgenses vão para Santo Tomé ali e de outros locais para poder aproveitar?
2: Aqui no e me chamou muita atenção isso, aqui no São Borja em Dança, né, da Dona Salete, o que a gente viu de companhias de dança ali da Argentina trazendo o samba e o carnaval é assim, ó, muito mais do que aqui.
0: É impressionante.
2: Muito mais do que os brasileiros aqui, eu acho que defendem bastante, viu? É bem legal, bem legal.
0: 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Trazendo aqui as informações das cotações do agronegócio, os valores aqui das nossas produções. A saca da soja, ao preço de R$ 138,00. O trigo subiu R$ 1,00, está o valor de R$ 71,00. O milho, R$ 60,00 a saca. O arroz, R$ 76,00. A canola também subiu, R$ 5,00 a saca. De R$ 135,00 foi para R$ 140,00. As informações do próprio site da Copatrigo você encontra. Intervalinho comercial e a gente já volta.
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1: 8 horas e 30 minutos, nota de falecimento e convite para enterro. Vânia Terezinha Benites de Carvalho, viúva, Daiane, filha. Demais familiares do sempre lembrado, Luiz Kleber Gonçalves de Carvalho. Com pesar, participam a parentes e amigos do seu falecimento ocorrido ontem. Os atos fúnebres estão sendo realizados na Capela Vera Bastion do Centro, na Sala A, de onde o féretro será conduzido às 11 horas de hoje para o Cemitério Municipal Jardim da Paz. Participamos do falecimento de Luiz Kleber Gonçalves de Carvalho. Os familiares antecipam agradecimentos. Temperatura 16 graus.
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0: Muito bem, vamos lá, 8 horas 32 minutos, 8h32 de volta. Deixa eu só aqui mandar alguns recadinhos que estão chegando na nossa live. A professora Armanda Olívia Tavares, aqui falando sobre o Carnaval da Argentina. O Carnaval da Argentina, nada perde as grandes escolas de sambas que existem. Venham aqui, já é a antiga integração aqui, Brasil e Argentina, e também o Carnaval na Argentina, que a gente estava falando aqui um pouquinho antes. O Giovanni Contreira aqui passando as vagas de emprego que estão disponíveis no FGTACIN, e depois a gente repassa aqui. Neuza Batista, Luiz Augusto Celestino, aqui o Flávio Moreira Soares, falando sobre a vinda dele em Porto Alegre, estava aqui agora no início de setembro no Parque Harmonia, e em dezembro vai estar aqui em São Borja conosco, né, Flávio? Flávio que mora em Florianópolis, a Mara Martins também, Margarete Ciscato, Andréia Dias, a Carla Fonseca aqui também participando conosco e a nossa audiência.
1: E a informação deles sobre o turismo aí em São Tomé, né? Eles vão trazer nada mais nada menos que o Vander Pires, o puxador aí da Viradouro, o intérprete da Viradouro, né? Agora em outubro, a comparsa Marabu vai trazer em 10 de outubro, né? Está marcado aí o show do Vander Pires aqui em São Tomé. Os grandes puxadores aí do samba lá do Rio.
0: Muito bem, deixa eu saudar aqui os nossos convidados, então, sobre a audiência pública que acontece hoje à noite. A gente traz aqui também nessa manhã a discussão, né? Pelo menos a informação do projeto de lei da audiência que vai acontecer hoje à noite e que todos estão super convidados. Estamos aqui com os vereadores Marcelo Robalo, vereador Rony Martins. Então, vereador Marcelo, bom dia.
2: Bom dia, Nelise. Bom dia, Enéas. É uma satisfação nesse ano, pela primeira vez aqui na rádio, né? Quase o fim do ano e nós aqui, mas que bom.
0: Está sempre convidado sempre quando convidado. Tiver qualquer informação relevante, por favor, os microfones aqui. Tá bom. Aliás, os microfones estão sempre abertos para todos os vereadores da Câmara.
2: Que é para uma causa nobre, né? A gente apresentou um projeto em parceria com o Rony, ele tem emendas, nós conversamos muito. Eu ando em todo o comércio, como faz 10 anos que eu trabalho no comércio, ligado aos pequenos, aos grandes, mas nós pensamos também, hoje nós vivemos um mundo meio divididos, né? A gente sabe que as famílias, elas não têm o seu tempo real que gostariam de ter, de manter o afeto, né? Nós também trabalhamos nesse sentido. E trabalhamos o projeto, né? Nada mais, nada menos que propondo, ele vai à discussão, não tem nada firmado, porque nós, inclusive, se preocupamos a levar o público para discutir hoje, eu e o Rony, nós dizemos, não, a gente tem essa ideia, mas a população, de repente, pensa diferente, o trabalhador que está nos ouvindo, o empresário, o grande empresário, o médio empresário, o pequeno que está atrás do balcão também, o padeiro, açougueiro, os nossos 80 mercados locais, né? A gente pensou em dar um domingo, posicionar um domingo apenas na questão do descanso daquele trabalhador. Um domingo não vai custar, porque até o projeto reza o último domingo do mês. O início do mês, que o pessoal gosta de fazer rancho, ir com seus familiares no mercado, não vai prejudicar o grande, e tanto, né, que o grande ele vende para o pequeno. Então não teria. E no sábado poderiam fazer as compras para fechar neste domingo, que é sagrado. Daí nós temos posicionamentos favoráveis, uns contras, mas nós firmamos na ideia, porque nós temos um propósito, é levar para a comunidade o que é pertinente a ele. A gente vê algumas redes sociais se manifestam, né? Até pensando atrás de um celular, é fácil tu falar, tem que ir lá conosco hoje, a audiência é o momento de tu te expressar. A gente é aberto, diálogo. Eu sempre fui um vereador, já estou no quarto mandato com responsabilidade. Já fui presidente da Câmara, o Rony está no segundo mandato, um vereador que tem um acesso direto do comércio também, um vínculo com o comerciante. A gente ouviu as partes, a gente está apresentando a proposta juntos, né? Ele tem uma emenda, depois ele vai falar sobre a emenda dele. É um grande companheiro de trabalho, somos da mesma base de governo, e a gente sabe que o comércio, hoje, o mal do século, Annelise, é a depressão e a ansiedade. E daí nós vamos fazer uma autoavaliação, por quê? A pessoa só trabalha, trabalha, trabalha e não consegue suprir, pagar suas contas. O salário lá embaixo, trabalha dentro de uma rede de supermercado, que ela dá folga durante a semana para suprir o domingo. Então, acho que esse empresário grande, ele sai mais ganhando do que perdendo. E além de nós, esse projeto do descanso do trabalhador, ele vai proporcionar aos mercados locais que gastam aqui, que formaram seus filhos aqui. Tem muita gente que ontem eu falava, que formou médicos atrás de um balcão, que formou advogado, que hoje são grandes empresários também, que é de São Borja. Nós temos que cuidar da nossa gente, tanto do grande e do pequeno. Ontem o cara me falou, mas esse é projeto esquerdo. Eu digo, tia, eu não estou discutindo esquerda e de direita, eu sou de direita. Mas eu preciso pensar na pessoa que nos colocou lá. Eu sou do campo, vim do trabalhador. Eu trabalhei, para te entender, dentro do Quesine 8 anos atrás de um balcão. No Zona Sul, 3. Eu vendo erva há mais de 10 anos. Eu visito toda semanalmente cada mercado. E eu sei da dificuldade. E não é só o mercado, as lojas também. As lojas passam pela questão economia do Brasil, daí não é culpa do município, enfim, é generalizada a crise. E nós estamos pensando na nossa gente, cuidar do nosso povo. São Borja é uma terra cultural, é capital do fandango, o pessoal quer sair, ir num baile, voltar no outro dia, descansar no último domingo, se programar, trazer um filho de fora que trabalha às vezes, sai para trabalhar fora, vir passar com ele, não pode, o cara está lá atrás do açougue, atrás da padaria, essa pessoa que nós estamos defendendo, é o descanso, pedimos opinião para o IGAN se posicionou favorável, né? Então nós temos embasado de dentro do projeto legal, mas agora nós dependemos também de dialogar com essas grandes empresas, se eles vão abrir mão, né, se eles vão construir conosco, se eles acham oportuno, e nós estamos com o projeto aí para ser debatido. Tem essa escala, né, a nível Brasil, que a gente não foi aprovado ainda, também pode mudar o contexto, mas nós não podemos nos frustrar de trazer a discussão, de inclusive vir aqui explicar o projeto. Eu agradeço de coração, eu brinquei contigo, mas a gente sabe que a rádio ela tem opinião, pode levar a nossa opinião a mais longe possível, né? Então agradeço.
0: Rony, bom dia.
3: Bom dia, Nelise, bom dia, Enéas, bom dia aos ouvintes do Gente Notícia. Como bem fez o vereador Marcelo aí, que fez a proposta, né, já entrou diretamente no assunto, nós temos aqui que separar que nessa situação que nós estamos propondo aí, e eu estou propondo uma emenda e já daqui a pouco vou falar sobre ela, nós temos aí o consumidor, nós temos aí o empresário envolvido nessa situação e o trabalhador. Nada aqui é contra o empresário, principalmente as grandes empresas. Questão tributária, os mercados pagam muito imposto, isso é verdade, mas isso nós não podemos fazer nada. Gostaria que pagasse menos imposto, porque é refletindo o preço dos produtos. Mas a questão aqui é o trabalhador. O objetivo da minha emenda foi beneficiar o trabalhador. E, como já foi dito aqui, o que acontece? Um trabalhador faz a hora extra lá domingo e vai receber uma folga numa terça, numa quarta-feira. É um trabalho estressante, um trabalho de mercado. É um trabalho onde as pessoas... eu fico imaginando assim, uma pessoa que trabalha... Vou ter que citar mercados aqui, no Stock Center. Mora lá no Passo, ele vai entrar às 7 no mercado. Ele vai ter que acordar 5, 5 e meia, para poder estar às 7 no seu posto de trabalho. Aí ele fazer isso aí num domingo. Num domingo ele vai chegar lá no mercado, vai sair de lá 1 hora, vai chegar em casa 3 horas da tarde. Nós não estamos aqui propondo que se feche todos os domingos, nós estamos propondo aqui 2 dias de 30 dias do mês. 30, 31 dias, nós estamos propondo 2 dias. Não é uma perda significativa, as pessoas podem ajustar suas compras. Eu sou do tempo que eu comprava no Perim ainda, o mercado não abria domingo. Depois de um tempo, isso voltou, começou a abrir aos domingos. E realmente é um trabalho estressante. Eu converso com as pessoas e aí vem uma particularidade, né? Eu trabalho no Cine, quando a pessoa é demitida, a gente conversa ali com as pessoas, elas dizem, olha, eu não aguentava mais. E aí começa outro problema que os mercados estão enfrentando também, que é a mão de obra. Ninguém quer trabalhar no mercado, poucos querem trabalhar no mercado. Uma das razões é justamente o domingo, né? O que acontece com... E aí tu vai falar com o gerente, Ah, o fulano aqui não ficou, por quê? Porque segunda-feira chegou mal, porque não quer.

0: quer sair mais cedo no sábado, no domingo ele quer aproveitar. E todo mundo quer aproveitar o domingo, todo mundo quer ter qualidade de vida com a sua família. Todo... E é o que nós fizemos. Eu não trabalho domingo. O que, que eu faço domingo? Fico em casa com minha esposa, com meus filhos, se vou fazer um churrasco ou não, se vou fazer um almoço ou não, se vou dar uma saída ou não. Mas eu tenho essa liberdade. Nós temos, todos que estão sentados aqui têm essa liberdade. Tem pessoas que estão há 20 anos trabalhando em mercado e ela tem essa liberdade um domingo na escala, como tu mesmo disse, que numa conversa prévia aqui, que tu falou a CLT obriga. Mas fora isso, essas pessoas não têm isso e essas pessoas não têm essa condição. E o que, que nós estamos pensando aqui? Dá a essas pessoas pelo menos dois domingos no mês. E aos dois últimos, aí nós vamos para a questão de mercado, de compra. É o período que o pessoal já gastou, o assalariado ele já consumiu uma boa parte do seu salário. Né? Então o consumo no final, nos dois últimos domingos do mês vai ser bem mais baixo. Vai dar também a oportunidade dos mercados grandes se adaptarem e... Uma coisa que eu falei com um gerente, a dificuldade que eles estão de arrumar mão de obra jovem. Por quê? Porque o jovem não quer trabalhar no domingo. O jovem quer descansar. Aí o jovem não quer ir para o mercado. E aí começa uma lacuna. Começa um fenômeno em São Borja, e aí eu falo com experiência, que tu tem vagas de emprego e tu tem um monte de gente desempregada. Mas esses desempregados não querem suprir essas vagas. Uhum. E tu vê que uma das condições é justamente essa. E quanto à liberdade econômica, ela tem que ter. A liberdade econômica vai muito além de horário de funcionamento. Sim. Né? E eu estive falando há uns três anos atrás, com a doutora Lúcia, vou trazer o nome dela aqui, né? A gente fez uma conversa informal em Porto Alegre, ela é a advogada da Ficomércio, que é com quem é negociado aqui as questões de valores, enfim, com sindicatos. E por ela conversando, por ela, o mercado abria tarde. Só que tu vai numa cidade como Porto Alegre, quem trabalha no mercado, a maioria das pessoas são jovens. Não é o Enéas lá que tem a filha e a esposa, né? É uma característica de um trabalhador diferente, a maioria deles. É diferente de São Borja. São Borja, tu vai no mercado, é um pai de família, é uma mãe de família. Né? É uma pessoa que quando a esposa está de folga da loja, no domingo ele está trabalhando. Então, o objetivo da minha emenda aqui é a qualidade de vida do trabalhador. Tá? Eu já ouvi alguns pontos negativos, alguns posicionamentos negativos, inclusive de gente ligada ao sindicato, dizendo, mas Rony, tu está propondo aí a emenda, e aí eu vou falar da minha emenda é que mercados com mais de seis ou mais checkouts, funcionando esses ou não, operando ou não, sendo esses autônomos ou com um caixa operador, que sejam fechados nos dois últimos domingos. Aí foi questionado, Rony, mas e o trabalhador do pequeno mercado? Mercado como o mercado da casa, como o mercado Super 1, outros mercados que temos Precioso. Aí. Eles também não merecem? É claro que merecem. Também o descanso. Vão ser contemplados nesse primeiro momento? Não vão ser. O que eu falei anteriormente para outras pessoas? Eu falo aqui em avanço. Tá? O projeto não tem nada a ver com ideologia política. Tá? Dois domingos, eu acredito que de 30 dias, dois domingos vão fazer uma grande diferença no orçamento final do Stock Center, do Baclise, do Peruso, da Rede Vivo? Acho difícil. Assim que ou do Nicolini, vou ter que demitir gente por causa de dois domingos. Então, assim, ó, questão de desemprego.
1: Mas o domingo, o movimento dos mercados domingo é impressionante. Eu digo isso porque domingo eu circulei pela cidade, passei por mercados e é impressionante porque o domingo é o dia que as famílias vão sem pressa. É o dia que as pessoas estão com chimarrão e as crianças. E as crianças estão pegando coisa. E a gente está comprando coisa que não precisa porque tudo está sem pressa. Né? Durante a semana é aquela correria, né? Durante a semana é foco. Eu vou comprar arroz, feijão e aí eu vou correndo e saio correndo. O domingo a gente percebe que as pessoas, assim, elas passeiam. elas circulam. E o movimento é bem, com certeza, é um valor bem considerável no domingo, sim. De faturamento, falando a nível de faturamento, sim. Sim,
0: é grande. Não, mas o que eu quero te perguntar é o seguinte. Nos 30 dias, tu tira dois domingos, esse valor do domingo, ele vai sumir, ele não vai ser consumido? Ou ele vai ser jogado para outros dias?
1: Talvez nem seja consumido, porque é que eu falei, aquela compra que tu não precisa, que tu faz sem necessidade, que tu compra para aquele domingo especial. Vou fazer hoje, vou fazer uma sobremesa que normalmente eu não faria. Vou comprar um sorvete que normalmente eu não compraria. Tu entende? E que durante a semana a gente nem leva as crianças para não correr o risco de ter que...
0: E aí temos duas questões. Primeiro, não é todos os domingos. E segundo, tu tem outros mercados que vão suprir.
2: Locais. Que fica tem, mais
0: vai
2: aqui
0: ter outros estabelecimentos que vão subir.
1: É, mas eu vou escolher quem abre e quem não abre.
0: Eu não vou nem entrar na questão assim do grande, do pequeno, mas, e da questão que o Marcelo colocou aqui sobre algumas situações dos mercados menores. Mas as pessoas assim, elas não vão deixar de comprar, elas não vão deixar de consumir. E isso eu já conversei inclusive com o gerente, eles dizem... Nós vamos absorver uma boa parte desse consumo dos dois últimos domingos, a gente absorve durante a semana. A questão hoje, nós vamos discutir a lei. Se no frigir dos ovos, se no final ali, se ver que a proposta não é boa, não se
2: sem
0: faz.
2: Problema. Claro. Sem problema.
3: Se faz. Isso é a discussão.
0: Agora,
3: né?
0: A gente.
1: Como até porque nós... é um projeto que tem que passar também, né? Primeiro vai discutir e depois, se for o caso, vai para
3: a comissão. Né? E tem muitas outras ideias também, né? Que podem acabar surgindo, né? Eu tava lendo, aqui o projeto e justamente muita coisa dá para conversar e a audiência pública é para isso. Mas a minha pergunta é justamente: o senhor levantou a proposta da escala do fim da escala 6x1. Né, para a redução da 5x2. Seriam duas folgas para o trabalhador por semana. Ele trabalharia 5, ficariam essas duas folgas. Essa discussão do domingo por mês, de repente não deveria entrar depois que uma escala 5x2 fosse aprovada?
0: Tá, deixa eu entender uma coisa. Tu tá falando em relação a quando entrar em vigor a escala, o fim da escala 6x1, de nós fazer a proposta, isso?
3: Daí tu obrigar não, mas definir que dois desses tá. Sejam destinados ao trabalhador.
0: Da minha parte, muito antes de conversar com o Marcelo, ela veio muito antes de se falar nessa questão. E depois o Marcelo me procurou e eu, coincidentemente, eu disse, Marcelo, eu estava pensando justamente nisso aí. E assim, ó, nós não sabemos quando ela vai entrar em vigor. É uma questão...
3: Se vai.
0: Política e polêmica.
1: Eu acho que vai. E logo.
0: Tem uma força...
1: Pela correria que está acontecendo.
0: Tem uma força eleitoral aí que pode forçar...
3: É o projeto vira voto, né?
0: É isso aí. E aí vem uma outra questão, ó. Falando justamente da escala. Quem que vai ser sacrificado nessa escala? Ela não é a maravilha do mundo. Ela vai beneficiar quem está empregado.
3: Sim.
0: Eu vou dar um exemplo aqui. Quando se trouxe as domésticas para a luz da CLT, né? Então, foi obrigado tu assinar a carteira de doméstica, e eu não estou dizendo que elas não tenham que ter o direito trabalhista que elas merecem. Eu estou trazendo aqui uma análise. Após a assinatura de carteira, que se obrigou a assinar a carteira, muitas pessoas dispensaram seus empregados domésticos. Eu falo com propriedade porque eu vi isso aí no Cine. O que que acontece? Empregada doméstica tem quem precisa. Não é quem pode pagar. Eu conheço muitas pessoas que podem pagar e não tem doméstica. Tem uma diarista ali, almoço fora de casa, né, para manter a casa limpa. Tem empregada doméstica, cozinheira, quem faz faxina, babá, quem precisa. E muitas vezes é no sacrifício. Né? Só que assim, ó, quando... E aí aconteceu uma coisa que eu vejo que pior ainda, que foi as pessoas mandaram suas empregadas domésticas embora e perceberam que poderiam manter a casa sem elas. E aí elas não retornaram. E aí que era para ter mais benefícios, o que aconteceu? Começaram a fazer faxinas, então, pontuais,
3: esporádicas,
0: e trabalha muito mais.
3: E porque sem direito
0: a
3: CLT.
0: E sem direito trabalhista. Então, ou seja, o que a gente tem que pensar quando se faz um projeto? como esse ou como essa questão das empregadas domésticas. Tu tem que pensar no resultado. Tu vai alcançar o teu resultado e não alcançou.
3: Sim.
0: Né, usa doméstica não alcançou o resultado, que era dar a todas as empregadas domésticas uma qualidade de vida melhor, direitos trabalhistas. Não. Aquelas pessoas, aquele ser humano que antes trabalhava numa casa de família, com uma atividade controlada, ela perdeu o seu emprego e começou a trabalhar muito mais e não teve a carteira assinada.
1: Porque uma coisa é a rotina do dia a dia, que tu tá na mesma casa e tu tá organizando. Exato. E fazendo aquela limpeza. Outra coisa é tu chegar uma vez na semana numa casa que às vezes tá o caos.
0: Virar de cabeça para baixo.
1: E tu tem que... É muito mais serviço.
3: E daí tu tem 5 casas para ir, é 5 destinos diferentes, às vezes um mais longe do que o outro, sendo que antes tu tinha 5.
0: E tu continua sem estar protegido pela CLT.
3: Mas essa escala, ela, da 5x2, ela é muito, muito ampla. A minha pontuação é, no que ela afetaria dentro desse projeto? Porque... Do projeto de vocês. Porque ela já prevê 2 domingos de folga no mês, a escala 5x2. Já não beneficiaria o trabalhador com a folga e manteria os grandes mercados abertos no domingo? Não seria meio que um compensa-compensa?
0: Assim, ó. Se tu for pra farmácia, por exemplo, uma farmácia que faz um plantão no domingo, um domingo à tarde, porque algumas pessoas disseram, Rony, mas as farmácias abrem domingo de tarde, inclusive, vão até a noite, tá. Só que uma farmácia no final de semana ou à noite, ela não trabalha, olha, ela deve trabalhar com 30% da força de trabalho que ela tem. Uhum. Um mercado, tu não consegue operar um mercado com 30% da força de trabalho, então a escala é diferente, né? Sim. Tu pega uma farmácia que tenha 21 funcionários, ela não opera nem com 7 à noite. Agora um mercado grande, que tenha 100 funcionários, ela operar com 30 num domingo, não consegue. Então, aí que a escala fica prejudicada.
4: E outra coisa que é importante nos salientar é que a questão dos free shop não está incluso, porque é uma lei federal. Então, quem quer passear, tipo a Nelisa, aí, quer passear e ir lá comprar,
1: sim,
4: vai tranquilo.
1: E os funcionários do free shopping vão ter que trabalhar também.
0: Não, mas é que daí uma lei
4: federal. Não, mas daí uma lei federal.
1: Falando nisso,
4: a lei federal.
1: O Luiz Roberto, já que você até mandou uma mensagem, gostaria de saber dos vereadores sobre projetos idênticos em Uruguaiana, Pelotas e Gravataí, que fizeram leis idênticas. E o Tribunal de Justiça do Rio Grande do Sul decidiu que municípios não têm competência legal para legislar sobre o tema. Municípios podem legislar e regular horários e não dias. Parabenizo os vereadores por tratar do assunto. E realmente, o STF editou a súmula vinculante número 38, que estabelece que é competente o município para fixar o horário de funcionamento do estabelecimento comercial, mas não datas. Tipo domingos.
4: Mas o Igor deu favorável.
0: Aí nós
4: porque
0: temos
4: nós temos
0: algumas questões, por exemplo, assim, ele citou algumas cidades, e aí eu vou citar Santo Ângelo, né, que fecha os domingos.
4: Dom Pedrito.
0: Santa Maria.
4: Dom Pedrito também.
0: Eu não sabia, né, que também fecham os estabelecimentos no domingo. E parece que Santo Ângelo fecha todos, né?
4: Santo Ângelo.
0: Que é interessante, eu falei com alguns empresários, inclusive, que teoricamente seriam beneficiados, né, que seriam dos mercados menores. E 3 deles...
1: Mas eu acho que lá tem convenções do trabalho.
0: Sim,
1: são convenções com o sindicato. Aí são convenções que acontecem.
0: Sim, aí é outro mecanismo, né? Falei com empresários, se todos os mercados fechassem pelo menos um domingo, mas aí era uma coisa que teria que ser com todos, eles fechariam também, né? Todos os mercados, inclusive os menores. 3 empresários têm a mesma ideia.
3: E vereador, mas me permita, mas eu daí para mim perde um dos objetivos centrais do projeto.
0: Eu só estou te trazendo um ponto de vista.
3: Sim, né? porque para mim seria justamente beneficiar os pequenos, né? Uma das ideias finais.
0: Eu acho que o beneficiar os pequenos é a consequência. Não que seja o objetivo. Não da minha parte.
4: Não. O projeto, ele é
1: para... Mas tá no projeto. Tá nas justificativas.
0: Mas tá na justificativa do projeto.
1: Tá na justificativa do projeto para beneficiar os pequenos.
4: Daí nós vamos para a parte 2 do projeto, então. Não. Provavelmente ele vai alavancar, Nelise. A gente sabe.
1: Mas eu acho
4: que outra coisa fazendo... assim que é bem ciente nós falar, aí nós podemos falar com bastante propriedade, porque eu conversei, é que o mercado médio prazo, nosso mercado, Mercado da Casa, Super 1, Santa Rita, Gigante, eles, o domingo trabalhado é opcional se o funcionário quer, e eles ganham pelo domingo. Eles cobram e é bem pago.
1: Pois é, é isso que eu acredito.
4: Mas daí é uma questão do mercado, do mercado.
1: É,
4: porque as redes não. Não, só deixa eu concluir.
1: Os trabalhadores que recebem mais, sim, e gostam de trabalhar.
4: Mas daí é opcional do mercado local, porque os grandes, as grandes redes não. É carga horária. Tipo, tu fez, tu faz. É banco de horas.
0: Nós vamos entrar nas particularidades, né? Por exemplo, as redes é o banco de horas. É aquela folga que tu vai tirar numa terça de tarde, numa quinta de manhã, tu vai tirar aquela hora.
1: Tá, ok.
0: Tá, aí, por isso que eu digo, vão em algumas particularidades. O mercado pequeno, os locais. Realmente, o trabalhador, ele recebe em espécie. Então, para eles, para alguns, não vou dizer que todos queiram, gosto muito, fazem questão.
1: Alberi, o Alberi está com dois questionamentos.
5: Tem três aqui, Annelise. Tá. Do Jefferson, né? Bom dia. A necessidade dos mercados fechar às 22 horas, até às 20 horas, seria ótimo, porque a pessoa que chega em casa até fechar o caixa deve chegar lá por volta das 23 horas. E também tem mais dois aqui. Aos domingos, a maioria dos clientes só vão passear e tomar chimarrão nos mercados, não compram quase nada. Aqui o Ederson, né? O Ederson Paz. E também mais um questionamento. Bom dia, Annelise. A minha filha está desempregada há 5 meses, já trabalhou na prefeitura e no estoque. O rapaz, acho que se referindo aqui ao vereador, né? Diz que tem vagas. Ela já colocou o currículo em vários lugares. O ouvinte, o Ferreira.
3: Mas tem vaga?
0: Tá, eu posso responder.
3: Santa Rita. Tem vaga.
0: Tá, assim, ó. O que nós temos que entender é a questão da vaga. As vagas existem. Agora, cabe ao trabalhador fazer uma reflexão de por que que ele não está alcançando essa vaga, porque que, quando ele alcança, ele não se mantém empregado. É uma questão, um assunto para um outro momento, mas isso é uma reflexão. As vagas têm, tanto que eu não gosto de falar do Cine aqui, porque não tenho autorização para isso, mas é um dado público, tá ali na rede social do Cine. Uma vaga de caixa de farmácia foi aberta e depois foi reaberta porque não foi preenchida.
3: A gente tem aqui, ó, auxiliar de produção, caixa, vendedor, várias que o Giovanni Contreira compartilha
1: assim,
3: com a gente todo dia.
1: Tá, assim,
0: mas outro questionamento dele ali rapidinho, qual foi o outro que não...
1: É que as pessoas mais passeiam.
0: Ah, exatamente, assim, o que que acontece com devido respeito às pessoas, aí tu vai para passear no mercado, fazer um lazer, e aí tu faz uma pessoa acordar 5 da manhã, 4 domingos por mês, e voltar para casa.
1: Olha, os mercados que eu vou, eu mofo nas filas, né? As pessoas não estão passeando muito, tem bastante gente nos caixas.
0: Mas o que eu digo, elas vão comprar, elas poderiam muito bem fazer essa compra no sábado.
1: Assim, ó, o que que eu acho?
0: Isso é ponto de vista.
1: Então, assim, ó, eu defendo a liberdade econômica, eu defendo a liberdade do empresário abrir nos horários que ele quer abrir, tá? É a minha defesa. Sempre, sim, sempre defendi, discuti já com os sindicatos por conta dos horários de final de ano, porque eu acho que se o lojista ele quer ficar até mais tarde fazendo uma ação especial e pagando seus colaboradores por esse preço, ele tem essa liberdade, até porque nós estamos vivendo um momento muito conturbado da nossa economia. Nós estamos com empresas fechando e os mercados, bem ou mal, eles trazem empregabilidade. Aliás, muita empregabilidade. Eu me preocupo muito com a situação econômica, acredito que todos nós, né? Então, assim, ó, eu sou da liberdade, da pessoa que quiser passear no mercado, que passeie, tome seu mate, do empresário que quer abrir, daquele que não quer abrir porque não está conseguindo colaborador, não abre. A gente tem aqui o nosso cliente, o Lamando, ele não abre domingo. É uma opção que ele faz, ele não abre domingo, ele abre durante a semana, mas tem alguns que abrem domingo. Então, assim, eu estava dando uma olhada, tem a obrigatoriedade de uma a cada 3 domingos uma folga para homens e mulheres que trabalham domingo sim, domingo não. A gente tem outros trabalhos também que não fecham, né? A gente tem hospital, a gente tem... Né? Aqui na rádio mesmo. Então a gente tem... Não, free shops, a gente tem outras, né, que acabam não fechando. E, assim, essa é o meu ponto de vista, mas eu como... Né? O Marcelo falou, eu não tenho mercado.
0: Por isso, né?
1: Estou falando aqui como a questão da liberdade mesmo.
0: Claro.
1: E eu acredito que o ideal é que as pessoas, especialmente os proprietários de mercados, e consumidores e colaboradores que vão na Câmara hoje às 19 horas, que é o lugar para que a gente realmente tenha essa discussão.
4: E outra coisa, Nelise, bem colocado, que a pessoa tem que ter liberdade, enfim, mas São Borja nós precisamos mudar muita coisa. Nosso pensamento está muito assim, ó. É crescimento, crescimento, mas não analisamos a parte humana.
1: Mas nós não estamos crescendo assim, também, né,
4: Marcelo? É que nem assim, daí tu...
1: Nós
4: estamos buscando.
1: Se fosse um município que realmente estivesse crescendo.
4: Trás, mas para trás nós não temos muito. Né?
1: Mas eu tenho então, minhas dúvidas.
4: Deixa eu complementar meu raciocínio que tu tá tentando.
1: Não, Marcelo, são 9:02. Tá. Eu preciso chamar o intervalinho comercial, eu tenho o Belmonte. 9:10 eu tenho que entregar o programa pro Eugênio.
4: Não, mas só pra ter que colocar assim, a São Borja... Ela tem que fazer as coisas pensadas. Nós já pensamos na plataforma, já estamos crescendo do outro lado, então nós temos que pensar nos nossos trabalhadores, na parte humana também, para nós ter gente. Daqui a pouco vai se tornar um município que ninguém fica.
1: E nos empregos.
4: E tem empregos.
3: Não é por fechar dois domingos que as lojas já estão fechando, e não é por.
1: Mas aí a liberdade econômica. Mas enfim,
3: mas quem
1: Marcelo.
3: Quem que não concorda hoje às 19 horas na Câmara de Vereadores?
1: Marcelo, obrigada pela tua participação.
4: Eu agradeço aí, Nelise, sabe, né? O nosso posicionamento quanto projeto, né? A gente está aqui para discutir, somos democrático, aberto, diálogo, e às 19 horas te esperamos lá, todos vocês aí, tá?
3: Certamente.
1: Vereador Rony.
6: Obrigado pelo espaço para nós poder esclarecer, convidar as pessoas para irem hoje lá na audiência pública, né? E que é importante esse debate e dizer que vai sair dali algo que seja bom para a cidade. Se não tiver que acontecer, não vai acontecer. E se tiver que acontecer, acontecerá. E nós vamos ver. E caso amanhã depois precise mudar, né, nada é engessado. A gente tem que ter também a liberdade e a flexibilidade nos assuntos aí. Obrigado.
1: Vereadores, obrigada pela presença de vocês. Intervalinho, Alberi. Já voltamos.
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8: Olá, empresário. Sou Marcos Vinícius, da Planejar Contabilidade. Hoje iniciamos uma série de conteúdos falando sobre a nova reforma tributária e seus impactos. As mudanças acontecerão de maneira gradual, seguindo o cronograma de transição. Em 2026, está sendo o período de testes operacionais para as empresas do regime regular, do lucro real e presumido. Elas precisam destacar nas notas fiscais os valores de IBS e CBS em caráter informativo, não havendo nenhuma alteração efetiva nas empresas do Simples Nacional. Isso para que o comitê gestor possa calibrar os sistemas da Receita Federal, já que é com base nessas informações que o governo definiu as alíquotas iniciais para esses dois impostos. Em 2027, terá o início oficial da CBS e a extinção do PIS e da COFINS, e também será o início do imposto seletivo. Apenas em 2029 a 2032 começará a redução gradual do ICMS e do ISS, juntamente com a entrada proporcional do IBS. E somente em 2033 teremos o final do período de transição com o novo sistema operando de forma integral e a extinção total dos impostos antigos. Fiquem atentos e acompanhem nosso informativo Fala Contador, aqui nas rádios Fronteira FM e Cultura M. Até breve.
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1: Muito bem, estouradíssimos do tempo, 9:10, Eduardo Belmonte.
16: Fazer só um resumo aqui, Annelise, das atividades. A Corporação de Bombeiros atendeu a 6 chamados aqui na área urbana do nosso município, também o suporte básico do SAMU com 4 chamados e o suporte avançado do SAMU presente em 2 chamados. A Polícia Rodoviária Federal não registrou sinistros de trânsito aqui nas BRs da nossa região. Então, situação tranquila no trabalho aqui da área de segurança em nossa cidade. Nós estaremos ampliando as informações no Linha Aberta devido ao adiantado da hora. 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Alberi.
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1: Muito bem, vamos lá, 9:12, agradecendo aqui nossos parceiros Pirelli Alimentos, existe arroz, existe prato fino, Copa Trigo, somente juntos seremos fortes, Lamana Mercado, uma excelente opção para 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é o lugar mais correto de discutirmos assuntos em referência ao futuro da nossa São Borja, mas a comunidade precisa realmente participar. Pessoal, fica o convite, então um forte abraço, fiquem com o Eugênio Dutra e a gente volta amanhã no Gente é Notícia com alguns recadinhos, de repente, do pessoal que mandou e que hoje eu vou ficar devendo para vocês. Tchauzinho.
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23: O mercado de grãos opera em sintonia com a instabilidade geopolítica. Em Chicago, as cotações futuras do milho sofreram pressão de baixa em meio aos ruídos diplomáticos no leste europeu. A confirmação de conversas envolvendo a Rússia e a Ucrânia reacendeu a possibilidade de um novo acordo de segurança para a rota marítima do Mar Negro, diluindo o prêmio de risco embutido nas commodities agrícolas. No entanto, o mercado físico brasileiro segue o próprio compasso. Os preços do milho continuam avançando de forma consistente nas principais praças de negociação, impulsionados por uma retenção estratégica dos produtores, que aguardam oportunidades de margens mais altas e pela necessidade imediata das indústrias de ração, mantendo referências fortes acima de R$ 71,00 a saca em São Paulo. Esse cenário de estoques disputados ganha uma nova camada de complexidade quando analisamos o desempenho portuário. Os dados oficiais mais recentes da balança comercial mostram comportamentos diametralmente opostos entre os principais grãos do país. De um lado, as exportações brasileiras de milho recuaram mais de 30% na comparação anual, refletindo a perda momentânea de competitividade tarifária. De outro, a soja acelerou o passo, rompendo a barreira de 9 milhões e 800 mil toneladas embarcadas, um avanço de 5% sobre o ano anterior. Com a exportação de soja em ritmo recorde histórico no acumulado do ano, a disponibilidade do grão disponível no Brasil encurtou, puxando os indicadores físicos nos portos de Paranaguá para patamares não vistos há mais de 12 meses. Enquanto isso, no Cinturão do Sul, a atenção se volta para a fase crítica da safra de trigo. O mercado físico do cereal registra elevações nominais acentuadas, sustentadas pelos prêmios mais caros caros no exterior e pela severa escassez de lotes da safra velha disponível para moagem imediata. Os trabalhos no campo, especialmente no Rio Grande do Sul, ganharam fôlego com a abertura de uma janela de maior radiação solar e menor umidade, aliviando temporariamente a pressão fitossanitária sobre as áreas que começaram a entrar em fase reprodutiva após o alerta geral para doenças fúngicas desencadeados pelo El Niño. Na pecuária, um fator comercial de longo prazo entra no radar nas escalas de debate. A China informou a utilização de 90% da cota tarifária estabelecida para a carne bovina brasileira.

0: Nota de falecimento e convite para enterro. Paulo Geraldo Vargas Loureiro, José Homero, filhos. Nora, netos, demais familiares da sempre lembrada, Laila Vargas Loureiro. Com pesar participam a parentes e amigos seu falecimento ocorrido ontem. Os atos fúnebres estão sendo realizados na capela Vera Bastian do Centro, Sala B, de onde o férito será conduzido às 16 horas de hoje para o cemitério municipal Jardim da Paz. Participamos o falecimento de Laila Vargas Loureiro. Familiares antecipam agradecimentos. Falecimento. Familiares da sempre lembrada Maria Elizabeth Kilka de Moura. Com pesar participam a parentes e amigos seu falecimento ocorrido ontem. Os atos fúnebres estão sendo realizados na Capela Vera Bastian do Centro Sala C, de onde o férito será conduzido às 14 horas de hoje para o cemitério municipal Jardim da Paz. Participamos o falecimento de Maria Elizabeth Kilka de Moura. Familiares antecipam agradecimentos.
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1: 9:26, 9:26. Bom dia. Bom dia, amigos. Bom dia, amigas. Bom dia, campo, interior do nosso município e bom dia, cidade, bairros e vilas. Estamos chegando com mais um Linha Aberta.
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1: Hoje é dia 9 de setembro. É uma quarta-feira, meio de semana. Estamos vivendo o dia de número 246 do ano. Estão faltando, portanto, somente 119 dias para o final de 2026. A lua continua sendo minguante para você que segue as fases da lua. Hoje é dia do administrador, dia do médico veterinário e também hoje, gente, é dia do cachorro quente. Cachorro quente tem dia, sim, senhor. Hoje, portanto, 9 de setembro. 15 graus é a temperatura. A nossa equipe que está chegando para ficar com você até o meio-dia. Adilson Ribas no Departamento de Notícias e Esporte. Eduardo Belmonte nas reportagens. O Moisés Brites no Departamento Técnico. O Bonimar Lima rodando sucesso para você, comandando a nossa mesa de som. E a Rita Floriano Machado na recepção e na coordenação do programa. A apresentação é deste amigo de vocês, Eugênio Dutra, que mais uma vez deseja bom dia, São Borja. Como acontece de segunda a sexta, neste horário, nós estamos aqui trazendo o nosso abraço amigo, fraterno, leal para você. O desejo de uma quarta-feira rica em paz, amor, prosperidade, vitórias. E você, meu amigo, minha amiga, seja feliz. Porque sendo, você transmite a felicidade para quem está pertinho de você. Vamos mudar, vamos transformar o nosso ambiente. Nós precisamos viver em um ambiente alegre, ambiente feliz, e depende de nós. Tudo depende de nós. Se a gente quer fazer com que a nossa casa ou o nosso trabalho seja um ambiente pesado, você fecha a cara. Você não fala, você não responde. Quando responde, responde mal. Você vai fazer com que o seu ambiente aí na sua casa seja pesado, seja escuro, seja um ambiente difícil de viver, de conviver. Faça isso que você vai ver. Imagine duas pessoas em uma casa, um emburrado com o outro. Que ambiente será que eles vão fazer? Negativo. Ali não vai ter felicidade, ali não vai ter alegria, ali não vai ter sorriso. Por quê? Porque as pessoas estão fazendo isso acontecer. Agora vamos imaginar o contrário. Duas pessoas em uma casa, eles vivendo em harmonia, na alegria, na paz, no sorriso, na compreensão, no toque. O ambiente é outro, não é? Claro, e qual é o que você quer viver? Você quer viver num ambiente fechado, triste, escuro, melancólico? Ou quer viver num momento de luz, de clareza, de fraternidade, de compreensão, de admiração? Claro que esse aqui é o melhor. Vamos fazer isso então? Experimente. Experimente. E depois você me conta se dá certo ou não dá certo. Você é que escolhe. Quer viver na luz, no dia, ou quer viver na escuridão, na noite? Hein? E para começar o dia desta quarta-feira, nada melhor do que um sorriso. Claro, todo mundo cantando a nossa música do sorriso, a nossa música da alegria, gente.
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1: Quando a gente chega em qualquer ambiente, tendo um sorriso, ali está a alegria. É ou não é? Vamos lá.

todas as manhãs. Bom dia! Bom dia, bom dia, bom dia, bom dia, bom dia! Bom dia pra você, bancário, bom dia, bom dia! Bom dia pra vocês das agências lotéricas, das farmácias, dos laboratórios, das cerealistas, dos engenhos, né, gente? Os recicladores, bom dia, recicladores, pessoal da Eco Verde, todos tenham uma bela quarta-feira, viu? Servidores municipais, servidores do Estado, servidores da União, leiteiros, diaristas, bom dia! Bom dia para todos vocês que estão em sintonia conosco. Um grande abraço e uma quarta-feira excelente! Olha, olha, a nossa equipe está aqui apresentada, agora vamos apresentar os nossos anunciantes, tá bom? 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Começando com uma música bonita, uma música que chega no nosso coração com uma mensagem positiva. Escute, bom dia!

0: Nota de falecimento e convite para enterro. Vânia Terezinha Benites de Carvalho, viúva. Daiane Filha. Demais familiares do sempre lembrado Luiz Kleber Gonçalves de Carvalho, com pesar participam a parentes e amigos do seu falecimento ocorrido ontem. Os atos fúnebres estão sendo realizados na Capela Vera Bastian do Centro Sala A, de onde o Feder será conduzido às 11 horas de hoje para o Cemitério Municipal Jardim da Paz. Participamos do falecimento de Luiz Kleber Gonçalves de Carvalho. Familiares antecipam agradecimentos.
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3: Você saiu do campo e hoje trabalha na cidade? Então, escuta isso. Eu sou a Giliane Andreola, advogada previdenciarista, e trago informações simples sobre os direitos dos segurados do INSS. Sabe aquele período em que você ajudava seus pais na lavoura, na criação de animais ou na produção da família? Ele pode ser importante para a sua aposentadoria. E muita gente perde essa oportunidade porque pensa: ah, eu era criança, não tinha carteira assinada, esse tempo não conta. Mas não é tão simples assim. Em determinadas situações, o trabalho rural exercido em regime de economia familiar pode sim ser reconhecido pelo INSS, inclusive para períodos da infância, desde que exista prova do efetivo trabalho e das condições em que ele acontecia. Por isso, se você cresceu no campo, não descarte essa parte da sua história. Antes de pedir a sua aposentadoria, vale investigar se esse tempo pode ser reconhecido. Às vezes, seu passado no campo pode fazer a diferença no seu futuro previdenciário.
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0: um prazer estar na sua companhia. 9:42, viu, gente? Temperatura de 17 graus na cidade, viu? Temperatura gostosíssima, né? 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Eu tenho no programa hoje, gente, alguns medicamentos, viu? Daqui a pouco eu vou trazer alguns medicamentos para vocês. Alguns documentos, carteira de identidade que foram perdidas, estão aqui comigo. Vou trazer a relação também daqui a pouco. E daqui a pouquinho, a nossa enquete popular e as perguntinhas da semana para descontrair a nossa manhã, tá bom? Vamos ver como se porta o tempo no dia de hoje? Tempo e temperatura.
1: Nesta quarta-feira, o sol predomina em São Borja, a previsão é de aquecimento gradativo. A temperatura pode alcançar os 24 graus. Áreas de instabilidade começam a ingressar no Rio Grande do Sul, a partir da divisa com Santa Catarina, e com isso as nuvens aumentam na região, sobretudo entre a tarde e a noite, mas o risco de chuva para hoje é muito localizado. Amanhã esse cenário começa a mudar, a previsão é de pancadas de chuva e possivelmente alguns temporais entre a tarde e a noite, atingindo a região de São Borja e toda a fronteira oeste. E na sexta-feira, os modelos continuam indicando tempo instável, com chuva a qualquer hora. As rajadas de vento acompanham a chuva e o risco de tempestades aumenta por conta da queda na pressão atmosférica, que no sábado irá formar um ciclone extratropical. O ciclone extratropical no oceano, já distante da região, faz com que a chuva fique mais concentrada na metade leste. Por isso, sábado já será de sol e nuvens e com a chegada de ar mais frio, que a partir de domingo garante uma janela de tempo seco que deverá se estender por grande parte da próxima semana. Da Metsu Meteorologia, está Elcias.
0: Olha aí, quem sabe instabilidade então, viu, gente, nas próximas horas. Mais umidade. Possivelmente para nossa região, não, tá? 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
0: 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Vamos trazendo, gente, os três primeiros signos do nosso horóscopo do dia para você que quer saber o que que seu signo reserva para o dia de hoje.
3: Pessoal, tudo bem? Hoje é quarta-feira, dia 9/9/2026. Eu sou a Suzy Luz, estou chegando com as previsões astrais para essa quarta-feira. Vida longa para quem dá mais um giro em torno do sol. 9 de setembro. Quem nasce no dia 9 de setembro é do signo de Virgem, com a personalidade do signo de Virgem também. São pessoas que gostam de desafios e possuem um forte espírito de competição. Tudo de bom para você que faz aniversário hoje, 9 de setembro, Áries, Touro e Gêmeos. As previsões astrais para você, Áries, nascido de 21 de março a 20 de abril. O período é perfeito para fazer um balanço da sua vida. Quem sofreu de uma decepção no amor, talvez queira tempo. Na união, fortaleça a confiança. Cor para você, lilás, números da sorte 39, 45 e 23. Touro, nascidos de 21 de abril a 20 de maio, Touro, é possível que você realize alguns sonhos sem muito esforço. Talvez pinte uma paixão por alguém da turma. Já na união, você mostra companheirismo. Cor para hoje, branco, números da sorte 31, 85 e 67. Gêmeos, nascidos de 21 de maio a 20 de junho, Gêmeos, Urano ajuda você a se expressar e expressar as suas ideias e opiniões. Você vai ter facilidade para atrair aliados. Pode pintar um romance com alguém da turma. Cor para você azul, números da sorte 23, 95 e 41. Eu já volto com mais um bloco de previsões e falo com Câncer, Leão e Virgem.

Agora são 9h54, 9h54. Eu tenho aqui uma procuração exclusiva para acesso aos medicamentos e com relatos do programa Aqui Tem Farmácia Popular. Tá tudo certinho aqui, reconhecimento de firma. É, eu chamo Maria Edi K. E. Silva. A paciente, não é? Ela está outorgando a Lucilene da Silva de Almeida, é isso? Bom, essa procuração, essa autorização está aqui conosco. Pode passar aqui na portaria para receber, viu? E eu tenho também aqui a carteira de identidade de Yasmin Soares dos Reis. Alô, Yasmin, perdeu sua carteira de identidade, está aqui na portaria da emissora. Pode comparecer aqui para retirá-la. Gente, qual a cidade mais populosa do mundo? É para você pensar, para você conversar com seus familiares, para você conversar com seus colegas. Se você não sabe, vai ficar sabendo. Qual é a cidade mais populosa do mundo? É cidade, viu? Cidade mais populosa do mundo. E qual o alimento? Você sabe que tem um alimento que a gente gosta muito. Gosta muito, todo mundo gosta desse alimento. Mas ele cru pode ser venenoso. Que alimento é esse? É a pergunta que eu estou fazendo. E a nossa enquete popular, você sabe que hoje tem audiência pública para tratar o fechamento de mercados. Uma ou duas vezes ao longo do mês, no domingo, tá? Hoje, na Câmara, 19 horas, eu convido você para comparecer. Eu estou perguntando para você, na sua opinião, como está o atendimento dos grandes mercados, na sua opinião? Tá mais ou menos, tá bom? O pessoal está respondendo aqui que às vezes os preços das gôndolas não são os mesmos preços do caixa. Será verdade? Hein? Será verdade? O pessoal está respondendo aqui que não existe controle e disciplina nas caixas, nas filas. Às vezes tem lá a fila para a pessoa deficiente, pessoa que nem eu, que precisa, difícil se locomover, tem que, né? Ou tem um andador, ou tem uma muleta, ou não pode ficar muito tempo de pé, ou uma senhora com um bebezinho no colo, ou uma senhora grávida, ou um senhor com 80 anos, enfim. Não existe respeito, não existe disciplina, é o que estão falando aqui. É o que estão falando aqui. É, olha aqui, aqui diz assim, ó. Uma opinião, um programa com única pauta, operação e fiscalização. Infelizmente, já peguei alimento mofado e carne estragada. A Tânia está dizendo aqui, ó. É preciso um atendimento melhor. Os colaboradores devem atender os clientes com mais carisma e respeito nos grandes mercados. Eu estou fazendo essa enquete popular até mesmo para colaborar com os gerentes, com os proprietários de mercado, para que tomem atitude, né? Para que reúnam seu quadro funcional e que converse com relação ao atendimento à fila, gente. É bom, eu sugiro que os gerentes contratem um menor, uma jovem, uma moça, uma mocinha, para que fique somente na orientação de caixas, de filas, mandando passar aqui, mandando passar ali, essas coisas assim que agiliza o funcionamento. E o mercado, claro que ganha, né? Tá? Então, o atendimento nos grandes mercados, como está na sua opinião? É a nossa perguntinha, a nossa enquete da semana, tá bom? Um minuto para as 10 da manhã, um minutinho para as 10, 18 graus a temperatura. Bom dia!

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10: Nota de falecimento e convite para enterro. Vânia Terezinha Benites de Carvalho, viúva. Daiane Filha. Demais familiares do sempre lembrado Luiz Kleber Gonçalves de Carvalho, com pesar participam a parentes e amigos seu falecimento ocorrido ontem. Os atos fúnebres estão sendo realizados na Capela Vera Bastian do Centro Salá, de onde o féretro será conduzido às 11 horas de hoje para o Cemitério Municipal Jardim da Paz. Participamos do falecimento de Luiz Kleber Gonçalves de Carvalho. Familiares antecipam agradecimentos.
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13: Bom dia, Eugênio.
10: Olá, bom dia. 10 horas, 10 minutinhos, 10 e 10, 18 graus a temperatura em nossa cidade. 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Olha, eu recebi aqui uma mensagem de uma senhora chamada Beatriz. Ela diz assim, ó: bom dia, senhor Eugênio. Me chamo Beatriz Zambelli. Sou tia da Pamela Fraga, que necessita de uma cama hospitalar para cuidados em casa. Ela é paciente oncológica e nesse momento está internada com previsão de alta para amanhã. A Pamela perdeu a audição e a visão, mas está lúcida. Perdeu parte dos movimentos, entrou para uso de fraldas e está com sonda nasogástrica para alimentação. O tumor dela é uma recidiva no cérebro. Ela é mãe de 3 filhos e tem 40 anos. Luta com o câncer há 10 anos. A Leda me passou o seu contato para tentar, através do seu programa, conseguir esse auxílio para nós, que nesse ciclo que se inicia com a Pâmela é necessário. O nome completo é Pâmela Navarro Fraga. O endereço é Francisco Miranda, 1721. O esposo é o Alexandro Salles da Rocha. O telefone é 99171-8504. Olha, gente, que situação, não é? Que novela de vida, né, gente? Uma senhora com 40 anos lutando contra o câncer, hein? Já não ouve mais, não vê, não tem visão mais, perdeu parte do movimento, está se alimentando com sonda, é um tumor no cérebro que ela tem, é mãe de 3 filhos, tem 40 anos, apenas há 10 anos que está lutando contra essa doença, viu? Ela está precisando de uma cama hospitalar. Eu gostaria de sensibilizar você. Você que tem essa cama hospitalar, não está usando. Vamos emprestar para essa senhora? Vamos fazer a nossa boa ação com o nosso semelhante? Uma cama hospitalar, eu estou pedindo. O telefone, se você quer ligar e falar diretamente com o esposo dela, é 99171-8504. 99171-8504. Uma cama hospitalar, por favor. Pode ligar para mim aqui também, viu? Vamos fazer a nossa ação ao nosso semelhante, por favor, tá? Tô pedindo para vocês, uma cama hospitalar. Olha, a Ecoverde é a empresa que faz toda a limpeza na cidade, né? E ela está com a mensagem com relação à separação do lixo seco do úmido. A coleta seletiva, a famosa, né? Não misture, por exemplo, restos de alimentação, cascas de fruta, borra de café, erva mate, no lixo reciclável. Você tem que dar destino correto para o lixo que produz. Uma mensagem da Ecoverde, tá bem, gente? Vamos com um resumo de novela e depois o Eduardo Belmonte está chegando.
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15: Oi,
14: aqui seguindo o nosso resumo de novelas, meio de semana, quarta-feira, 9 de setembro, gente. Olha só o que acontece hoje em A Nobreza do Amor. Alica, José e Niara decidem seu retorno à Batanga com Omar. Tonho comenta com Januário que está sofrendo com a partida de Alica. Graça é rude como um disse e Ana Maria conversa com a amiga. Mirinho descobre que Maria Helena fugiu com Murilo. Kênia denuncia a Campbell a negociação de Gendal e Binta com os franceses. Niara informa a Onildo sobre sua partida. Belmira se preocupa com o destino de Ritinha. Fico por aqui, um beijo, obrigada pela companhia. Okay. Lembrando,
15: daqui a pouquinho
14: tem mais na novela
15: Por Você, daqui a pouquinho mais um resumo de novela, você que é novelete. Daqui a pouco também eu tenho aqui 3 medicamentos que eu quero oferecer para você, viu? 3 medicamentos. Agora está chegando o repórter Eduardo Belmonte.
16: Agora, as principais informações das últimas ocorrências policiais. 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

0: que sentia dores no membro inferior direito e, após o atendimento inicial, foi encaminhado ao hospital. Nos outros chamados, pessoas com problemas de saúde e que foram avaliadas, receberam um primeiro atendimento em casa e, na sequência, foram encaminhadas até o Hospital Ivan Goulart para a sequência do atendimento. Suporte avançado do SAMU também presente em um chamado, onde um homem de 86 anos, com problema de saúde, também foi encaminhado ao Hospital Ivan Goulart para avaliação médica. Trabalho da Brigada Militar, iniciando a Operação Mulher Segura. Brigada Militar deu início à operação com o título Operação Mulher Segura, com o objetivo de fortalecer ações de prevenção e enfrentamento à violência doméstica e familiar contra a mulher. Esse assunto vai ser ampliado no Jornal Cultura. Tem muitos detalhes a respeito dessa ação. O trabalho da Polícia Rodoviária Federal, Eugênio, voltado para fiscalização e orientação aos condutores, não registrando acidentes de trânsito aqui nas BRs da nossa região. Corporação de Bombeiros com 6 chamados aqui na área urbana do nosso município, com o atendimento então em todos os fatos, ocorrências relacionadas a incêndio em residência, incêndio em veículo e atividades preventiva e também um chamado para princípio de incêndio e salvamento de animais. 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
6: Bom dia, Eugênio.
7: Olá, olá, bom dia.
6: Como está?
7: Tudo certo. 10 horas 25 minutos, gente. 10 mais 25, temperatura na cidade. Subindo lentamente, viu? Temperatura subindo, céu encoberto ou parcialmente encoberto, 19 graus é a temperatura neste momento. 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Bom dia, Eugênio. Meu nome é Eliane Riquez. A cidade mais populosa do mundo é... E o alimento, se consumido cru, pode ser venenoso é... já anotei aqui, viu? Eliane, deixa eu anotar o nome dela. Eliane Riquez. Bom, a pergunta você sabe, e a enquete também, qual é a tua opinião com relação ao atendimento dos grandes mercados da cidade, hein? Qual é a tua opinião? Mais uma mensagem aqui, Jefferson. Bom dia, é que o caixa teria que ser exclusivo e não preferencial. Preferencial não é exclusivo. E teria que ser e teria que ter mais caixas de pequenos itens para ir mais rápido. Olha aqui o que o Jefferson está dando opinião dele, viu? Atenção, gerentes, aqui, ó. Ó, é que o caixa teria que ser exclusivo e não preferencial. Teria que ter, na opinião dele, um caixa exclusivo para pessoas idosas e deficientes. E não preferencial. É, preferencial não é exclusivo. E teria que ser mais, teria que ter mais caixas de pequenos itens. Caixas de pequenos itens para ir mais rápido. Mas para isso é preciso ter alguém que organize as filas, tá? Muito obrigado, viu, Jefferson? Tudo de bom. Eu tenho aqui o medicamento Dorto, que é risedronato sódico 150 gramas. Tenho aqui o Celozoc 25 miligramas, que é o mesmo succinato de metoprolol, né? E tenho também aqui o Glifage, Glifage 500, que é o mesmo cloridrato de metformina. Se alguém usa, tem a receita, pode mandar buscar. 10 horas 29 minutos, mais 3 signos no horóscopo do dia.
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9: Tô de volta, mais um bloco de previsões astrais para essa quarta-feira. Câncer, Leão e Virgem. Câncer, nascidos de 21 de junho a 21 de julho. Câncer, ótimo momento para apostar no trabalho em equipe. Pense em tudo que você deseja para sua vida e corra atrás. A cor para hoje é o verde, números da sorte 42, 87 e 24. Leão, nascidos de 22 de julho a 22 de agosto, Leão, os astros incentivam você a dar atenção às finanças. Use a criatividade para pensar em coisas lucrativas. Cuidado com ciúmes. Cor para hoje preto, números da sorte 43, 16 e 70. Virgem, nascidos de 23 de agosto a 22 de setembro, Virgem, encontrar amigos pode ser muito bom, desde que não envolva dinheiro. Na paquera, puxe papo para se conhecerem melhor a dois, cuidado para não sufocar com cobranças. Corro para hoje marrom, números da sorte 44, 26 e 35. Eu já volto e falo com Libra, Escorpião e Sagitário.
7: Libra, Escorpião e Sagitário daqui a pouquinho, 10 horas mais 30 minutinhos, 10 e 30. 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

0: 10:38, 10:38. É um prazer estar na sua companhia, né? Nesta quarta-feira, 9 de setembro, 9/9, né? Dobradinha, né? 9/9. É, hoje, quarta-feira, meio de semana, céu parcialmente encoberto, né, gente? 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Eu estou perguntando para vocês qual a cidade mais populosa do mundo, e qual o alimento que pode ser venenoso se cru, ingerido, comer cru, pode ser venenoso, mas a gente gosta, todo mundo come. A nossa enquete popular é com relação a atendimentos nos grandes mercados. Na sua opinião, como é que está o atendimento? O que que precisa melhorar? O que que a gerência e a direção tem que mexer? Olha aqui. Aqui eu tenho uma mensagem da dona Carmen Silva. Ela diz assim: bom dia, Eugênio. Concordo com essa pessoa que reclamou dos preços nos mercados. Na prateleira é um preço, quando passa no caixa é outro. Às vezes nem preço tem nos produtos, diz ela. É, tem que estar procurando alguém no mercado para saber o preço. Obrigado, Eugênio. Obrigado, dona Carmen. Agora há pouco uma outra pessoa também mandou uma mensagem falando que alguns mercados não têm a máquina aquela de leitura de preço. Para facilitar, né? Não sabe o preço, não tem o preço, passa na máquina que a máquina mostra. Então, estamos sugerindo aí alguns mercados que não têm esse dispositivo, que coloque a leitura de preço, a máquina aquela que você passa o preço e marca, tá? É uma sugestão que nós vamos dar aí para o pessoal dos mercados, tá, dona Carmen? Tem mais uma aqui, deixa eu ver. Eu sou o Jorge Cardoso, da Leonel Brizola. Quero aqui falar da falta de respeito nas filas presenciais dos mercados e lojas. Mas é compromisso do gerente do mercado e fiscal organizar isso. Também quero aqui dizer sobre os idosos pegam ficha e vão para preferência. Tem que ter um jovem aprendiz só para isso, ali dizendo que não precisa tirar ficha. Os que precisam de ficha esperam um monte. Ah. Ele está falando de uma loja aqui que não é o caso da nossa enquete, né? Mas com relação à enquete, ele está dizendo aqui. É uma falta de respeito das filas, né? As preferenciais dos mercados, das lojas. Ele acha que a responsabilidade está na gerência, no fiscal, e que sugere que tem que ter um jovem aprendiz ali, orientando. Eu também concordo. Concordo, tá? Muito bem. Vamos com um resumo de novela e já voltamos.
1: Você nesse dia 9 de setembro, amores. E eu te conto que Iara se desespera com a casa revirada e Bela e Dalila a apoiam. Juarez se sente aliviado ao notar que as peças de Zé ainda estão em seu esconderijo. Peixe resgata pertences de Julie e seus irmãos. Juarez confronta Zé e Próspero alerta o amigo sobre o suposto mecânico. Um beijo, meus amores. Daqui a pouquinho tem Quem Ama, Cuida.
0: Daqui a pouquinho, Quem Ama, Cuida. Daqui a pouquinho, viu? Olha, eu tenho aqui um colchão casal para doação, viu? Um colchão casal para doação, mas eu quero dar para quem realmente esteja precisando, tá? um colchão casal. Tá bem? Dona Yara ou Jussara? Tá. Deixa eu anotar aqui. Ok. Tá pedindo o meu barquinho. Amanhã vamos rodar o barquinho então pra você, tá? Amanhã nós rodamos o barquinho pra vocês. Sem problema nenhum. Vamos seguindo? O que tem aqui? Vamos ver aqui. Tá, vamos trazendo mais música então na manhã, pode ser? Então vamos lá. Agora 10h43, daqui a pouco eu faço a leitura novamente dos medicamentos que eu tenho aqui pra vocês.

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12: Bom dia, Eugênio.
13: Olá, bom dia, gente. 10 mais 55, 19,5 a temperatura em São Borja. Hoje, 9 de setembro, quarta-feira, viu? Estamos vivendo o dia de número 246 do ano. Estão faltando 119 dias para o final de 2026, viu? 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

0: 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Eu tenho aqui o medicamento Glifage. Glifage 500. Tenho também o medicamento Dorto, que é o residronato sódico 150 miligramas. E o Celozoc 25. Se você usa um desses medicamentos, tem a receita, traga. Bom dia, dona Erondina. Abençoado dia, diz ela. Respondendo a pergunta, o alimento que faz mal se consumido cru é o feijão, devido às toxinas. Muito obrigado, dona Erondina. Tudo de bom para a senhora. Viu? Não sei se é o feijão, não sei. Acho que não, não sei. Vamos ver na sexta-feira. Sexta-feira a gente vê tudo isso aí, tá? Tem uma mensagem de voz. Vamos ver o que que essa amiga tá tentando falar com a gente. Rosimari Valls. Deve ser algum convite que a Rosimari... Estamos sem internet? Vamos ver o que que a Rosimari tá tentando nos dizer aqui. Pode ser no próximo bloco, então? Até a gente reconectar aqui a nossa internet, né? Um minutinho para as 11 da manhã, vamos com mais três signos do nosso horóscopo do dia.
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2: Tô de volta, gente, eu sou a Suzy Luz e é muito bom estar contigo por aqui, contando o que, que os astros revelam. Libra, Escorpião e Sagitário. Libra, nascidos de 23 de setembro a 22 de outubro, você vai ter facilidade para escolher as palavras certas e convencer as pessoas. Simpatia e bom papo também devem animar a paquera. Faça planos. Cor para hoje, lilás, números da sorte 72, 81 e 09. Escorpião, nascidos de 23 de outubro a 21 de novembro. Escorpião, conte com os amigos, troque ideias e busque aliados para realizar os seus projetos. Aceite convite dos amigos. A cor para você é o azul, números da sorte 82, 55 e 28. Sagitário, nascidos de 22 de novembro a 21 de dezembro. Sagitário, respeite o desejo de ficar no seu canto e aproveite para refletir. No trabalho, prefira agir sem depender dos colegas. Valorize os momentos de privacidade. Cor para hoje, branco, números da sorte 38, 47 e 11. E daqui a pouquinho a gente volta com mais um bloco de previsões. Falo com Capricórnio, Aquário e Peixes.
0: Capricórnio, Aquário e Peixes, daqui a pouquinho no nosso horóscopo do dia. 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
9: Bom dia, Eugênio.
10: Olá, bom dia, gente.
9: Como está?
10: Tudo bem. 11:10, temperatura subindo na cidade. 21 graus. Hoje é o dia do administrador, dia do médico veterinário e dia do cachorro quente. Né? Cachorro quente tem dia também, é hoje. 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Bom dia, dona Vera Elaine. Ela diz na mensagem: bom dia, Eugênio. O alimento é. E a cidade mais populosa é Vera Elaine Pata de Figueiredo. Muito obrigado pela sua participação, viu? Estamos anotando aqui, pois a gente confere. Uma mensagenzinha de voz. Vamos ver se a gente consegue reproduzir aqui essa mensagem.
11: Bom dia, Terezinha, eu também quero falar dos mercados.
12: Ah.
11: Porque a gente, nós fizemos o rancho todos os meses no Baclize.
12: Uhum.
11: É direto.
12: Uhum.
11: E tem pessoas, tem caixa que a gente passa ali, ó.
12: Uhum.
11: Que estão atendendo a gente com mal humor, cara uhum. feia.
12: Meu Deus.
11: A gente fala as coisas, mal responde.
12: Uhum.
11: Porque eu, quando vou fazer compra, gente, quase sempre eu que faço meus pacotes, minhas bolsas, minha sacola, as compras. E arranjo de mil e pouco, não é gasta 100 pila, 200 pila, não.
12: Uhum.
11: Então acho que essa pessoa tem que tratar um pouquinho mais de educação as pessoas.
12: Uhum.
11: Porque elas estão dependendo da gente ali, estão sendo pago, né, Eugênio?
12: Uhum.
11: Eu esses dias falei. Perguntei para a moça se ela estava com preguiça de me responder que desse lugar para outro, né? Porque estão ali. Eu acho que a pessoa tem que estar alegre e contente para atender as pessoas. Não de cara feia, não de cara feia. Pegando as compras e atirando. Esses dias eu perguntei para uma moça assim, ó, mês passado, agora esse mês passado. Eu digo, tu não tem sacola melhor para botar as compras, que é melhor, né? Para não botar um sacolinho. Não tem. Por que isso? Parece que deu um grito, para que aquilo?
12: Uhum.
11: Tem que ser com educação, não, senhora, não tem, né?
12: É.
11: E a gente, como eu digo, porque a gente é uma pessoa idosa já.
12: Uhum.
11: Eu, meu esposo, não vou dizer que eu estou reclamando porque sou uma pessoa idosa, mas eu acho que tem que ter um pouquinho mais de respeito.
12: Uhum.
11: Até eu falei que eu ia falar para o gerente. Mas o meu marido não deixou. Mas agora, já que tu tá falando nos mercados, eu vou desabafar.
12: Uhum, tá.
11: Eu
12: bom.
11: Sou muito mal educado nos caixas do Batista. Tem uns. Esse é um amor de pessoas.
12: Uhum.
11: Mas às vezes a gente vai no mercado e não estão eles para atender a gente. Então a gente tem que passar em qualquer uma caixa,
12: uhum.
11: né? Muito obrigado.
12: Tá, senhor. Ok, amiga. Deixa eu ver a dona Terezinha. Vem a dona Terezinha. Ela tem razão. Ela tem razão. E esse é um problema, esse que ela falou do atendimento, da gentileza no caixa, é fácil de ser resolvido, é questão de gerência, de orientação do RH, de fazer um teste, um curso, atendimento bom, atencioso, porque cabe até mesmo, às vezes, um processo de uma pessoa de idade ser mal atendida, grosseiramente atendida. Uma pessoa que vai gastar mil e poucos reais tem que ter um atendimento. Isso é possível. Não exige dinheiro do mercado, do gerente, do dono do mercado. É só instrução. Instruir o funcionário. Olha, a peça maior no mercado é o cliente. Vamos tratar bem o cliente. Tá, gente? Então, isso aí que ela falou tá certo. Tá, dona Terezinha? Abraço para a senhora. Tudo de bom. Nós estamos tentando com essa nossa enquete, viu, gente? Tentar ajudar, porque às vezes o dono nem tá em São Borja, nem é daqui. Ou o gerente não tá ouvindo, não tem tempo, coitado, né? Vive trabalhando, mas alguém ouve e vai falar para ele. Né? A nossa intenção é ajudar, fazer uma coisa bonita. Eu acho que é melhor a gente atender bem no mercado, no caixa, né, do que fechar duas vezes no domingo ao mês. O que que você acha? Eu acho que o problema é lá dentro no mercado, tá? Tem mais uma mensagem de voz aqui, antes do resumo de novela. Vamos ver o que que essa moça diz aqui.
13: Bom dia, Eugênio, como é que tá?
12: Bem, bem.
13: Aqui é Dona Ivone, do bairro do Passo.
12: Dona Ivone, bom dia.
13: Eu quero responder sobre o alimento que é veneno, que é mandioca. É uma mandioca venenosa, que não dá pra comer. Que se comer, morre. Que é só pra porco.
12: Tá bom.
13: A outra pergunta, não sei.
12: Não sabe.
13: E sobre os mercados, eu quero te dizer que o Licolin é muito bom, porque não tem fila.
12: Uhum.
13: Dessa fila enorme, como tem nos outros.
12: Uhum.
13: E o que está faltando um pouquinho, Eugênio, é da educação.
12: Olha aí.
13: É. que as pessoas são muito mal educadas.
12: Olha aí,
13: não
12: de novo.
13: Não vou dizer todas. É, porque às vezes a gente chega, esse dia eu cheguei numa farmácia e a moça foi super mal educada comigo. Se não quer trabalhar, não trabalha, né?
12: Tem que ser. O cliente é a peça principal no comércio. Sem o cliente não tem emprego, não tem loja, não tem nada. É preciso que os gerentes, que os proprietários entendam que se faz necessário curso de boas maneiras, de gentileza. A gente sabe que todo mundo tem problemas. Às vezes uma pessoa que está ali operando uma caixa está com problema, mas ela tem que se superar, porque ela está recebendo para aquilo ali. É ou não? Então tá bom. Vamos lá, que resumo de novela chegando no programa.

Tem essa cama hospitalar, não está usando, é para uma mulher, uma moça, uma senhora, 40 anos, ela tem 3 filhos, ela está com câncer na cabeça, ela perdeu a visão, ela perdeu a audição e parte do corpo, o movimento de parte do corpo. Vamos ajudá-la, uma cama hospitalar, por favor, quem tem, liga para cá, fala com a Rita. 11:19, 11:19, bom dia. É um prazer estar na sua.

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Muito bem, 11 horas mais 28 minutos, 11:28, 21 graus. A temperatura, uma manhã bonita, né? Uma manhã gostosa. 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Vamos com os três últimos signos do nosso horóscopo do dia.

0: O último bloco de previsões astrais por aqui, Capricórnio, Aquário e Peixes. Capricórnio, nascidos de 22 de dezembro a 20 de janeiro. Capricórnio, aposte na discrição, conte com a família para o que precisar. Você pode se envolver em um romance secreto. Para quem tem uma relação, esclareça as pendências. Cor para você azul, números da sorte 39, 03 e 12. Aquário, nascidos de 21 de janeiro a 19 de fevereiro. Aquário, seu trabalho vai render mais se você encontrar um lugar tranquilo. Ótimo momento para tirar um antigo projeto da gaveta. O dia ideal para fazer planos com o seu bem. Cor para você lilás, números da sorte 40, 22 e 94. E para fechar as previsões, peixes, nascidos de 20 de fevereiro a 20 de março. Peixes no trabalho, seu entusiasmo contagia os colegas. Você pode ter boas ideias no serviço. Já na paquera, ninguém vai resistir ao seu charme. A cor para você é o lilás, números da sorte 41, 95 e 68. Amanhã okay, tem mais
1: amanhã para você que gosta de saber o que, que seu signo reserva para o dia, amanhã tem mais horóscopo do dia. 11 horas 30 minutinhos, vamos até o departamento de rádio jornalismo. O nosso querido colega Adilson Ribas está com a gente, trazendo as manchetes esportivas e as manchetes que estarão no Jornal Cultura. Bom dia, Adilson.
2: Bom dia, meu amigo Eugênio. Bom dia também, meu amigo Bonimar Lima, os nossos ouvintes da 1260. Então, depois do horário eleitoral, nós temos o Jornal Cultura e depois o Panorama Esportivo, né? No Panorama Esportivo, vamos repassar o que aconteceu ontem. Tivemos jogos da Copa Sul-Americana, Libertadores da América. E cada vez mais se confirma, o time mais próximo do Rio Grande do Sul a jogar a primeira divisão no ano que vem será o Juventude. Juventude ganhou outro jogo e não ganhou um jogo qualquer. Ontem ganhou, era o líder contra o vice-líder, fora de casa. E o Juventude ganhou 2-0 do Criciúma no Heriberto Rilse e abriu 3 pontos em relação ao líder e 4 pontos da zona de classificação. O Juventude deu um enorme passo, não só para subir, mas para ser o campeão da segunda divisão nesta temporada e confirmar o acesso à primeira divisão. Jornal Cultura, às 12h25, as informações, as manchetes e outras informações, mas as manchetes. Feira Multicultural movimenta a Praça 15 de Novembro na sexta-feira. Sindicato Rural promove curso de secagem e armazenagem de grãos. Lavouras de inverno avançam no Rio Grande do Sul com melhora das condições climáticas. Agenda 2040 promove novo debate sobre o futuro de São Borja amanhã. Casos de abigeato na fronteira entre São Borja e São Tomé mobilizam força de segurança. Caminhada por justiça reúne comunidade após morte de agricultor em Santo Antônio das Missões. Uhum. Essas e outras informações do Jornal Cultura. Aguardo vocês.
1: Ok. Daqui a pouco, a partir do meio-dia, muitas informações depois do horário político para você. 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Bom dia, Roseli. A Roseli diz assim: bom dia, Eugênio. Eu acho que os gerentes teriam que dar treinamento para os caixas de supermercado para dar um bom atendimento aos clientes, pois tens caixas que te atendem de má vontade e ainda fazem cara feia quando não doamos os centavos. Eu acho isso errado, principalmente os caixas de supermercado. Roseli, ok, Roseli, aqui a tua mensagenzinha, pronto. Vamos ver mais uma mensagem aqui que chega para o programa. Oi, Eugênio. A cama box. Ah, a Ana. Bom dia, Ana. Tá aqui, alguém quiser, tem uma cama que eu tô anunciando para doar. Ela colocou para fora, o pessoal fica daí e não vai. Tá lá na frente, uma cama box. Ali é nome daquela rua ali, é Francisco Oliveira Gay, é isso? Número 130. É isso, Ana? Deixa eu ver se eu acho aqui. Travessa Francisco de Oliveira Gay, 150. Quem quer uma cama de casal, tá ali na frente, na casa dela. É lá atrás da Chapecó, Madeireira Chapecó, tá? As pessoas querem que a gente pegue, peça e leve. Bom dia, Eugênio. Aqui é Josiere Fagundes. Minha opinião sobre os atendimentos nos mercados: tem uns atendentes, sim, que atendem com má vontade, mas também tem uns clientes que são mal educados. Também que às vezes também nem bom dia dão, mas querem receber. Tem que se pôr no lugar das pessoas, tratar como quer que seja tratada. Nem sempre o cliente tem razão. Não generaliza todos. É minha opinião, Josiane Fagundes. Você tem razão. Aqui tem uma moça que tem razão. Às vezes chega o cliente com a cara lá que parece que tem o rei na barriga, né? E quer que a outra fique sorrindo. Você tem razão também, viu? Acho que é isso aí. Mas, na verdade, é bom os gerentes, né, dar um atendimento para os caixas ali, tá? Tem mais um aqui? Deixa eu ver aqui. Bom dia, Eugênio. Quero participar. Por que não pode comer cru? É, tá. E a cidade é? Tá. Muito bem. É, como é seu nome? Só botou Ângela. Só Ângela? Ah, Ângela Falcão? Ah, tá. Ângela Falcão. Tá bom, Ângela. É, muito obrigado pela tua participação. Tá? Vou anotar aqui o teu nome. É, daqui a pouco eu trago mais mensagens para você, né? Vamos trazendo gente de valor, gente da terra, Márcio Trindade, no programa de hoje.

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8: Olá, bom dia, bom dia. Em nome de Forte Amargo, em nome de Via Certa Financiadora, Lojas Benoit, ACR Pré-Moldados e Construção, em nome do Plano Vera Bastian e do Mini Mercado e Açougue Prenda, estamos com o nosso Linha Aberta, né? Aqui eu tenho uma mensagem. Bom dia, seu Eugênio. É a Elisete. Eu acho que sobre os mercados tem que ter um fiscal para fiscalizar as pessoas mal educadas. Porque passam na frente dos idosos e eles, funcionários, não fazem nada. Porque tem caixa para os idosos há mais de 60 anos. Outra coisa, os carrinhos cheios. Tem caixa para esses carrinhos. Eles vão onde é só para poucos itens. Ah, tá bem. Ela tá falando o seguinte, então, ali. Que existem caixas preferenciais para poucos produtos e que os carros cheios passam ali. Falta fiscal, né? Eu acho que falta é fiscalização. É ou não é? Tem que você acha? Fiscalização. Para ver direitinho ali as coisas, né? Tá? Vamos com os aniversariantes de hoje.

hoje, dia 9, vamos trazendo a nossa saudação a todos os aniversariantes do dia de hoje, né? Desejando tudo de bom, muita paz, muito amor. Ontem esteve aniversariando a dona Fernanda Novareski. Abraço, Fernanda. Hoje, Ali Robalo, lá no Passo, ô Ali. Aquele abração, saúde, viu, Ali? Também hoje, uma querida, amada amiga, Renilda de Araújo. Alô, Renilda, beijão pra você, feliz aniversário. Natália Andrade Moraes, também hoje festeja seu aniversário. Jurema Rodrigues, bom dia, dona Jurema, feliz aniversário. Liliane Cortes, também hoje 9, está comemorando seu aniversário. O amigo Henrique Lamana também, alô Henrique, tudo de bom para você. Também está aniversariando hoje Kleber Pimentel, bom dia Kleber. Violeta Martinez, está hoje pagando a prestação da vida, né, dona Violeta Martinez? Janinha Machado, bom dia, Janinha, tudo de bom, feliz aniversário. Dalva Paz, dona Dalva Paz, também está aniversariando hoje. E o Gabriel Saraiva, também está hoje comemorando seu aniversário, né, Gabriel? Hoje, comemorando o aniversário de casamento, o meu querido amigo Hamilton dos Santos e a dona Marisa Moreira dos Santos. A eles, ali na Travessa São Vicente, né? Tá, Milton? Dona Marisa, que bom, feliz aniversário, que venha mais 20, 30 anos aí, tá certo? Aniversário de casamento. Feliz aniversário a todos os aniversariantes!

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3: Estão faltando 6 minutos para o meio-dia, 6 para o meio-dia. Em nome de Forte Amargo, Via Certa Financiadora, Lojas Benoit, ACR Pré-Moldados e Construção, Planos Vera Bastian e Açougue Mini Mercado Prenda, estamos com o nosso Linha Aberta, né? Vamos ver uma mensagem de voz aqui, ver o que que a amiga tá falando. Bom dia.
4: Bom dia, Eugênio. Tudo bom? Aqui é a Rosemary.
3: Eugênio,
4: assim, eu sou pro supermercado. Eu tive uma experiência agora, um mês atrás, que eu fui no supermercado grande, que eu gosto de comprar, tá? Só é longe da minha casa. Aí eu tenho que pegar um táxi, porque eu tenho dificuldade para caminhar longe. Aí eu peguei um táxi para ir e voltar. E eu ia fazer uma compra grande. Quando eu fui passar no caixa com minhas compras, eu falei que era no crédito. Dei o cartão, tudo. A guria passou, aí eu falei que era em duas vezes. Ela disse que não, que eu já tinha passado em uma vez só. Eu digo, não, mas eu quero em duas, porque é muita coisa pro meu cartão. Aí ela disse, ela não falou. Eu digo, mas tu que tinha que perguntar pra mim como é que eu ia fazer, né? Se era em duas vezes ou uma vez só. E ela disse que não tinha mais como cancelar. Eu perguntei se tinha como cancelar e passar, retornar. Ela disse que não, sabe? E já não me deu atenção, nem tchau, muito obrigado, nada, sabe? Já foi passando outra pessoa que estava atrás de mim. Aí eu me senti tão mal, porque eu queria, né, em duas vezes.
3: Sim.
4: Aí fui falar com o fiscal de caixa, ele também disse que não tinha como, né, retornar ali, cancelar e passar de novo, sabe? Aí eu fiquei, me vi embora sentindo, olha, mal mesmo pelo atendimento dela. Que não foi capaz de me dar boa tarde, nem perguntar nada, sabe? Só de cabeça baixa, e já foi passando outra pessoa, não me deu atenção, tá? E aí agora... O contrário, essa semana eu fui numa loja aqui no centro, tá? E fui muito bem atendida pelo rapaz do caixa, o funcionário. Um rapaz sorridente, boa tarde, conversando, rindo comigo, perguntando como eu tava. E ainda me orientou que eu tinha um desconto, que eu tava de aniversário naquele mês. Eu pegaria um desconto, que eu não sabia. Ele me avisou. Até na saída dessa loja eu falei pra gerente, Deus, parabéns pelo atendimento. Eu digo, a diferença, eu acho que tem que, sabe, preparar melhor os caixas de mercado. Tá?
3: É isso.
4: Muito
3: aí.
4: Obrigado, um bom dia pra todos.
3: Pra ti também, tá. Eu também acho assim, gente, tudo passa por um treinamento, por uma filosofia de loja, né? Nada melhor do que um bom atendimento, seja em que área for. Se você é bem atendido, você sente prazer, né? Você sente bem, né? Se sente bem. Então é assim que a gente fala. Nós gostaríamos que essa nossa enquete vá ajudar no atendimento dos mercados grandes da cidade de São Borja. A maioria dos ouvintes, pelo menos hoje, estão descontente com o atendimento pessoal, seja nas filas, seja nos caixas, que parece que é uma obrigação, né? Então, que os gerentes possam chamar suas equipes, conversar com elas, dizer que o nosso programa fez uma enquete e que desta enquete, essas coisas todas, né? Porque o nosso interesse aqui é ajudar. É fazer com que as coisas aconteçam de bom para todo mundo. Para todo mundo, tá? Todo mundo. Essa é a história do cartão da moça aqui. O caixa teria que perguntar. A senhora quer ir numa vez? A senhora quer ir duas vezes? Tem que perguntar. Tem que perguntar quando a compra é boa, é grande. Agora, quando é 10, 20 pila, não precisa perguntar. Agora, quando é 1.800, aí tem que perguntar. Tá bom? 2 minutinhos para o meio-dia. Muito obrigado pela sintonia. Um beijo para todo mundo. Fiquem com Deus. Eu retorno amanhã às 9 da manhã com mais um Linha Aberta. Até lá!

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8: Feira Multicultural movimenta a Praça 15 de Novembro na sexta-feira. Sindicato Rural promove curso de secagem e armazenagem de grãos. Lavouras de inverno avançam no Rio Grande do Sul com melhora das condições climáticas. Agenda 2040 promove novo debate sobre o futuro de São Borja nesta quinta-feira. Casos de abegiato na fronteira entre São Borja e São Tomé mobilizam força de segurança. Caminhada por justiça reúne comunidade após morte de agricultor em Santo Antônio das Missões. Os detalhes estão nessa edição de 9 de setembro do Jornal Cultura, com redação de Adilson Ribas, Anelise Andres, Ené Júnior e Gelci Saraiva, e a apresentação de Adilson Ribas.
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8: Informativo, 9 de setembro, quarta-feira, clima, Samborja e região terão uma quarta-feira de sol entre nuvens e elevação nas temperaturas. O amanhecer foi de 12 graus e a máxima tarde deve chegar aos 24 graus. Amanhã, na quinta-feira, o sol aparece entre nuvens e as temperaturas continuam subindo. A previsão indica a mínima de 14 graus e máxima de 25 graus durante a tarde. A mudança no tempo ocorre na sexta-feira, quando a nebulosidade aumenta durante a madrugada e a chuva deve atingir a região ao longo do dia. Com a chegada da estabilidade, as temperaturas voltam a cair, com mínima de 17 graus pela manhã e máxima de 21 graus no período da tarde. Feira Multicultural reúne cultura, criatividade e empreendedorismo na sexta-feira. A Praça 15 de Novembro será palco na sexta-feira de mais uma edição da Feira Multicultural de Samborja. O evento será realizado das 9 horas da manhã às 17 horas e terá uma programação diversificada, aberta para toda a comunidade. A iniciativa reunirá economia criativa, mateada, empreendedores locais, brechós e bazar, além de artesanato criativo. A proposta é oferecer um espaço para divulgação e valorização dos talentos, produtos e iniciativas desenvolvidas no município, promovida pela Secretaria Municipal de Desenvolvimento Econômico, Cultura, Turismo e Inovação. A Feira Multicultural busca aproximar a comunidade dos empreendedores e produtores locais, contribuindo para o fortalecimento da cultura e da economia criativa do município de Samborja. Curso de secagem e armazenagem de grãos será realizado em Samborja. O Sindicato Rural de Samborja, em parceria com o Senar, promove o curso de secagem e armazenagem de grãos entre os dias 28 de setembro e 1º de outubro. A capacitação será realizada no Parque de Exposições Serafim Dornelis Vargas e busca proporcionar conhecimentos e orientações sobre os processos de secagem, conservação e armazenamento de grãos, atividades importantes para garantir a qualidade da produção agrícola. O curso é uma oportunidade de qualificação para produtores rurais, trabalhadores e demais pessoas ligadas ao setor agrícola que desejam ampliar os seus conhecimentos na área. As inscrições podem ser realizadas pelo telefone 99699-4743. Associação de Moradores da Vila Vicentinos organiza evento para as crianças. A Associação de Moradores da Vila Vicentinos está preparando uma programação especial para comemorar o Dia das Crianças. A festa será realizada no dia 11 de outubro e terá atividades voltadas ao público infantil. A iniciativa pretende reunir as crianças e suas famílias em um momento de diversão, confraternização e integração entre os moradores da comunidade. Para viabilizar a realização da festa, a associação está buscando o apoio da comunidade e de possíveis colaboradores. Entre os itens que podem ser doados estão cachorro-quente, refrigerantes e brinquedos. A comunidade pode entrar em contato pelo telefone 997072420. Segundo a organização, qualquer contribuição será importante para ajudar na realização do evento e proporcionar um dia especial para as crianças da comunidade Vicentinos. A expectativa é de que a mobilização dos moradores contribua para uma festa marcada pela solidariedade e pela participação da comunidade.
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8: FGTACINE de Samborja oferece vagas de emprego nesta quarta-feira. A agência da Fundação Gaúcha do Trabalho e Ação Social de Samborja está com vagas de emprego disponíveis para hoje, 9 de setembro. Conforme a agência, estão disponíveis oportunidades para auxiliar de produção, caixa e vendedor. Os interessados podem buscar atendimento presencial na agência, localizado na Rua Cândido Falcão, número 1077, ao lado do Banco do Brasil. Também é possível obter informações pelo WhatsApp através do número 55981310010. A agência também reforça o convite aos empresários de Samborja para que divulguem suas oportunidades de trabalho junto à agência. A iniciativa busca facilitar o encontro entre empresas que estão contratando e trabalhadores que procuram uma oportunidade no mercado de trabalho. Lavouras de inverno avançam no Rio Grande do Sul com melhora do clima. as lavouras de inverno apresentaram evolução no Rio Grande do Sul, favorecidas pela redução das chuvas e pelo aumento da luminosidade. No trigo, cerca de 50% das áreas estão entre o final do desenvolvimento vegetativo, elongação do colmo e emborrachamento, enquanto outras já avançam para floração e enchimento de grãos. Para 2026, o estado projeta 814.220 hectares de trigo, com produtividade média estimada em 2.701 quilos por hectare. Apesar da melhora do clima, doenças como oídio, ferrugens e manchas foliares ainda estão sendo observadas em algumas regiões devido ao período anterior de alta umidade. A canola, com área estimada de 353.397 hectares no estado, encontra-se principalmente em fase reprodutiva, com início da colheita em algumas áreas. Carinata, aveia branca e cevada também avançam no ciclo, com algumas regiões iniciando a colheita da aveia. Segundo a Emater Ascar RS, o monitoramento e o manejo adequado das lavouras continuam sendo fundamentais para reduzir os efeitos das doenças fúngicas e preservar o potencial produtivo das culturas de inverno.
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8: Agenda 2040 promove novo encontro nesta quinta-feira. A Universidade Estadual do Rio Grande do Sul recebe amanhã mais uma reunião da Agenda 2040, iniciativa que discute o planejamento de longo prazo para São Borja. O encontro começa às 19 horas, no auditório da universidade, em parceria com a 35ª Coordenadoria Regional de Educação. A proposta é reunir representantes da comunidade, entidades, instituições e diferentes setores do município para discutir os principais desafios e definir prioridades para os próximos anos. Entre os temas em debate estão desenvolvimento, sustentabilidade, inclusão e qualidade de vida. A Agenda 2040 busca estabelecer uma visão de futuro para São Borja a partir das necessidades e sugestões apresentadas durante os encontros. A participação da comunidade é aberta e pretende ampliar o debate sobre os caminhos que o município poderá seguir nas próximas décadas. Flávio Dino determina retorno de diretores da Polícia Federal aos cargos. O ministro do Supremo Tribunal Federal, Flávio Dino, determinou hoje a recondução do diretor-geral da Polícia Federal, Andrei Rodrigues, e do diretor de Inteligência Policial, Leandro Almada da Costa, aos cargos. A decisão suspende o afastamento preventivo dos dois delegados, determinado na terça-feira pelo ministro André Mendonça, e restabelece integralmente suas funções na corporação. Ao analisar o pedido de Andrei Rodrigues, Dino afirmou que o Partido Novo não teria legitimidade para solicitar medidas cautelares pessoais em um processo penal. Segundo o ministro, essa prerrogativa é reservada à autoridade policial e ao Ministério Público. Dino também destacou que o afastamento da cúpula da Polícia Federal e a paralisação das atividades da Diretoria de Inteligência poderiam comprometer centenas de investigações consideradas urgentes. Entre as apurações citadas estão casos de grande repercussão, como o assassinato da vereadora Marielle Franco, investigações sobre negociação de decisões judiciais e fraudes financeiras. O ministro determinou ainda que os dois delegados fiquem protegidos contra novas medidas cautelares motivadas pelo cumprimento regular de ordens judiciais. Segundo Dino, a atuação do diretor-geral da Polícia Federal se limitou ao cumprimento de decisões judiciais determinadas pelo ministro Alexandre de Moraes.
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8: Médico é condenado por morte de cão em Santo Tomé, na Argentina. O Tribunal Oral e Criminal de Santo Tomé condenou um profissional de saúde pelo crime de crueldade contra animais e porte ilegal de arma de fogo e um caso envolvendo uma morte de um cachorro chamado Rocco. O médico Ramon Virgílio Gomes, de 71 anos, foi considerado culpado após 2 dias de julgamento. A sentença prevê 1 ano e 5 meses de prisão. Segundo o processo, o cachorro teria sido atingido por disparos de arma de fogo em episódios ocorridos no ano passado. O animal sobreviveu ao primeiro ataque, mas morreu após ser novamente baleado na véspera de Natal. O julgamento foi presidido pelo juiz Francisco Ramos, com acusação do promotor rural Martim Leiva. Cocaína é apreendida no interior de penitenciária modulada de Juí. Cerca de 260 gramas de cocaína foram apreendidas no interior da penitenciária modulada de Juí, em ocorrência registrada na delegacia de polícia pelo setor penitenciário. A droga foi localizada dentro de uma unidade prisional, mas as circunstâncias de como o entorpecente entrou no estabelecimento e onde foi encontrado não foram divulgadas. A Polícia Civil deverá instaurar um inquérito para investigar a origem da droga e identificar os responsáveis pela entrada do material ilícito na casa prisional. O caso será apurado pelas autoridades competentes, enquanto a apreensão reforça a preocupação com o ingresso de entorpecentes no sistema prisional. Caminhada por Justiça reúne comunidade após morte de agricultor em Santo Antônio das Missões. Familiares, amigos e moradores de Santo Antônio das Missões realizaram na sexta-feira uma caminhada por justiça pela morte de João de Deus Carvalho Lopes, 76 anos. A concentração será às 9 horas da manhã, em frente à Prefeitura Municipal. O ato busca pedir justiça e cobrar esclarecimentos sobre a morte do agricultor baleado na última sexta-feira no Rincão dos Oliveiras. João de Deus estava a cavalo, acompanhado de outro homem, quando foi atingido por um disparo de arma de fogo. Ele chegou a ser socorrido e encaminhado para o Hospital de São Luís Gonzaga, mas não resistiu aos ferimentos. A Polícia Civil investiga o caso e busca esclarecer a origem do disparo e as circunstâncias da morte. Casos de abigeato na fronteira entre São Borja e São Tomé mobilizam força de segurança. Casos de roubo de gado na região de fronteira entre São Borja e São Tomé foram discutidos por autoridades de segurança do Brasil e da Argentina durante a reunião realizada em Santo Tomé. O encontro reuniu representantes da Polícia de Corrientes, da Prefeitura Naval Argentina e da Brigada Militar do Rio Grande do Sul. Foram analisadas ocorrências registradas nas proximidades do Rio Uruguai, incluindo casos que podem envolver suspeitos ligados ao lado brasileiro. As forças de segurança discutiram a troca de informações e ações conjuntas para prevenção e investigação dos crimes, com o objetivo de melhorar a atuação na região de fronteira. 48º Batalhão de Polícia Militar reforça ações da Operação Mulher Segura em São Borja. O 48º Batalhão de Polícia Militar participa da Operação Mulher Segura, iniciada nesta terça-feira pela Brigada Militar. Em São Borja, a ação reforça a fiscalização e o acompanhamento de mulheres protegidas por medidas protetivas, com atenção aos casos de maior vulnerabilidade. A operação também prevê ações de orientação e conscientização sobre a violência doméstica e a importância da denúncia.
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8: Quando são meio-dia, 45 minutos, neste momento, temperatura em São Borja de 23 graus, na terra dos presidentes, nesta quarta-feira, 9 de setembro de 2026, para alguns bom dia, para outros boa tarde. Para mim ainda é bom dia porque eu não almocei. Então, bom dia para alguns, boa tarde para outros. Estamos começando mais uma edição do Panorama Esportivo, aqui nas ondas da 1260, com muita informação esportiva para vocês. Você pode interagir, mandar a sua mensagem pelo WhatsApp 559-9673-1260. Você ficou bem informado agora no Jornal Cultura e agora vai ficar muito bem informado em relação ao mundo dos esportes, principalmente relacionados ao futebol. Mais uma vez, 559-9673-1260. Te convidando a seguir as nossas páginas nas redes sociais: Facebook, Rádio Cultura; Instagram, Rádio Cultura. Se quiser seguir o meu Instagram pessoal, Adilson Ribas Jornalista. No momento que você seguir, nós mandamos aquele abraço mais que especial para vocês aqui na programação. Vamos falar de Copa Libertadores da América, Copa Sul-Americana, e tivemos um gaúcho em campo ontem pelo Campeonato Brasileiro da Série B. Aliás, que vem fazendo uma campanha fenomenal. Se a dupla Grenal vai muito mal na Série A do Campeonato Brasileiro, nós temos o Juventude cada vez mais líder e cada vez mais próximo em relação ao acesso à primeira divisão do Campeonato Brasileiro. 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

ontem tivemos aí um jogo pela Copa Libertadores da América, inclusive assisti esse jogo ontem, e além de uma vitória, apresentou um ótimo futebol. Tô falando do Fluminense. O Fluminense ganhou ontem pela Copa Libertadores da América 2-0, com gols do Nonato, que teve uma passagem aqui pelo Inter, e pelo atacante veteraníssimo, mas que joga muita bola, Hulk, apesar de seus 40 anos, ainda em ótimo nível técnico. A vitória de 2-0, o Fluminense na semana que vem, no dia 15, terça-feira, às 19 horas, no estádio Cidade de Vicente López, pode perder para até um gol de diferença, e o Flusão garante vaga à próxima fase da Copa Libertadores da América. Aliás, existe uma possibilidade e nós termos uma semifinal da Copa Libertadores da América 100% brazuca, 100% com equipes aqui do Brasil: Fluminense, Palmeiras, Flamengo e Corinthians. Nós podemos ter um Fluminense e Palmeiras e um choque das duas maiores torcidas do futebol brasileiro, Corinthians e Flamengo. Hoje, pela Copa Libertadores da América, dois brasileiros, duas equipes paulistas em campo. 19 horas, que vai ser o jogo que eu vou escolher, vou assistir hoje, no Bank Park, Palmeiras e LDU. Esse jogo será realizado hoje às 19 horas. 9:30 da noite, o Corinthians vai ao estádio Jorge Luiz Hirt, 9:30 da noite, enfrentar o Estudiantes de La Plata, fumaceira. O Estudiantes não tem lá um grande time, né? Mas, como a maioria dos grandes clubes do futebol argentino, mas enfrentar o Estudiantes de La Plata, na Argentina, sempre é parada dura, como a gente diz, é uma verdadeira fumaceira. Então, Palmeiras tem que ganhar o seu jogo hoje, até porque vai enfrentar uma altitude, e até eu vi LDU e Mirassol, onde a equipe equatoriana passou pelo Mirassol nos pênaltis, tá? A LDU não é nada demais, tá? Se o Mirassol tivesse jogado com titulares, com certeza teria classificado. Sim, o Mirassol foi no jogo de volta no Equador com time reserva. Por quê? Porque tá focado em escapar da segunda divisão, e muito por isso que o Mirassol começou uma reação no Campeonato Brasileiro. Eu acho que o Mirassol, aliás, assim, ó, acho que nas últimas rodadas já vai ter a situação já bem tranquila. Não acredito que o Mirassol até o final do Campeonato Brasileiro vai brigar contra o rebaixamento. Acho que o Mirassol, já faltando 4-5 rodadas, já vai estar totalmente livre de qualquer possibilidade de rebaixamento, tá? Acho que o Mirassol tem uma maior possibilidade de entrar nas últimas rodadas mais tranquilo em relação à dupla Grenal. Até porque o Mirassol, nesse momento, joga um futebol bem mais convincente que a dupla Grenal. E amanhã nós temos o Flamengo jogando fora de casa, 9:30 da noite, vai ao Equador enfrentar o Independiente del Valle. Eu também quero convidar os amigos aqui. Ontem fiz esse convite, reitero, reforço, que a equipe aqui, Rede Patas Solidárias, que eu faço parte, até quero mandar um abração pro Cláudio, que veio comprar ontem o ingresso de um risoto. Nesse momento já não estava na rádio, era hora do meu intervalo, mas a minha colega aqui, a Gelci, falou que o Cláudio veio e pegou aqui um ingressinho, né? Ainda temos alguns ingressos. Nós não temos mais ingressos aqui na rádio, vendemos todos aqui na rádio. Que maravilha que o pessoal está aderindo à nossa campanha da Rede Patas Solidárias, esse dinheiro aí para comprar medicamentos, comprar rações para os cães aí. Então, você que quer comprar esse risoto, quer colaborar, R$30 o valor do risoto. Tu pode me cobrar um risoto bem farto, tá? Antes de eu fazer parte do grupo, é um grupo novo, né? Mas quando comprava das meninas, quando faziam parte do SOS Bicho de Rua, risoto farto, olha, que modéstia à parte, pra quem me conhece pessoalmente sabe que eu, pra comer, eu não popo, tá? Sou bom de garfo. Assim, e aquele risoto, assim, me deixava bem satisfeito. E as mesmas meninas que fazem, então, assim, ó, um risoto bem farto, R$30, ainda vem um potinho com salada de maionese, tá? Pessoal quiser comprar, tem aqui na lancheria Doce Verano, pode pedir aqui pro Flávio. Ó, quero comprar um risotinho, tá?
vai ser muito importante para a manutenção aí do bem-estar animal, aí, compra de rações, compra de medicamentos. 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Torna 1h15, tô sentadinho ali filando uma boia, tá? Então aproveita, já trocamos uma ideia e já compra ali um risoto para ajudar essa baita causa aí, tá? Copa Sul-Americana. O que nós tivemos ontem e o que nós vamos ter hoje pela Sula? Ontem o Boca Júnior ganhou 1-0 do Corinthians, gol do Merentiel. Dois times gigantes do futebol sul-americano, Boca Júnior e São Paulo. Com resultado, Boca na semana que vem aqui no Brasil, em São Paulo, no Morumbis, pode empatar, que vai garantir a classificação à próxima fase da Copa Sul-Americana. Jogo totalmente aberto na semana que vem em São Paulo. Outra equipe brasileira que esteve em campo pela Sula, botou um time alternativo ontem, o Vasco, e conseguiu um bom resultado. O Vasco empatou 0-0 com o Santa Fé, jogo realizado na Colômbia. Por que que o Vasco botou um time reserva? Focado também em querer escapar da segunda divisão, tem um confronto direto no final de semana contra o Grêmio na Arena. Aliás, é o famoso, não é um jogo de 6 pontos, é um jogo de 45 pontos, tá? Esse jogo é muito importante, tanto para o Vasco quanto para o time do Luiz Castro. E como o Vasco também está na Copa do Brasil, é um campeonato que talvez o Vasco dê menos atenção, mas mesmo assim conseguiu um resultado muito interessante na semana que vem aqui no Rio de Janeiro, no São Januário. Uma simples vitória garante o Vasco a próxima fase da Copa Sul-Americana. O que nós temos hoje pela Sula? Um jogo às 19 horas, baita jogo. Aliás, eu tô na dúvida se eu assisto o Palmeiras ou assisto esse Santos e Atlético Mineiro. Confronto local, confronto nacional, baita jogo. Jogo 19 horas no estádio Vila Belmiro, tá? 19 horas, Santos e Atlético Mineiro, jogo de ida hoje em São Paulo. E ontem também, jogo importante na segunda divisão do Campeonato Brasileiro, o Juventude cada vez mais próximo ao acesso à primeira divisão. Juventude ontem, eu assisti esse jogo, tá? Assisti dois jogos ontem. Assisti Fluminense e Platense, 2-0 pro Fluminense, e assisti ontem no Ex Sport o Juventude fazer 2-0 no Criciúma. O time de Santa Catarina deu uma pressão no Juventude no primeiro tempo. Agora, no segundo tempo, o Juventude dominou, foi amplamente melhor que o seu adversário. Um gol do Marcos Paulo e do veteraníssimo Allan Kardec, o Juventude ganhou 2-0, chegou à marca de 50 pontos na competição em 27 partidas, faltam 11 rodadas para o término da segunda divisão, e o Juventude é o líder da segundona com 50 pontos. Segundo lugar, Criciúma, 47. Os dois primeiros melhores na competição garantem acesso direto. O terceiro, o quarto, o quinto e o sexto vão disputar um sistema de mata-mata. O terceiro contra o sexto e o quarto contra o quinto. Então, o Juventude está muito próximo ao acesso à primeira divisão do Campeonato Brasileiro. Vitória importante que deixa o Juventude muito próximo ao acesso. Se não for campeão, pelo menos vai garantir aí uma grande possibilidade, quem sabe ficar em segundo lugar, pelo menos garantir o acesso, que é o mais importante. Agradeço a todos pela sintonia aqui no Panorama Esportivo. Amanhã eu volto com mais informações aqui do mundo dos esportes. Agradeço a todos pela sintonia. À tarde eu volto no programa do Lutero do Carmo para falarmos um pouco mais de esporte. Fique com a programação da 1260. Logo, logo o pastor Alex vem com o seu programa Momento de Fé. E aí, em torno das 14 horas, o Lutero do Carmo comanda a tarde aqui da 1260 com o programa A Tarde é Notícia. Grande abraço e até amanhã.

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Muito bem, olá amigos, olá amigas, muito boa tarde para você, boa tarde São Borja, ouvintes da Rádio Cultura, no ar a edição desta quarta-feira do nosso programa, Momento de Fé, levado ao ar sempre de segunda a sexta-feira, sempre aqui no horário da uma da tarde. Chegando sempre aqui com muita alegria para te fazer companhia e, claro, trazer como sempre aquela mensagem de fé, de Deus, de esperança para o seu coração, amigo.

esperança de Deus para o seu coração ao vivo, direto dos estúdios da Rádio Cultura. É, meu amigo, minha amiga, sempre uma alegria e uma grata satisfação poder comunicar uma mensagem de Deus e de fé para você que está sempre com a gente aqui nesse espaço, esse espaço maravilhoso que é o nosso programa, sempre chegando aí a tanta gente, a tantas casas, a tantos lugares, a tantas famílias que nos acompanham, pessoal da cidade, pessoal do interior, pessoal da área rural, pessoal que está levando o filho para a escola, está levando a filhinha para a escola agora. Nosso forte abraço para você que está aí na cozinha, já terminou o almoço, já almoçou, agora está ali naquela parte de organização aí da cozinha, né? Organizando a louça, ajeitando tudo. Obrigado, gente. Obrigado você que está aí no seu implemento agrícola, na sua máquina agrícola, trabalhando no campo. Nossos amigos do campo sempre estão com a gente. Obrigado quem está aí na sua caminhonete, no seu caminhão, nos dando uma carona pelo Instagram aqui da Nova Vida Church. Para quem não sabe, nós estamos no rádio aqui da Rádio Cultura, ao vivo, e também estamos no Instagram da Nova Vida Church. Estamos aí simultaneamente. E eu quero iniciar o programa de hoje aí agradecendo a sua sintonia e também registrando o trabalho que nós tivemos ontem em vários lugares. Nossa igreja realmente não para. O trabalho aí está a toda, o trabalho está a mil, o trabalho está com muita, muita atividade. Tivemos ontem células em alguns lugares da cidade, tivemos uma célula linda em Santo Tomé. Como sempre, tem sido um tempo maravilhoso e muito em breve, atenção, amigos e amigas de Santo Tomé. Logo, logo, vamos estar também estabelecidos com a nossa igreja em Santo Tomé, a pedido da comunidade, a pedido aí de tantas pessoas já que simpatizam com esse trabalho, já têm sido abençoadas por meio dele. Então, logo, logo, vamos estar inaugurando a nossa sede em Santo Tomé, Corrientes, Argentina. Então, amigos e amigas, muito em breve, querendo Deus, obviamente. Também queremos agradecer a toda a equipe que está trabalhando. Gente, nosso mercado solidário está em operação novamente, né? Pessoal, aí é um trabalho, gente. Deixa eu falar aqui rapidamente. Nós estamos em ano eleitoral, né? Em ano de eleições. Quem está acompanhando o noticiário está vendo que as eleições estão bastante acirradas, com muitas situações acontecendo. Nosso trabalho do mercado solidário não tem absolutamente nenhuma ligação com qualquer entidade partidária. É um trabalho apartidário. Então ele não é um trabalho que está ligado a qualquer tipo de sigla partidária. É um trabalho que também não tem ajuda externa. É um trabalho da Igreja Nova Vida. Um trabalho que vai estar beneficiando algumas famílias, ajudando famílias. Então a gente tem aí hoje, lá na Igreja do Passo, atenção, eu recebi aqui a comunicação da nossa equipe diretiva do Mercado Solidário, que o cadastramento das famílias é hoje às 18 horas lá na Igreja do Passo. Então, as pessoas aí que estão em estado de alguma dificuldade e querem ser elegíveis para receber gratuitamente aí uma cesta básica do Mercado Solidário, da igreja, é só se cadastrar, não pagar nada. Porém, como o projeto visa abranger o maior número de famílias, ele tem algumas regras, e aí a equipe está dando todo um suporte lá. Então você que gostaria muito, né, está em um momento delicado, pastor, eu estou desempregada, estou passando por uma fase difícil, você é nosso, sim, nosso convidado. Na última etapa do nosso Mercado Solidário, que terminou no final do ano passado, nós não tínhamos nenhuma família da nossa igreja cadastrada. Eram pessoas de fora da igreja.

Então, quando vai ser feito o cadastro, vai ter alguns questionamentos, mas não será perguntado seu credo religioso. Isso não nos importa. Não importa se você é evangélico, católico, espírita. O Mercado Solidário não tem nenhuma ligação religiosa. Ele é promovido pela nossa igreja, mas ele não está ligado a nenhuma questão religiosa. Então, você que é uma pessoa que não tem uma religião, ou é católico, ou é espírita, ou evangélico, isso não é relevante na questão do Mercado Solidário. O Mercado Solidário é fazer o bem a todos que necessitarem, independente de religião. Então, você que está desejando, nós temos poucas vagas, tá, gente? Se eu não me engano, são 30, e é por ordem de chegada. Então, as pessoas que desejarem, 18 horas lá na igreja do bairro do Passo. 18 horas ali, vamos estar com uma equipe. E às 20 horas o culto começa. Então, a gente quer já fazer um convite especial a você. 20 horas hoje tem Santa Ceia no Passo. Hoje tem também Campanha ao Pé da Cruz, que é uma bênção, já está sendo uma bênção. E vai ter a entrega também do óleo na cruz. Então, você que está nesse propósito, hoje é dia de você pegar esse óleo para quem entrou no propósito. Então, é muita coisa boa hoje no bairro do Passo, não dá para perder. E na sexta-feira, lá aí na Igreja da Piraí, nós vamos ter duas reuniões e as duas com Santa Ceia. E domingo, você já sabe, aquela ativação para o mês de setembro, dupla honra e porção dobrada, que está sendo assim, ó, um sucesso. Então, domingo, são duas oportunidades, ou às 9 ou às 19 horas lá na Piraí. Gente, nós temos a nossa reflexão do dia aí. Vamos lá? Momento de reflexão agora aqui na Cultura com você. Meu amigo, minha amiga, eu tenho uma palavra para você hoje que ela tem o objetivo de agregar fé para você. Presta atenção, porque o assunto é curioso, interessante. Vale a pena você gastar 3 ou 4 minutos da sua atenção, porque isso pode fazer algum sentido para a sua vida. Então, escuta aí, porque é forte o que Deus está fazendo. Aqui em São Borja é muito forte. Toda semana são centenas, eu não estou exagerando não, de pessoas que lotam a Nova Vida Church. E é só você olhar as fotos e os vídeos, está tudo aí no perfil. E por que essas pessoas têm ido? Estou falando aqui de um trabalho, gente, começou do zero, há 19 anos atrás. Do zero, zero, zero. Sem condições, sem recursos, sem nada. O que nós tínhamos, graças a Deus por isso, era a presença de Deus e o seu poder, a sua unção, que é o que faz toda a diferença. Então, nós tínhamos o principal. Não tínhamos cadeira suficiente, não tínhamos um som bom, não tínhamos uma estrutura física boa, tudo era muito simples. Mas ao longo de todos esses anos, a igreja foi avançando, foi crescendo, foi ocupando espaços na comunidade. E hoje, com alegria, eu posso dizer para você que a Nova Vida Church está em todos os segmentos da sociedade samborgense. É uma igreja que transita em todas as áreas, do menor ao maior. Uma igreja que tem abertura com todas as áreas da nossa cidade. Porque ela foi construindo um trabalho sólido ao longo de todos esses anos. Uma igreja que não tem dívida com ninguém, uma igreja que não tem conta atrasada com ninguém, uma igreja que nunca foi parar na justiça. Ninguém nunca precisou recorrer à justiça para ter algum direito da nossa parte. Então, isso é uma coisa digna de ser de confiança, né? Mas por que eu estou te falando tudo isso? Porque o que que leva tanta gente a ir à igreja toda semana? O que que leva tanta gente, de tudo que é credo religioso, a nos visitar
toda semana. Gente que vai quarta no Passo, vai sexta lá na Piraí, vai domingo, domingo mais ainda. Por que que tanta gente tem dado esse passo? O que que essas pessoas têm em comum? O que que elas constataram em comum? O que é que elas entenderam em comum que as leva toda semana até a igreja? Eu vou dizer para você. O ser humano tem uma necessidade dentro dele que ninguém lhe diz. Quando você está passando por uma fase da sua vida delicada, você pensa que é qualquer coisa. E você vai buscando resolver. Quer ver um exemplo? Você está numa situação financeira difícil. Você vai lutando, lutando, lutando, até que você quer que você resolva aquelas coisas, não é verdade? Aí você vai indo lutando, lutando, lutando e mesmo assim às vezes não consegue. Quando o casamento não vai bem, é mais briga que paz, é mais desentendimento do que companheirismo. Você também tenta entender o que está acontecendo. Aí você começa a lutar, lutar, lutar, porque é sua família, você não quer jogar fora. Você não quer perder, não sem lutar. E assim tudo. E aí você começa a perceber que o que faz realmente falta e a diferença na vida de uma pessoa é a fé. Quando eu falo fé, sempre eu menciono aqui no programa, não estou me referindo à religião. Não estou falando aqui do católico, do espírito, do evangélico ou qualquer outro. Não, não. Falo daquela convicção que todo mundo tem. Você que está me ouvindo hoje tem. Pastor Alex, eu tenho uma fé, mas minha vida está de ponta cabeça. Pastor Alex, eu tenho uma fé, mas meus problemas continuam aqui. Porque não basta, minha amiga, ter esta fé. É necessário desenvolvê-la. Como assim desenvolver? Escute, a Bíblia conta a história no Evangelho de Marcos, de um pai desesperado. Esse pai tinha um filho. E esse filho tinha um problema. Toda vez que esse menino via água e via fogo, ele se jogava para morrer. Depois de inúmeras tentativas com profissionais da área, esse pai constata que o problema é espiritual. E ele procura Jesus. Quando ele chega a Jesus, ele não acha Jesus ali naquela hora. A Bíblia diz que ele tinha subido ao monte para orar, mas que os discípulos estavam atendendo a multidão. Porém, os discípulos não conseguiram libertar esse rapaz. Estava com uma perturbação terrível. Quando Jesus chega, aquele pai está desesperado. O pai diz: olha, eu trouxe aqui para os teus discípulos, mas eles não puderam fazer nada. Jesus falou: tragam para mim o menino. E liberta o menino sem nenhum esforço, na facilidade, na autoridade. Olha só. Passando aquele momento, a multidão vai embora, os discípulos envergonhados chamam Jesus. Chamam Jesus e dizem assim: mestre, o que aconteceu com a gente ali que nós não conseguimos libertar o menino? Tu chegou, deu uma palavra. O que a gente tem que aprender ainda? O senhor disse que os sinais seguiriam a gente, o senhor disse que nós tínhamos do céu autoridade. O que aconteceu? Jesus falou: olha, tem casta que é só com jejum e oração, mas vocês não conseguiram libertar. Olha só que coisa interessante. Por causa da vossa pouca fé. Pouca fé. A tradução original do grego diz: fé pouco desenvolvida. Olha só que coisa incrível. O desafio de muita gente, meu amigo, não é que não tenha fé. Fé a gente tem. Deus deu para nós uma semente, para todo mundo. A questão é o desenvolvimento dela, que para muita gente não aconteceu. A fé está no mesmo estado de quando a pessoa nasceu ou chegou dentro de uma igreja. Não evoluiu, não desenvolveu. E o caso dos discípulos aqui era uma fé pouco desenvolvida. É o caso de muita gente que tem uma fé, mas essa fé ainda é pouco desenvolvida.
Tudo aquilo que for pouco desenvolvido não vai ter resultado pleno, em nenhuma circunstância. Uma criança, pode ver, quando a criança nasce prematura, qual que é a grande corrida aí da equipe médica quando a criança nasce prematura? É que ela não está completamente desenvolvida ainda. O pulmão não desenvolveu, algumas partes ainda não desenvolveram do seu organismo. E ali é uma luta, uma corrida para manter aquela criança viva, porque não está totalmente desenvolvida. Então ela não tem uma vida plena ainda, ela necessita de cuidados 24 horas. E assim é o cristão. Ele precisa desenvolver a sua fé. Do contrário, vai ter situações que ele não vai conseguir superar, vencer. É isso que acontece com muita gente. O que nós fazemos na nossa igreja? Nós não perguntamos quem você era, o que você tem, o que você fez, não nos importa. Se você vai chegar lá na igreja num carro maravilhoso, ou vai chegar num carro de aplicativo, ou vai chegar de moto, de bicicleta, isso também não é relevante para nós. Se você é uma pessoa que acertou muito na vida, ou se você errou muito na vida, isso também não é relevante para nós. O que a gente quer é que a sua fé se desenvolva. Porque quando, meu amigo, minha amiga, isso acontecer, a sua vida é outra. Você tem uma vida diferente. Sua vida vai para frente, você para de sofrer. Eu poderia contar aqui vários casos para você. Várias situações. Vou te contar duas sobre isso. Muita gente está sempre no sofrimento e pensa que é provação. Olha só como a coisa o termo é complexo, provação. Uma vez eu lembro na pandemia, aqui em São Borja, nossa igreja, nós tivemos que mudar de endereço porque nós não conseguíamos atender as pessoas na pandemia. Aí na pandemia nossa igreja foi para um espaço 4 vezes maior, na avenida aqui na Eurico Batista. Ali onde é o cinema hoje, ali a nossa igreja teve 3 anos, até que não coube mais gente também, fomos para um prédio maior ainda. Um dia ali, fazendo um culto, de tarde, na pandemia, nossos cultos eram todos fracionados, me procurou uma família, uma senhora. Essa senhora era uma senhora evangélica, de uma outra congregação. Eu nem sei qual é a congregação, porque eu não perguntei. Mas ela chegou e disse para mim: Pastor Alex, eu sempre lhe escuto no rádio. Eu tenho um problema nas costas que nenhum médico acha. Eu estou nessa provação há 10 anos, pastor. Meu Deus, 10 anos. Pastor, não tem remédio que me cure, não tem exame que apareça esse problema. São 10 anos, pastor, nesta prova. Eu conheço a Bíblia, meu amigo, minha amiga. Prova de 10 anos? Não, tem alguma coisa a mais aí. Posso orar pela senhora? Quando eu orei por ela, aquela senhora manifestou-se um espírito horrível. A família entrou em choque. Pelo amor de Deus, pastor, tira isso da minha mãe, tira isso dela. Falei: claro que vai sair, fica tranquilo. Ela foi liberta. Na outra semana ela volta: Pastor Alex, vim só lhe agradecer, passei uma semana maravilhosa, não tenho mais dor nenhuma. Eu disse para ela: não era aprovação, senhora, isso era um espírito. Veja só, as pessoas acham que tudo é aprovação. Às vezes é simplesmente uma força do mal que entrou ali por um princípio que não é praticado. Presta atenção nisso. Aquela senhora falou assim para mim: Pastor, agora eu não sei o que eu faço. Eu falei: por quê? Porque eu fui liberta aqui na igreja, e eu tenho uma igreja que eu frequento há muitos anos, eu canto no coral, agora eu não sei se eu fico aqui ou volto para lá. Então eu disse para ela: a senhora gosta da sua igreja? Gosto. Gosto dos seus pastores? Sim. Gosta do seu coral? Gosto. Então é lá seu lugar. Ah, o senhor não vai querer que eu venha para cá? De jeito nenhum, a senhora está feita. Se a senhora me dissesse que a senhora quer vir, eu lhe aceitaria na maior alegria. Mas como a senhora está feliz, eu não vou tirar a senhora da sua igreja. A senhora foi liberta por Jesus Cristo. Ele só me usou. E a senhora não me deve nada. Nem lealdade. Não deve nada. A senhora deve lealdade lá ao seu pastor, aquele que cuidou da senhora esses anos todos. Sim, mas eu fui liberta aqui. Sim, eu sei, é uma unção aqui na igreja que Deus nos deu para isso. Mas eu vou usar isso com honestidade. Volte para sua igreja, quando a senhora necessitar de alguma coisa, estamos aqui. Ela foi feliz e voltou a servir bem na sua igreja. Você está entendendo, gente? Sobre isso.
sobre isso. As pessoas acham que é aprovação. Ela tinha ideia que era aprovação. Não era uma aprovação. Era uma força do mal. Então tem coisa que pode ser aprovação, mas tem coisa que não. Nós temos que saber direito o que, que é do que não é. Tem coisa que é colheita. Pastor, tem coisa que é do mal. Não, às vezes é uma coisa do mal. Às vezes é uma decisão errada que a gente tomou. Sempre que você toma uma decisão certa ou errada, tem consequência. Decisão certa, consequências boas. Decisão errada, consequências ruins. Tá entendendo? Tudo são decisões que trazem consequência. É a colheita. Tudo que eu planto, eu colho. Decidi é plantar. Consequência é a colheita. Não tem como fugir. Se eu faço uma decisão correta, boa, vou ter uma colheita boa, uma consequência boa, tá entendendo? É sobre isso. E eu encerro falando também de um caso que aconteceu há muitos anos, onde um colega, nessa época, éramos pastores auxiliares, e esse colega me liga na minha meu dia de folga, que era na segunda-feira, desesperado. Pastor Alex, onde tu tá? Eu digo, tô em casa, dos meus pais, descansando. Pode dar um pulo aqui na rua tal, eu tô com um problema gravíssimo, tô orando pra uma senhora que não tem jeito desse mal ir embora. Claro, eu vou aí onde é que é. Aqui. E ele tava ofegante no telefone. Quando eu cheguei na casa, um cenário de filme de horror. Uma casa de um cômodo só, toda revirada. Meu colega totalmente cansado, suado. O óculos dele torto. Não sei o que aconteceu. E aquela senhora, ainda possessa, num canto, parecia um animal. Olhando feio, parecia um animal bravo, pronto para atacar. E eu fui orar por ela, ele veio junto, digo, agora você vai descansar, você já orou, mas isso aí não é coisa fácil. Eu sei que não, mas fica aí. Fica só aí na intercessão, não precisa orar junto aqui não. Tá quase sem voz. A surpresa dele é que quando nós oramos, eu orei por aquela senhora, ela foi liberta na hora, sem nenhum esforço. Não demorou nada. Não demorou mais que 10 segundos. Ele ficou assustado. Não entendeu nada. Quando saímos juntos, cada um numa moto, ele parou na esquina e perguntou: o que aconteceu ali? Como assim? Passei mais de hora aí sofrendo com essa mulher. Tu chegou, falou meia dúzia de palavras e ela foi livre. O que aconteceu? Eu enfraqueci para ti? Foi? Se eu tentasse mais 10 segundos eu tinha conseguido? E eu falei para ele, não. Isso aí não cansa. Isso aí passa a vida inteira se não for expulso, incomodando uma pessoa. Aí ele falou assim, então qual que é o problema? Eu não estou fazendo nada errado. Não tenho uma vida. Bom, estou na oração. Ele começou a se justificar. Eu falei, meu amigo, você não precisa me justificar nada. Eu falei, mas como é que o senhor chegou aqui? Maior facilidade, falei, eu não sou melhor que você. A única coisa que eu fiz foi usar a minha autoridade. Você não estava usando a autoridade. Por que você não fala firme, não usa com autoridade? Aí ele disse, eu não sei. É porque a fé dele era pouco desenvolvida. Então, minha amiga, o grande segredo é a fé. Se a sua fé for pouco desenvolvida, os resultados não vão ser os ideais. Melhores, mas se a sua fé desenvolver, você vai chegar lá. Então eu quero te convidar para você estar com a gente. Hoje tem culto no passo, é aquele culto abençoado. Tu vai passar pela cruz, vai se libertar de dor. Você que está com dor no corpo, dor que caminha, tem gente que tem dor que caminha. Um dia está doendo as costas, outro dia está doendo a região do abdômen, região abdominal, outro dia é o ombro doendo, outro dia é a nuca doendo. Outro dia é cabeça doendo, outro dia é joelho doendo, outro dia é tornozelo doendo. Sempre tem uma dor. Aí tu toma remédio. Não adianta nada. Vai no doutor, faz os exames, duas coisas acontecem. Ou não aparece nada, ou nunca melhora o que tem. O doutor não entende, poxa, isso aqui tinha que ter melhorado. E aí vai te encaminhando, ó, vou te encaminhar para doutora fulana, doutor fulano aí, que é um especialista. E aí você começa aquela peregrinação, mas nada resolve. Então hoje nós vamos orar forte. E o que quer que esteja bloqueando sua vida vai ser desfeito. Quero saber se você vem. Pastor, hoje eu queria ir, mas... Ó, se fosse o médico no posto te esperando, você ia correndo.
sem nem saber se ia dar certo a cura ou não. Não é verdade? Se você recebesse uma mensagem no teu telefone agora, ó, doutor vai estar lá 19h30, tu ia correndo. Tu largava tudo, tu dava um jeito. E para ir na igreja não dá? Sabendo que tanta gente vai e é liberta, é curada, é restaurada, o que que falta para você ir? Será que tem que doer mais um pouco? Será que tem que ficar mais doloroso, mais dolorido ainda? Será que tem que sangrar mais? Já não basta, meu amigo, que está doendo. Quando você vai estancar isso? Na Bíblia temos um caso de uma mulher que buscou a Jesus, tocou no manto e estancou na hora o seu sangramento. Então você que sente hoje, está difícil, você vem sangrando, você está com muita dor, você vem sofrendo, não aguenta mais, a hora é agora. O dia é hoje, o horário é às 20 horas e o endereço é no Passo, antigo mercado de Padaria Santa Rita. Eu, pastor Alex, vou te esperar, vai estar uma equipe lá, vai ser lindo hoje. Você vem? Eu vou esperar. Não temos mais tempo hoje, então aproxime do rádio, nós vamos falar com Deus. Meu Deus, quanta gente está nos acompanhando hoje precisando de saída, de resposta, de libertação, de cura. Gente que não aguenta mais tanto problema, tanta luta. Gente que não aguenta mais passar por tanta coisa difícil, tanta coisa ruim. Pessoas que não aguentam mais, ó Deus, enfrentar problema na sua vida. Cansados. Hoje isso vai acabar. Hoje vai ser um tempo novo, uma história nova que nós vamos escrever. Eu oro por todos, declaro porta de trabalho aberta, doença indo embora, declaro saídas e soluções em nome de Jesus. Amém e amém. Meus amigos, estamos chegando ao final do programa. Obrigado a você que deu um oi pra gente aqui. Eu vou registrar rapidamente, por causa já do horário, que já avança aqui, né? O amigo Rodrigo, Deus abençoe, pastor. Eu e o Elias aqui. Oh, que legal, gente. Grandes amigos aí, né? Desde a infância. Amigos, vizinhos. Criamos junto, né? Rodrigo, Elias, aí, amigos. Hoje, que alegria saber que vocês estão com Cristo, gente. Que alegria. O Christian também está com a gente. Um abraço, Christian. Pediu aqui pela saúde do seu pai, o Paulino. Já está incluído. A Maria Regina também pediu oração pela família aqui. Colocou os nomes. Obrigado, tá, querido? Quem mais? Meu amigo Dudu, tá na escuta hoje. Abraço, meu amigo Dudu, obrigado. Quem mais deu oi pra gente aqui? O Cléo. O Cléo tá sempre lá no Passo, né, Cléo? Cléo não falta. Abraço pra ele, abraço, pastor. Deus abençoe a nós. Isso aí, meu querido. Gente, tô indo embora. Programação da Cultura segue aqui, mas eu volto amanhã. Um abraço pra você, eu te espero no Passo. Logo mais à noite hoje, vamos passar pela Cruz Iluminada, vai ser forte demais. Até lá, tchau.

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4: Você saiu do campo e hoje trabalha na cidade? Então, escuta isso. Eu sou Giliane Andreola, advogada previdenciarista, e trago informações simples sobre os direitos dos segurados do INSS. Sabe aquele período em que você ajudava seus pais na lavoura, na criação de animais ou na produção da família? Ele pode ser importante para a sua aposentadoria. E muita gente perde essa oportunidade porque pensa: ah, eu era criança, não tinha carteira assinada, esse tempo não conta. Mas não é tão simples assim. Em determinadas situações, o trabalho rural exercido em regime de economia familiar pode sim ser reconhecido pelo INSS, inclusive para períodos da infância, desde que exista prova do efetivo trabalho e das condições em que ele acontecia. Por isso, se você cresceu no campo, não descarte essa parte da sua história. Antes de pedir a sua aposentadoria, vale investigar se esse tempo pode ser reconhecido. Às vezes, seu passado no campo pode fazer a diferença no seu futuro previdenciário.
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0: do Charlie Brown e do Snoopy, que eu acho maravilhoso.
1: Você me deu esse quadro.
0: Isso, eu te dei. Porque o Charlie Brown, ele é a encarnação da boa intenção incompetente. Ele é a encarnação da ideia de que a coisa mais perigosa que existe no mundo é incompetente com iniciativa. E o Snoopy é um beagle que é a alegria encarnada. Aquelas orelhas que balançam. É uma coisa magnífica. E tem um quadrinho dos dois em que o Charlie Brown e o Snoopy estão sentados na beira de um rio. O Charlie Brown, com aquela capacidade imensa de ser tragicômico, de ser desanimado às vezes, ele vira e diz assim: é, Snoopy, um dia nós vamos morrer. E o Snoopy responde: é. Mas todos os outros dias, não. Olha que coisa inteligente. Nesses dias que nós não vamos morrer, que a nossa vida não seja descartável, fútil, egoísta, que a gente seja capaz, na empresa, na família, nas religiões, para que a gente tenha noção de que a mortalidade, ela é um fato. Um dia nós vamos morrer, mas todos os outros dias, não. Há pessoas que no passado têm âncoras e ficam o tempo todo dizendo: ah, no meu tempo. É que nem colega meu da área de educação, professor ou professora, que diz uma frase estranhíssima, que é: ah, os alunos de hoje não são mais os mesmos. É uma coisa óbvia. Alguém que diz isso demonstra apenas um pouco de sanidade mental. Doença é alguém que sabe que não são os mesmos e continua dando aula do mesmo jeito que dava há 10 anos ou há 20. Se sabe que não são os mesmos, como é que faz do mesmo jeito? Ah, o país não é mais o mesmo. Claro que não é. Às vezes você fica parado e se torna atual. Por exemplo, eu uso barba sem tirar há 40 anos. Agora eu tô na moda. Faz 40 anos que eu não tiro a barba. E eu fiquei sentadinho no meu canto de barba. Hoje, o jovem de 17, 18, 20 anos usa barba também. Cuidado, há uma diferença entre raiz e âncora. A raiz alimenta, a âncora imobiliza. Tem um menino de 6 anos de idade, chega agora no Natal, com um desenho que ele fez na escola para você. Aquela coisa feia, sem menor sentido, parecendo uma obra modernista. Mãe, tá bonito, tá maravilhoso. Claro, tá maravilhoso pra tua idade, no modo que você fez, da tua intenção. Chega o meu filho de 36 anos com um desenho desse e diz: tá bonito, pai. Há uma diferença de preservar a autoestima e produzir o auto-engano. Preservar a autoestima de alguém é importante. Gerar o auto-engano é algo negativo. Por isso, é preciso ser sincero sempre e ser franco quando é obrigatório ou é pedido. Tal como você não deve esquecer que há uma diferença entre ser sincero e ser franco. Uma pessoa sincera, tudo que ela diz é verdade. A pessoa franca diz toda a verdade. Tem gente que tem medo de avião. Eu tenho. Quero que o piloto tenha. Tem gente que tem medo de cobra. Eu também tenho. Mas eu não tenho pânico. Tenho só medo. Tem gente que tem pânico de avião. Eu, Cortella, tenho pânico de barata. Eu não tenho medo de barata, porque não tem nexo. É ter medo de uma coisa desse tamanho que não morde. Não existe um caso na medicina que está escrito no prontuário: mordido por uma barata, né? Tomou 16 pontos. Pânico. Se aparece uma aqui agora, eu fico paralisado.
1: Mas não é medo, é pânico.
0: É pânico. Pânico é irracional. Tem gente que tem pânico da morte. Eu tenho medo, eu não tenho pânico. Tenho medo da morte, não no sentido de desespero. Tenho medo de minha morte ser algo que cesse a minha possibilidade de ter uma vida que não seja pequena, banal, fútil. Por isso eu preciso pensar nela, na vida, antes de ficar pensando na morte. Há pessoas que têm pânico. Medo significa: da onde eu vou? Não é essa a questão. Medo do que vai me acontecer? Não é essa. Nessa hora eu sou como Epicuro. Epicuro, filósofo, dizia: eu não tenho medo da minha morte, porque ela e eu nunca vamos nos encontrar. O de Allen é mais direto. Ele diz: eu não tenho medo da morte, eu só não quero estar lá quando isso acontecer. Né? Claro, os chineses dizem pra gente arrogante: quando a partida de xadrez termina, o peão e o rei vão pra mesma caixinha. Quando o jogo de xadrez acaba, independentemente do resultado, os dois são guardados numa caixinha. Por isso, de nada adianta essa arrogância que alguns têm de imaginar que só porque eu sou assim, eu sou mais. Não, eu sou diferente, não preciso ser mais. Gente arrogante não suporta que haja outra pessoa que possa ela fazer sombra.
2: Quando terminou no Mineirão, Alemanha 7, Brasil 1, a gente não ficou com raiva da Alemanha. Nós ficamos com raiva da nossa seleção, porque a gente achou que eles não fizeram o melhor. Se não sei se vocês lembram, o primeiro tempo acabou 5-0. 5-0, uma parte das pessoas aqui parou de ver o jogo. Falou: não vou ver mais. E eles fizeram mais dois ainda no segundo tempo, quase que pedindo desculpas. Ah, eu não queria fazer, que o gol estava aberto. Agora a gente sabe por que eles seguraram. Deu para notar que a Alemanha segurou no segundo tempo. Há dois anos, o capitão da seleção alemã contou. Eles, no intervalo, quando já estava 5-0, conversaram entre eles. E o capitão disse: gente, chega. Eles são pentacampeões do mundo. Eles são os nossos anfitriões. É um povo que nos acolheu muito bem. Basta. A Alemanha introduziu naquele momento uma virtude especial para quem quer fazer também o seu melhor nas várias atividades, que é piedade. Piedade é vencer sem humilhar, derrotar sem ofender, ultrapassar sem esmagar. Piedade. Meu pai era gerente de banco, foi tornado gerente com 24 anos. E uma coisa é que naquela época era preciso, quando eu era criança, que ele visitasse os clientes. Ele chegava em casa no fim da tarde, essa é uma lição para mim inesquecível. Ele chegava em casa no fim da tarde, acabado, cansado, era poeira para todo lado. Qual é a primeira coisa que ele falava quando ele entrava em casa? Em vez de ele xingar, dele praguejar, dele maldizer a vida, a primeira coisa que ele dizia era, tirando um sorriso grande, e ele ria como eu, fechando um pouco os olhos, ele dizia: filho, olha como eu sou abençoado, hoje quebrou o jipe na estrada e não tava chovendo. De uma outra vez ele disse: olha, filho, ó como Deus é bom comigo, hoje acabou a gasolina do jipe e faltavam só 2 quilômetros para um posto de gasolina. O que que ele nos ensinou? Não foi fingir que a realidade não tinha problema, não foi auto-engano de olhar em volta e alienar-se das dificuldades, foi não ser derrotado pelas dificuldades. Eu tenho pânico de barata, eu não tenho medo de barata, porque não tem nexo, você tem medo de uma coisa desse tamanho que não morde. E um dia, há uns 30 anos, estava eu em Natal, no Rio Grande do Norte, e estava eu e um professor da USP, e nós dois temos pânico de barata. Nós estávamos uma noite dormindo num hotel, quando deu 2 da manhã eu acordei e disse assim: tem uma barata no quarto. Ele acordou e falou: tem sim, porque quem tem pânico sabe. Com a coragem que me restou, Fabiola, levantei, saí da cama que eu estava, subi na cama, fui até o telefone e liguei na recepção e disse: tem uma barata no quarto. Ele disse: o que que o senhor quer que faça? Eu disse: eu quero que venha matar. Você imagina, ele disse: pois não. Depois de uns 5 minutos, entrou no quarto com a chave mestra, uma senhora de 1,5m, com uma alpargatas na mão, olhou aqueles dois homens de mais de 1,80m, de cueca sobre as camas, olhou pra nós, olhou pro inseto, foi lá, bateu no inseto e saiu com o cadáver, olhando pra nós meio de canto. Claro que no dia seguinte nós tivemos que mudar de hotel.
0: Porque a paixão, ela é a suspensão temporária do juízo. Claro que a paixão é deliciosa, mas a paixão tem que ser transformada em amor, porque a paixão transtorna. A paixão suspende o tempo, ela suspende a tua noção de localização. Eu às vezes estou na universidade e passo, né, pelos corredores e às vezes vejo um casal se beijando de um modo tão intenso, tão profundo, e eu não tenho inveja naquele momento, eu tenho admiração, por uma razão: tanto faz onde eles estão, parece que não existe nem o corredor, nem o lugar, nem o tempo, nem a hora, eles estão sozinhos no universo, e eu olhando aquilo fico imaginando o quanto que aquela paixão, se ela segue, ela liquida ambos, porque eles não vão conseguir fazer mais nada, né? A paixão consome, é gostoso, porque ele é o ponto de partida, mas ele não pode ser o ponto de chegada, né? E nesse sentido, o amor cuida.
2: Faço eu aqui uma pergunta pra você pensar durante a semana, não é pra você responder, só pra você pensar. Na tua atividade, dentro da empresa, você tá fazendo o melhor ou o possível? Não responda, pense. Não tô falando o melhor do mundo, tô falando o teu melhor. Qual é o grande risco? Quando a gente se conforma com o possível, em vez de eu fazer o meu melhor. Mas Cortella, tá difícil, não oferece as condições. Cautela, você tem que fazer o teu melhor nas condições que você tem, enquanto você não tem condições melhores para fazer melhor ainda. Na família, no afeto, na empresa, no negócio.
0: No século XVII, havia uma revolução.

0: minutos. Estamos de volta. Está no ar pela Rádio Cultura de São Borja. A tarde é notícia. Estamos chegando nesta quarta-feira, semana que voa, por ser uma semana mais curta em função do feriado, pelo menos do que diz respeito aos dias úteis. Quarta-feira, hoje, dia 9 de setembro de 2026. Aqui, terra dos presidentes. Aqui, dos sete povos, a primeira redução. Está no ar o programa até às 13h30 da tarde com as principais notícias e informações desta quarta-feira. 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Aqui estamos com 25 graus de temperatura. Uma tarde em que o sol predomina, uma tarde que eleva a temperatura também. Sempre vou comparando com o dia anterior, mas no amanhecer, para você ter uma ideia hoje, no amanhecer nós tivemos 6 graus de diferença. Ontem tínhamos 8, hoje tínhamos 14 mais cedo. E aí são as mudanças que vêm ocorrendo. E sobre o tempo, a Estel Cias começa a dar a sua visão para os próximos dias, a sua leitura, o seu mapa e a sua previsão.
1: Nesta quarta-feira, o sol predomina em São Borja, a previsão é de aquecimento gradativo. A temperatura pode alcançar os 24 graus. Áreas de instabilidade começam a ingressar no Rio Grande do Sul, a partir da divisa com Santa Catarina, e com isso as nuvens aumentam na região, sobretudo entre a tarde e a noite, mas o risco de chuva para hoje é muito localizado. Amanhã esse cenário começa a mudar, a previsão é de pancadas de chuva e possivelmente alguns temporais entre a tarde e a noite, atingindo a região de São Borja e toda a fronteira oeste. E na sexta-feira os modelos continuam indicando tempo instável, com chuva a qualquer hora. As rajadas de vento acompanham a chuva e o risco de tempestades aumenta por conta da queda na pressão atmosférica, que no sábado irá formar um ciclone extratropical. O ciclone extratropical no oceano, já distante da região, faz com que a chuva fique mais concentrada na metade leste. Por isso, sábado já será de sol e nuvens e com a chegada de ar mais frio, que a partir de domingo garante uma janela de tempo seco que deverá se estender por grande parte da próxima semana. Da Metsu Meteorologia, Estael Cias.
0: Aí, Estael Cias, mais uma janela de tempo firme, continua sendo importantíssimo neste setembro. Então estamos agora diante de um quadro diferente da maioria dos dias de agosto, e o sol predominando e as condições começam a se ajeitar. Aos poucos vai se ajeitando a situação. Estamos numa época importantíssima, é época de implantação de lavouras, é época de semeadura, é época de plantar a terra, é a época do calendário a melhor, segundo os técnicos da área. Então, estamos diante de boas notícias, pelo menos por enquanto. E é assim que nós vamos, em um ano de El Niño ou Super El Niño. Qualquer notícia boa relacionada ao tempo é uma excelente informação. Outra situação que está mudando aqui para melhor, estamos hoje com o dia 9. Bom, faltam ainda 21 dias para o encerramento da temporada de pesca desse ano. final de setembro, né? Então estamos a 21 dias e o Rio Uruguai está baixando rapidamente. O Rio Uruguai agora está baixando 5 centímetros por hora, muito rapidamente. Já diminuiu dos 4 metros, agora temos 3 metros e 92. 3 metros e 92 é a medição atualizada aqui no Porto de São Borja, menos 5 centímetros por hora. Então amanhã, neste horário, se seguir nesse ritmo, amanhã, quinta-feira, nós já estaremos com menos de 3 metros. Marca e altura que há muito tempo não se registra aqui na região de São Borja. Então está aí, 3 metros e 92 para baixo, vai indo 5 centímetros por hora. Que bom que é estar de volta. Muito obrigado, valeu a sua sintonia, você que é muito mais importante de todo esse processo chamado radiodifusão. Quem está aí do outro lado, do rádio, é muito mais importante. Aquele abraço, vamos junto, fique até às 13h30 com as principais informações do dia aqui na Cultura.

ele mesmo, Elton Hércules John, o britânico, nascido em 25 de março de 1947, pianista, cantor e compositor, filantropo britânico também. 1969, Elton John lançou seu primeiro álbum, mas foi com o segundo álbum, auto-intitulado de 1970, que alcançou sucesso mundial com o single Your Song. Desde então, ele emplacou vários sucessos e vendeu mais de 300 milhões de discos, tornando-o um dos músicos de maior sucesso no mundo.

Elton John é o destaque hoje entre as informações. Então essa música que está tocando, essa canção, ela foi reescrita em 1997 e foi uma homenagem à amiga princesa Diana, que o Elton reescreveu, regravou. E essa música vendeu 33 milhões de cópias em todo o mundo. E ela é, a título de curiosidade, claro, ela entrou para o Guinness Records como o single mais vendido da história de todos os tempos.

0: está Elton John, 79 anos, o britânico é o destaque hoje. Aqui o telefone ou o nosso WhatsApp, o 996731260. Break Notícias e voltamos.
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11: A Universidade Estadual do Rio Grande do Sul recebe amanhã mais uma reunião da Agenda 2040, iniciativa que discute o planejamento a longo prazo para São Borja. O encontro começa às 19 horas no auditório da universidade, em parceria com a 35ª Coordenadoria Regional de Educação. A proposta é reunir representantes da comunidade, entidades, instituições e diferentes setores do município para discutir os principais desafios e definir prioridades para os próximos anos. Entre os temas em debate estão desenvolvimento, sustentabilidade, inclusão e qualidade de vida. A Agenda 2040 busca estabelecer uma visão de futuro para São Borja a partir da necessidade e sugestões apresentadas durante os encontros. A participação da comunidade é aberta e pretende ampliar o debate sobre os caminhos que o município poderá seguir nas próximas décadas.
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volta, 2:32, 25 graus a temperatura no centro da cidade, onde estamos, 25 graus agora, segue firme o tempo na região da fronteira oeste. Esse dia 9, miércoles 9 de setembro, alcançamos 252 dias nesse ano. 252 e faltam 113 dias para o final do ano. 113 dias. 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Como diz o outro, à direita de quem sobe a Eurico. Vamos conferindo o preço médio dos principais produtos agrícolas, preço médio valendo para a região, segundo alguns centavos de mudança aqui no preço do arroz para menos, com relação a ontem. Nós temos 79,12 o preço médio do arroz, o boi gordo quilo 12,10, o búfalo 8, cordeiro 12,50, milho 60, soja 135,50, trigo R$ 70, vaca gorda o quilo 11,20. 79,12 para o arroz, 12,10 para o boi gordo, búfalo 8, cordeiro 12,50, milho 60, soja 135,50, trigo 70 e vaca gorda o quilo 11,20.

0: 2:36.
1: Cadastro único ficará indisponível na sexta-feira. O sistema do cadastro único ficará temporariamente indisponível nesta sexta-feira, dia 11 de setembro. A suspensão ocorre para a extração mensal de dados realizada pela DataPrev, por determinação do Ministério do Desenvolvimento e Assistência Social. Durante o período, não será possível realizar cadastros, atualizações ou consultas no sistema. A previsão é de que o atendimento seja normalizado após a conclusão da atualização. Da redação do Grupo SBC para a Tarde é Notícia, Gelci Saraiva.

10 e começam a se aproximar os dias da Semana Farroupilha. E dia 13 é domingo, então é a partir de domingo que provavelmente o movimento intensifique-se mais. A partir de domingo, não, aí eu acredito até que sexta-feira já tenha movimento intenso. Sexta-feira, agora dia 11. Se você puder e se você quiser, claro, pode também, antes de viver a sua Semana Farroupilha, de aproveitar, comemorar a semana mais importante do estado do Rio Grande do Sul, com seus amigos por aí, com a amizade, com os piquetes, com os CTGs, os centros tradicionalistas. Então, tranquilo, beleza. Mas, a partir de hoje, você pode também aproveitar e ser solidário, colaborar, ao mesmo tempo em que você vai degustar uma bela comida campeira, servida com maior carinho, maior capricho, maior boa vontade dos amigos do Centro de Formação Tereza Verzeri. Então, comandados ali pela Yassanã Pires, o Paulo Júnior, nós falamos semana passada, inclusive eles receberam bastante doações para ingredientes para a produção dos jantares ou das jantas, como queiram. Então, comida campeira hoje, quarta-feira, já tem movimento. Hoje, quarta-feira, a entrada é aqui pela João Palmeiro, a Rua Larga, João Palmeiro, e é comida campeira, jantar farroupilha, começa às 20 horas, música ao vivo e comida boa, um ambiente maravilhoso. Por que eu estou pedindo e divulgando? Porque o trabalho que o Centro de Formação Tereza Verzeri presta aqui na cidade de São Borja é incrível. É um trabalho, eu diria assim, no mínimo determinante na vida de muitas crianças, jovens e adolescentes. É um acolhimento, é um cuidado, é algo voluntário e uma forma, né, de fazer com que a vida dessas crianças possa ter um futuro melhor. Exatamente por isso é que tem tantos envolvidos, tantos colaboradores, entre eles, grandes cozinheiros e cozinheiras, de vários setores de negócio da cidade que colaboram. E por isso que eles fazem, então, essa comida, essa Semana Farroupilha, os jantares. Hoje, 20 horas, a primeira noite do jantar, 20 horas. Amanhã, jantar farroupilha com porco assado e acompanhamentos. Galeto também. Porco e galeto assado. E os acompanhamentos, sempre com música boa, sempre com música ao vivo. E na sexta-feira, dia 11, mais uma noite. Então são três noites, é a Semana Farroupilha, ou são os jantares farroupilha do Centro de Formação Tereza Verzeri. Se você puder, participe, se você puder, compre seu ingresso, vá ali, além de você saborear uma boa comida campeira, né, como a gente às vezes só tem contato com esses pratos típicos durante essa época de Semana Farroupilha. Ou você é ligado a um piquete, ou você é ligado a uma entidade tradicionalista, onde tem eventos, não participa durante todo o ano, ou senão você vai ter contato nessa época do ano. Tá aí, uma boa oportunidade. 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

Estamos de volta, estamos de volta. São agora 14:59. 2:59. Estamos com o programa Tarde Notícia aqui na 1260, aqui na Rádio Cultura de São Borja. A Brigada Militar atendeu hoje uma questão de maus tratos na manhã de hoje. Maus tratos e na rua Doutor Moraes, ABM. Do local, uma moradora relatou que duas cadelas sem raça definida e um gato haviam morrido após, segundo ela, terem ingerido uma possível substância venenosa. Um dos animais chegou a ser encaminhado para atendimento veterinário, mas não resistiu. Conforme a avaliação veterinária, a causa da morte teria sido envenenamento severo.

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Olha, Itaqui teve uma apreensão de um casal, aliás, teve a prisão de um casal em flagrante e a apreensão de 1,5 kg de cocaína. Hoje de manhã, em Itaqui, ação ocorreu no bairro Cidade Alta, durante o cumprimento de um mandado de busca e apreensão relacionado a uma investigação sobre tráfico de drogas. No imóvel, os policiais localizaram 1.565 gramas de cocaína, balanças de precisão, munição de diferentes calibres, um veículo e cartões vinculados a benefícios assistenciais. O material foi apreendido e será analisado no decorrer da investigação. O homem de 60 anos e a mulher de 52 já eram investigados por possível envolvimento com o tráfico de drogas. Segundo a Polícia Civil, teriam ligação com uma facção criminosa com atuação na região da fronteira oeste. Conforme a corporação, o homem possui antecedentes por tráfico, homicídio, roubo e receptação. A mulher também possui registro anterior relacionado ao tráfico. Diante do material encontrado, os dois foram autuados em flagrante por tráfico de drogas, associação para o tráfico e posse irregular de munição de uso permitido. Segundo a Polícia Civil, o valor dos entorpecentes e dos demais materiais apreendidos representa um prejuízo estimado em 280 mil ao crime organizado. Os cartões de benefícios assistenciais encontrados no imóvel também serão investigados. De acordo com o delegado Rodrigo Bobrizic, a Polícia Civil pretende verificar a origem e a utilização dos cartões, inclusive a possibilidade do uso indevido dos recursos. A operação integra as ações da Polícia Civil de combate ao tráfico de drogas e às organizações criminosas na região da fronteira oeste. E a Polícia Rodoviária Federal apreendeu cerca de 500 canetas emagrecedoras e anabolizantes em Sarandi. Sarandi é aqui na região noroeste do estado. E é, entre noroeste e norte, lá em... bem próximo à divisa lá com Santa Catarina. A Polícia Rodoviária Federal apreendeu, então, cerca de 500 unidades de medicamentos para emagrecimento e anabolizantes durante uma operação de combate ao crime ontem à noite. A abordagem ocorreu no quilômetro 136 da BR-386. Os policiais deram ordem de parada ao motorista de um Volkswagen Virtus com placas de Belo Horizonte. Durante a fiscalização, foram encontradas centenas de frascos de anabolizantes e canetas emagrecedoras de origem paraguaia. Segundo a Polícia Rodoviária Federal, os produtos não possuíam documentação fiscal nem registro sanitário. A corporação alerta que medicamentos sem controle sanitário representam risco à saúde, já que não há garantia sobre procedência, composição, dosagem ou condições adequadas de armazenamento. O motorista de 37 anos é natural de Sapucaia do Sul, foi preso. Ele, o veículo e os produtos apreendidos foram encaminhados à Polícia Federal em Passo Fundo para os procedimentos cabíveis. 500 canetas emagrecedoras. Música.

3:06, 3:06, vem aí mais uma do Elton John. 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

0: Estamos de volta. São 15 e 16, 3 horas e 16 minutos. Conferindo a temperatura, começamos o programa com 25 graus, até um pouquinho mais do que a previsão apontava, e permaneceu. Temperatura máxima aqui no centro da cidade, onde estamos, 25 graus. Já que estamos no último bloco do programa, vamos falar sobre esporte. Mas antes quero repetir aqui as informações que repassei lá no início do programa. Com relação ao nível do Rio Uruguai, atenção pescadores de plantão, continua na mesma sequência e velocidade com que volta ao nível considerado normal o Rio Uruguai aqui na região de São Borja. Quando começamos o programa, ele estava diminuindo 5 centímetros por hora. 5 centímetros por hora. E estava com 3,92 metros. 3,92 metros às 2 horas da tarde. Então agora ele está com 13,86. E só está diminuindo um pouquinho o ritmo com que baixa. Agora baixa 3,4 centímetros por hora. Mas 3,86 metros faz um bom tempo que eu não lembro de ter divulgado a altura assim como está. Quem não ouviu a previsão do tempo, a refrigeração do tweet reapresenta aqui a visão da Stael Cias. Alguma mudança prevista para as próximas horas, mas eu acredito que outras regiões do país estejam mais sujeitas às instabilidades. As instabilidades é o movimento mais severo de tempo.
1: Nesta quarta-feira, o sol predomina em São Borja e a previsão é de aquecimento gradativo. A temperatura pode alcançar os 24 graus. Áreas de instabilidade começam a ingressar no Rio Grande do Sul, a partir da divisa com Santa Catarina, e com isso as nuvens aumentam na região, sobretudo entre a tarde e a noite, mas o risco de chuva para hoje é muito localizado. Amanhã esse cenário começa a mudar, a previsão é de pancadas de chuva e possivelmente alguns temporais entre a tarde e a noite, atingindo a região de São Borja e toda a fronteira oeste. E na sexta-feira, os modelos continuam indicando tempo instável, com chuva a qualquer hora. As rajadas de vento acompanham a chuva e o risco de tempestades aumenta por conta da queda na pressão atmosférica, que no sábado irá formar um ciclone extratropical. O ciclone extratropical no oceano, já distante da região, faz com que a chuva fique mais concentrada na metade leste. Por isso, sábado já será de sol e nuvens e com a chegada de ar mais frio, que a partir de domingo garante uma janela de tempo seco que deverá se estender por grande parte da próxima semana. Da Metsu Meteorologia, Stael Cias.
0: Tá aí, Stael Cias, anunciando esta janela. Então estamos frente a esta janela de tempo firme, tempo estável na região oeste gaúcha. E isso é muito bom, essa é a melhor notícia que temos. Olha que uma meia dúzia de dias já faz uma diferença bárbara. Faz uma grande diferença, ainda mais se o sol estiver presente. Com um pouco de vento então, deixa eu ver, o vento está soprando a 12 km por hora. E as rajadas chegam a 23 km por hora do quadrante sudeste nesse momento. Pois, e nós estamos em uma semana de futebol internacional. Nós temos Sul-Americana e Libertadores da América, são copas organizadas pela Conmebol. Senhor Adilson Ribas, boa tarde.
2: Boa tarde, Lutero, boa tarde à nossa audiência, Lutero. Ontem nós tivemos aí uma terça-feira bem movimentada, né?

0: do Rio Grande, ontem nós tivemos assistido o jogo ontem, até tenho acompanhado esses últimos jogos do Juventude. O Juventude ganhou ontem do Criciúma na Série B do Campeonato Brasileiro pelo placar de 2-0. Juventude chega a 50 pontos na Série B, faltando aí 11 jogos para o término da segunda divisão, e vem fazendo uma campanha sensacional. Começou muito mal, mas o Maurício Barbieri, né, que é o único treinador aí dos principais times do estado, né, que não é estrangeiro, né, é local, né, ao contrário dos dois treinadores da dupla, que estão bem contestados, né, que foram pedidos de demissão, né, do Paulo Pezzolano e do técnico do Grêmio, Luiz Castro. O Maurício Barbieri realmente vem fazendo uma campanha fenomenal. O Juventude não é uma das folhas mais caras da Série B, aliás, é a 11ª folha salarial da segunda divisão, e realmente vem fazendo uma campanha fora da curva e encaminha o acesso. Às vezes as pessoas acham realmente que é um cenário de prorrogação em relação à dupla Grenal, mas não é. O Juventude, neste momento, é o time gaúcho mais próximo a disputar a Série A do ano que vem, porque nós temos um gaúcho dentro da zona e um que está muito próximo da zona de rebaixamento, que é o Grêmio.
1: O Azul Inter deve estar feliz, está dentro da zona, né?
0: Sim, mas essa não é muito legal, né? Essa não é muito legal, muito legal. O Grêmio está uma quadra da zona, né? Pois acho que é. Meia quadra.
1: Deve estar enciumado, né?
0: Sim, já está enxergando,
1: se,
0: já, né?
1: Se um está dentro da zona...
0: Já está enxergando as luzes piscando,
1: deve,
0: né?
1: Deve estar feliz. O que, sim, está perto da zona deve estar louco para entrar na zona, sim, também, né?
0: Exatamente, né? E em relação a Libertadores da América, Lutero, e
1: Copa... Perde pro Vasco para te ver o que acontece.
0: Ah, aí é pânico total, né? Nós temos aí também, nós tivemos pela Copa Libertadores e pela Copa Sul-Americana, nós tivemos um brasileiro ontem pela Libertadores. O Fluminense ganhou, e ganhou por 2-0 ontem do Platense da Argentina, encaminhou a classificação à semifinal. E a Libertadores, ela tem algo interessante. Nós podemos ter o quarteto semifinalista todos brasileiros. Nós podemos ter um enfrentamento Fluminense, Palmeiras, Corinthians e Flamengo na semifinal. Isso quer dizer que nós vamos ter um campeão, mais uma vez, da Libertadores, nosso aqui do Brasil. Hoje nós temos dois jogos pela Libertadores, duas equipes brasileiras em campo. Nós temos 19 horas o Palmeiras enfrentando a LDU. A LDU que enfrentou o Mirassol na fase anterior. O Mirassol, inclusive, botou um time alternativo, um time reserva, para focar e ficar na primeira divisão, e quase classificou, levou para os pênaltis. E nós temos às 9:30 da noite o Corinthians indo a La Plata enfrentar o Estudiantes, tá? E pela Copa Sul-Americana nós temos um confronto brasileiro hoje. Nós temos Santos e Atlético Mineiro. O Santos tem uma grande perda, né, do Neymar, aí acabou tendo uma lesão aí, inclusive não jogou no final de semana agora contra o Inter, né? São 2 meses provavelmente que o Neymar vai ficar no departamento médico. E também nós temos uma notícia quentinha aqui. A primeira convocação do Carlo Ancelotti pós eliminação da Copa do Mundo. É assim, uma convocação assim bem sem, mais focada em convocação de jovens, tá? Porque as pessoas, tem que tocar tudo, tem que ter uma reformulação. O Ancelotti já está começando a botar nomes completamente diferentes. A convocação do Ancelotti para 3 amistosos. 3 amistosos caça-níqueis da CBF aí, né? 2 amistosos com a Austrália e 1 amistoso com a poderosa seleção da Índia. É pra forrar bem os bolsos desses amistosos. Lembrando, o Campeonato Brasileiro vai parar por causa desses amistosos, tá? Eu acho que pra dupla Grenal, ótimo. Quanto mais o torcedor do Grêmio Internacional não ver a dupla Grenal, melhor pra sua saúde mental.
1: O problema é que quando param, eles voltam piores.
0: Sim, exatamente.
1: O Internacional, né? Por exemplo, depois que voltou, não ganhou nenhuma partida.
0: Só na Copa do Brasil, uma contra o Corinthians.
1: Depois da parada?
0: Sim. Só depois da parada ganhou uma do Corinthians, ganhou 2-0 aqui no Beira-Rio.
1: Ah, foi. Sim.
0: Mas pelo Brasileirão não ganhou nenhuma.
1: Pelo Brasileirão não ganhou nenhuma.
0: Então, ó, convocados do Carlo Ancelotti. Os goleiros Hugo Souza. Olha que fato interessante, ó. Pedro Morisco. Tu sabe quem é Pedro Morisco, Lutero?
1: Não sei.
0: Pedro Morisco é o goleiro do Coritiba.
1: Olha só.
0: Né? Legal, né?
1: Claro.
0: Um jogador do Coritiba sendo convocado para a seleção brasileira, né? E o Otávio, goleiro jovem, muito bom goleiro do Cruzeiro. Tá?
1: Não tá o Alisson?
0: Não.
1: Bom, então já tem uma esperança de que possa ser diferente. Que homem pesado, que coisa impressionante. Não deixa de ser um grande goleiro, até pelo seu histórico. Agora, que homem pesado! Que homem.

0: sem sorte dentro de um campo de futebol. Impressionante.
1: Ó, os laterais, ó. O Douglas Santos, que esteve agora na última Copa, inclusive foi titular. O Mateuzinho, Mauro Júnior e o Wesley. Né, convocações bem diferentes, né? Zagueiros, Arthur Dias, o Magalhães, né, que jogou agora a última Copa do Mundo, né, bom zagueiro. O Jair, né, que teve passagem pelo Santos. Marquinhos e o Vitor Reis, que teve passagem pelo Palmeiras jogando na Europa. Meio campistas, o André Santos, que joga no Chelsea. O Breno Bidon, que é do Corinthians. O Bruno Guimarães. O Danilo. Douglas Luiz. E o Bom Tempo do Santos, que é jovem também, os nomes bem diferentes, ó. Endrick, Estevão, que foi uma grande perda para a seleção brasileira não ter disputado a Copa do Mundo. Eu acho que o Estevão seria o nosso grande nome nesta Copa do Mundo. Acho que nenhum jogador brasileiro estava tão bem na Europa quanto ele. Acho que nem o Vinícius Júnior, que realmente joga muita bola no Real Madrid, mas na seleção nunca correspondeu, né? O Pedro, o tão pedido Pedro do Flamengo, foi convocado. O Rafinha, o Rayan, o Vini Júnior e o Samuel Lino do Flamengo. Esses convocados da seleção brasileira para esses dois, para os dois amistosos contra a Austrália e o amistoso contra a Índia. Né? Então nós vamos ter uma longa parada também do Campeonato Brasileiro por causa desses amistosos aí.
0: É para juntar uma grana mesmo, né? É para juntar uma grana, porque o interesse deve ser imenso, né? Imagino. Não vejo a hora de perder esses amistosos aí, de assistir, né?
1: Sim.
0: E ter compromisso para não poder olhar o jogo.
1: Exatamente. Então essas informações, Lutero, de Copa Sul-Americana, Libertadores da América, o Juventude aí na Série B e a convocação do Carlo Ancelotti para os amistosos da FIFA. Lembrando que Brasileirão agora para a dupla Grenal só no final de semana e ambos vão jogar no sábado, né? Jogos importantes, ambos pressionados, né? Pressionados literalmente. Nós estamos vendo aí nos telejornais e nos noticiários, né, a torcida do Inter bem indignada, indo no CT cobrar jogadores, cobrar a comissão técnica. Esse jogo contra a Chapecoense realmente é um jogo de alta tensão, tá? Esse é o jogo, assim, do ultimato, né? Eu achei que o jogo do ultimato já seria contra o Santos, né, de perder e a comissão técnica toda cair. Mas a impressão que eu tenho é que o treinador não caiu porque a direção não conseguiu contratar um novo treinador, tá? E o Grêmio, esse jogo é emblemático, tá? Esse jogo do Grêmio, pra mim, diz muito como será o final de ano do Grêmio, tá? O torcedor do Grêmio tá pensando, pô, tem o Atlético Mineiro na Copa do Brasil, não adianta enfrentar o Atlético Mineiro dentro da zona de rebaixamento e muito próximo da Série B, tá?
0: Claro.
1: Entendeu? Esse jogo do Grêmio contra o Vasco é 10 vezes mais importante que foi contra o Inter agora pela Copa do Brasil.
0: Muito mais importante do que os 9 milhões... né, que colocou na conta permanecer na Série A.
1: Sim. O Grêmio adiantou salários.
0: 100 milhões aí de diferença, né?
1: O Grêmio fez um adiantamento para os atletas aí, né? Então, olha, pode para ganhar do Vasco, tem que fazer um adiantamento até março do ano que vem, tá?
0: Isso mesmo, se for o caso. É isso aí,
1: até amanhã, Lutero. Até amanhã cedinho lá no Atualidades.
0: Um abraço, bom final de tarde. Vem aí o Alberi Dias. Muitas graças.
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Estamos chegando aqui na programação da tarde, a sua até as 17h45, na companhia aí do ouvinte também na companhia aqui da programação, a tarde é sua, nos 1260 da Cultura de São

embora. 3:37 agora, 26 graus de temperatura, hein? Temperatura que deu um salto hoje pela manhã, fez uma mínima entre 13 e 14 graus. E agora a temperatura à tarde, 26 graus, deve se manter, né? A temperatura mais elevada, portanto, para hoje. E aí a tendência, claro, que é diminuir, mas não vai diminuir tanto, né? Para amanhã também tem uma mínima entre 13 e 14 graus na madrugada e a máxima também. Na quinta-feira que deve ter sol e nuvens, né? Algumas projeções também de chuva para amanhã e sexta-feira, e depois do final de semana de tempo bom. Mas daqui a pouco vamos trazer aí, vamos reprisar o boletim com a meteorologista Estael Cias. 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Olha, tem novidades, o ouvinte pode participar, né? Aqui também informação do nosso departamento comercial sobre o lençol térmico Durma Bem, mas daqui a pouco vamos trazer mais informações, o pessoal vai nos repassar como participar aí do sorteio. Não temos nada ainda, né, mas nossa colega Carol, ela destacou que será realizado aí o sorteio daqui uns dias, né, e o ouvinte pode participar, mas não temos nada ainda, não adianta nem mandar mensagem, nem ligar, o pessoal ficar aguardando aí as nossas informações da tarde aqui da Cultura. 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As empresas que estão com a gente nesta quarta-feira, isso mesmo, hoje dia 9 de setembro, chamadas datas comemorativas hoje, dia do administrador, dia do médico veterinário, também hoje dia marca o dia do bug e dia do cachorro quente, hoje então dia do cachorro quente, vejam só, né, um lanche aí muito consumido, né, não sei se teve origem aí nos Estados Unidos, enfim, o hot dog, né, como é chamado, mas enfim, hoje quarta-feira é a semana de número 37 do ano de janeiro, até agora já se passaram 253 dias, a fase da lua é minguante. Estamos na estação do inverno, então dia do cachorro quente, dia do administrador, dia do médico veterinário. Todos os médicos veterinários, então, os nossos cumprimentos. Um dos fatos aí da história, portanto. Faltando 20 minutos para as 4 da tarde, primeiro destaque musical, vamos trazer o Gustavo Lima, um dos grandes destaques aí, sucesso. O pessoal também sempre está nos pedindo aqui na programação da Cultura. Retrovisor com Gustavo Lima, 15:40.

Sucesso Gustavo Lima, retrovisor aqui na programação da tarde da 1260. 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

faltando para as 4:15:48, 26 graus é a temperatura aqui no centro de São Borja. Daqui a pouco também vamos atualizar sobre o nível do Rio Uruguai para os pescadores, né? Também que estão ligados na programação da 1260. 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Programação da 1260, o ouvinte participa, né? Interage com a gente aqui na programação da 1260. Tem um boa tarde aqui. Boa tarde, manda um alô pra mãe, Francisco e a Vera que estão na escuta. Tá certo, obrigado, dona Maria Juventina, lá de Santa Maria, né, da cidade Coração do Rio Grande. Obrigado, dona Juventina, pela audiência. Também tem participação aqui da Mari. Olá, o Beritox 10.G, a Mari do Rincão de Santana. Tá certo, Mari? Obrigado pela audiência. Também boa tarde na escuta aqui no estado de Minas Gerais, se largando para São Borja. Forte abraço, Alisson Velasque. Ô, Alisson, como caminhoneiro, né, quero participar aí da promoção, né, Alisson? Pode mandar aqui pelo WhatsApp da Rádio Cultura, completando a frase aqui, ó. 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O Alisson aqui, que é um caminhoneiro, a gente deixou a sugestão, né. Também nosso boa tarde para a dona Márcia Cristina, seu Telmo, que sempre estamos acompanhando a programação da Cultura 1260. Obrigado, Alisson, na estrada e com o som da Cultura AM. Nossa alusão também para os demais ramos de atividades, né? Alusão para os mecânicos ligados na programação da Cultura, área da construção civil no interior, o pessoal que está na planta, né? Nosso obrigado. Cabeleireiros, alusão para o Nico, Jorginho e Marli, enfim, o pessoal, os profissionais da tesoura, a Rosane, também nosso muito obrigado. Pessoal também que estão ligados na programação da Cultura em frente ao quartel, na Júlio Trois, né, Rosane? A gente agradece pela audiência e sintonia. Vem aí a banda Os Atuais, faltando 7 minutos para as 4. A temperatura em São Borja, tempo parcialmente nublado, é de 26 graus.

4 minutos faltando para as 4, daqui a pouquinho vem notícias, depois da sequência aí da tarde é sua. O Jango, obrigado Jango pela audiência, desejando aqui um abençoado trabalho aí pra gente. Obrigado Jango pela audiência e sintonia aqui na programação da 1260. Os demais ouvintes também estão interagindo, a gente agradece pela audiência e sintonia da programação. 99673-1260 é o WhatsApp aqui da Rádio da Comunidade São Borgense.

Educação usa decisão sobre Andrei para exposição de crise no Supremo Tribunal Federal.

horas da tarde, 19 graus a temperatura aqui em Porto Alegre. Este é o Pampa Notícias e vamos atualizando as principais informações do momento. Parlamentares de oposição criticaram a decisão do ministro Flávio Dino no Supremo Tribunal Federal de reintegrar Andrei Rodrigues no comando da Polícia Federal nesta quarta-feira. Para estes parlamentares, essa opção pode agravar a crise interna e ser interpretada como uma afronta à ação anterior de afastamento determinada pelo ministro André Mendonça. Por outro lado, políticos aliados ao governo afirmam que a medida é uma forma de restabelecimento da autonomia entre os poderes. O Banco Central prepara medidas para evitar o uso indevido do crédito e aumentar a transparência das operações para consumidores. Estes são considerados pontos estruturais para combater o endividamento e o comprometimento de renda da população brasileira, com o pagamento de dívidas que estão em patamares recordes há alguns anos. Há uma preocupação com ofertas chamativas de empréstimo sem a devida transparência do custo total da operação. 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

0: Defesa Civil do Rio Grande do Sul, por meio do Centro de Monitoramento, emitiu nesta quarta-feira um aviso meteorológico que permanece válido até esta sexta-feira, dia 11. O alerta aponta que podem ocorrer tempestades com chuva pontualmente forte a intensa, rajadas de vento que podem superar os 90 km por hora e queda de granizo em diversas regiões. O aviso também indica risco elevado para alagamentos e cheias em arroios e rios do estado. 4:01, seguimos com o Pampa Notícias. Ao menos 7 petroleiros foram atingidos dentro e nos arredores do Golfo Pérsico desde a noite desta terça-feira, no horário local, enquanto Estados Unidos e Irã intensificam os ataques contra embarcações, o que pode marcar uma nova fase do conflito. Trem de passageiros colidiu com um caminhão e descarrilou na Polônia nesta quarta-feira. A imprensa local e o corpo de bombeiros relataram que uma pessoa morreu e outras 20 ficaram feridas. Entre as vítimas, 2 pessoas foram transportadas de helicóptero para o hospital. E agora as informações do mercado financeiro. O dólar comercial opera em alta de 0,43%, cotado a R$ 5,10. O euro comercial opera em alta de 0,51%, cotado a R$ 5,94. O principal índice da Bolsa de Valores brasileira, a B3, opera em baixa de 1,07% aos 185.370 pontos. 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
3: 4:06, 4:06, 26 graus é a temperatura. Já vamos também trazer atualizações sobre o nível do Rio Uruguai aqui em São Borja e demais localidades. Passo boa tarde mesmo assim para os nossos ouvintes aí da localidade Passo da Barca, São Mateus, pessoal que está nos ouvindo aí na localidade de São Marcos, né? Passo muito obrigado, família Nardes, também o seu Baldo Quevedo, na Margarete, o seu Tadeu Nardes, né? Um dos ouvintes aí da programação da tarde, né, seu Tadeu? E o pessoal já está por dentro aí da promoção, essa do lençol térmico Durma Bem, e dia 15 acontece o sorteio. Você manda a frase pelo WhatsApp aqui da emissora. Também na programação, vamos já divulgando aqui, adiantando, né, para o final de semana, o Piquetil de Laço está convidando os simpatizantes para a abertura da Semana Farroupilha com a seguinte programação. Dia 12 de setembro, sábado, jantar baile com comidas campeiras, que será servida a partir das 21h30 da noite. Então, jantar baile terá sábado, né, véspera aí do... Aliás, véspera não, né, já dentro da Semana Farroupilha, terá abertura... Segundo informações aqui no site, nas redes sociais da prefeitura, é 16h aqui no centro da cidade. Aí a abertura da Semana Farroupilha, né, com recebimento da chama crioula. Então o jantar será servido a partir das 21h30 todas as noites. Dia 13, domingo, almoço com churrasco e comida campeira tradicional, domingueira à tarde, show com a gauchinha da campanha de Santiago. Então, no domingo é apenas o almoço, né? Já no dia 20, o Grupo Sem Fronteira, e até o dia 20, né, do 13 a 20, o Grupo Sem Fronteira irá animar todas as noites, expandeu com jantares todas as noites. Durante a Semana Farroupilha, a Rádio Atlântida estará apresentando a sua programação. Tem um contato aqui, você quer mais informações lá com o Piquete de Laço, inclusive reserva de mesas, jantares, aí 99948-6411. Não será permitido dançar de chapéu, boné, bermuda ou minissaia. Então, é o Grupo Sem Fronteira todas as noites lá no Piquete Tiro de Laço, do dia 13 ao dia 20. 4:08, 4:08, aqui a programação da tarde, oferecimento também do Mercado da Casa para suas compras. 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Ouvinte que participa, né, pelo 34312244, nosso telefone também, através do WhatsApp 99673-1260. WhatsApp aqui da Rádio da Comunidade São Borjense. Nossos ouvintes aí, também da Paris Sampaio, nosso obrigado pela audiência. Ah, falando em Paris Sampaio, dona Maurília, né? Boa tarde, seu Beri. Estou aqui na Paris Sampaio escutando o programa Auxílios, está na horta com o rádio ligado, né? Escutando as músicas. Uma ótima tarde para o senhor. Obrigado, dona Maurília. Dona Ramona Araújo, também dona Ana Gamarra, né? Ah, falando sobre a dona Ana Gamarra, Hoje nos ligou aí o seu... Ligou pra gente durante a madrugada o seu Assunção Gamarra, fazendo homenagem pra sua esposa, Ana Ângela, né? Mas infelizmente devido ao nosso horário, agora vai até 6h30, 6h35, a gente não pôde trazer aí a música aí do seu Assunção Gamarra, fazendo homenagem pra Dona Ângela lá na Vila Jaguari. A gente agradece pela audiência, portanto. A Dona Tereza Hatz também, pessoal aí da Borges do Canto, usando pra Marina Barreto. Obrigado, Marina, sempre pela companhia aqui da Cultura. Chega Amado Batista, 4h11.

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6: Quatro e 18, nosso boa tarde aos nossos ouvintes aí do campo, né? Pessoal que estão na lavoura, também aos motoristas do transporte escolar, obrigado. Desejando um bom trabalho. Observando aqui através das redes sociais a convocação, novo ciclo da seleção brasileira. Pessoal, quero mais um voto de confiança, como se diz, após o vexame da Copa do Mundo. Deste ano, isso mesmo, alguns meses atrás, né, mês de junho e julho, teve aí o início da Copa do Mundo. E já passou rápido, já está tendo uma nova convocação para amistosos aí. Confira os convocados por Carlo Ancelotti para os amistosos de setembro contra a Austrália e a Índia. Goleiros Hugo Souza, Pedro Morisco e Otávio. Laterais Douglas Santos, Mateuzinho, Mauro Júnior e Wesley. Zagueiros Arthur Dias, Jair, Marquinhos, Vitor Reis e Gabriel Magalhães. Meia Andrei Santos, Breno Bidon, Danilo, Douglas Luiz, Bom Tempo, Bruno Guimarães. Atacantes Hendrick, Estevão, João Pedro, Rayan, Rafinha, Samuel Lino, Vini Júnior e Pedro. Técnico Carlos Ancelotti, portanto está aí a convocação da seleção brasileira que ocorreu hoje à tarde, né? Acho que foi por volta das 15 horas. Amistosos contra a Austrália e Índia, convocados aí pelo técnico Ancelotti. Portanto, aqui na programação destaque na 1260. É a programação da tarde, o ouvinte participando, interagindo com a gente pelo 996731260. Aqui, boa tarde, seu Alberi, tudo bem? Aqui, escutando a programação e fazendo os tapetinhos artesanais, se fechando o tempo. A Rose Dornelles, né, Rosenildo, obrigado, Rosenildo, tudo bom aí? no Ivaí, né? Está nos ouvindo aí. Boa tarde, Alberi, obrigado por lembrar de mim. Manda Fica Amor. Ah, dona Tereza Rádio, obrigado, dona Tereza. Tudo bom aí pra vocês? Ao Sérgio também, né? Nós vamos pra Selma aí do Portal Gril também, pessoal. Dona Tereza Rádio, Fica Amor com o Alemão do Forró, isso mesmo, aqui na Programação da Cultura. Daqui a pouco também o Samba, com o Amir Guineto, nosso boa tarde, a dona João da Santa Catarina, né? A tia Flori Carpes, também a Marisa, o Antoninho Vega Machado, tudo bom, Antoninho? A gente deseja também aos nossos ouvintes, ligados na Programação da Cultura, ouvintes também de São José, lá em Santo Antônio das Missões, localidade Três Bocas, né? Nosso alusão pro Rogério Barbosa, o Luciano, ouvintes também, nosso ouvinte também a Karine, mais familiares aí da dona Fátima, obrigado, dona Fátima. Seu Valdir possivelmente deve estar na audiência, né? Também ouvintes lá de São Lucas, Bororé. 4h21, chegando informações com a Geuci desde a redação da Folha de São Borja.

doença venenosa. Um dos animais chegou a receber atendimento veterinário, mas não resistiu. A avaliação apontou envenenamento severo. A moradora informou ainda que a residência é cercada por grades. Uma das hipóteses é de que a substância tenha sido jogada para dentro do imóvel. A circunstância, porém, ainda será investigada pela Polícia Civil. A Polícia Federal deflagrou uma operação em Aceguá e Bagé, na campanha contra uma organização criminosa suspeita de atuar no câmbio paralelo, remessas irregulares de valores ao exterior e lavagem de dinheiro. A operação Coutitral cumpriu 2 mandados de prisão temporária, 10 de busca e apreensão e 10 de apreensão pessoal. A Justiça Federal também determinou o bloqueio de 254 milhões em bens e valores, incluindo contas bancárias, 13 veículos e 9 imóveis. Da redação, Gelci Saraiva.

0: A programação da 1260 foi o Almir Neto, né? A participação Zeca Pagodinho, Sensato Destino, 4:27. Pedido urgente de doação de sangue, A negativo, O negativo, para o senhor João Siqueira Vep, se dirigir até o Hospital Ivan Goulart para a realização da doação. João Siqueira Vepo. Agora, 4:28, na Flor de Carpes está na audiência, realmente, nosso muito obrigado pela audiência e sintonia. Olá, vamos para o Caio, para os pescadores, né, Caio? São na audiência aí da programação da cultura, já vamos atualizar aqui o nível do Rio Uruguai. Boa tarde, Alberi, estou na escuta, manda uma música do Chitãozinho Chororó aqui para nós, eu, o Maio, com os meus irmãos, o Nito, o Fio, o Negro, o Elcio. Menina Porteira, tá certo, obrigado, Lisete. O Maicon também, a gente agradece pela audiência. Então vamos atualizar agora, né, Caio? Nível do Rio Uruguai, começando lá por Porto Mauá, 13:44, durante a madrugada hoje, né? Aliás, às 6:30 da madrugada desta, aliás, finalzinho da madrugada, né? 6:30 da manhã de hoje, tava 3,23 metros, agora 3,44. Ele cresceu cerca de pouco mais de 20 centímetros, né? Isso, 20, 21 centímetros da madrugada até agora à tarde, medição das 2:30 da tarde, 3,44. Desde ontem já cresceu bem mais, né? Garruchos, 2,21 metros, ele cresce, né? Cresceu 2 centímetros de manhã, até agora de manhã estava 2,19, 2,20, agora 2,21. Pouca coisa alterou em Garruchos. Aqui em São Borja está baixando, 3,86 metros, estava 4,19 metros hoje de madrugada, né? 4,19, agora 3,86. Em Itaqui, 4,97 está baixando. Então está aí uma retomada, aliás, umas informações sobre o nível do Rio Uruguai para os nossos ouvintes, pescadores, na audiência da programação. 4:29, ouvinte participando e deixando a sugestão musical.
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1: A Praça 15 de Novembro será palco na sexta-feira de mais uma edição da Feira Multicultural de São Borja. O evento será realizado das 9 horas da manhã às 17 horas e terá uma programação diversificada, aberta para toda a comunidade. A iniciativa reunirá economia criativa, mateada, empreendedores locais, brechós e bazar, além de artesanato criativo. A proposta é oferecer um espaço para divulgação e valorização dos talentos, produtos e iniciativas desenvolvidas no município, promovida pela Secretaria Municipal de Desenvolvimento Econômico, Cultura, Turismo e Inovação. A Feira Multicultural busca aproximar a comunidade dos empreendedores e produtores locais, contribuindo para o fortalecimento da cultura e da economia criativa do município de São Borja.
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1: Você saiu do campo e hoje trabalha na cidade? Então, escuta isso. Eu sou Giliane Andreola, advogada previdenciarista, e trago informações simples sobre os direitos dos segurados do INSS. Sabe aquele período em que você ajudava seus pais na lavoura, na criação de animais ou na produção da família? Ele pode ser importante para a sua aposentadoria. E muita gente perde essa oportunidade porque pensa: ah, eu era criança, não tinha carteira assinada, esse tempo não conta. Mas não é tão simples assim. Em determinadas situações, o trabalho rural exercido em regime de economia familiar pode sim ser reconhecido pelo INSS, inclusive para períodos da infância, desde que exista prova do efetivo trabalho e das condições em que ele acontecia. Por isso, se você cresceu no campo, não descarte essa parte da sua história. Antes de pedir a sua aposentadoria, vale investigar se esse tempo pode ser reconhecido. Às vezes, seu passado no campo pode fazer a diferença no seu futuro previdenciário.
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horas 40 minutos, 4h40. Nosso boa tarde aqui na escuta. É, um grande abraço pro meu tio José Paz e a tia Rose, que devem estar na escuta. Toca Agnaldo Timóteo Tiquetas, a Fabiana Paz, lá do Cambuci, né, Fabiana? Nosso muito obrigado. É, também aqui tem a participação do seu Luiz Antônio Godoy, do Nalcinira. Muito bom o forró. Tá certo, vamos trazer daqui a pouquinho o sertanejão. Mas já que a Fabiana nos pediu aí etiquetas, vamos trazer etiquetas depois aí. Vamos começar com o sertanejão na programação da 1260. E pessoal que ligou a rádio agora há pouco, desde o início aqui do programa, nós estamos destacando na programação a seguinte promoção. 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Chegando então etiquetas, o Agnaldão Timóteo. 20 minutos faltando para 5 da tarde. A temperatura em São Borja, 25 graus.

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4: Está aí, começando com o Sertanejão, vamos começar com Roberta Miranda, aqui na programação da Tarde da Cultura, o Espaço do Sertanejo, chegando na 1260, a música aí, Duas Taças com a Roberta Miranda, depois também tem o Menino da Porteira, sugestão da Lisete, que estão nos ouvindo, né? Usando também para o Alemão, lá próximo do estádio Vicente Goulart, né, Alemão? Aí no bairro Lourenço Guimarães, 16h47.

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1: 10 minutos faltando para 5 da tarde, está aí Sérgio Reis, Menino da Porteira, temperatura em Sambora já 25 graus.

7 minutos para as 5 da tarde, 7 faltando para 5, e a gente continua aqui na Tarde é Sua, já próximo do horário das notícias, né? Das notícias das 5 da tarde, também depois tem o espaço Tertúlia. Carolina da Luz Lago comunica que perdeu os documentos. Seus documentos, aliás, os documentos de Carolina da Luz Lago estão com Norberto pelo telefone 999-40-9423. Então deve entrar em contato aí com Norberto pelo 999-40-9423. Documentos em nome de Carolina da Luz Lago. Se encontra aqui com o Norberto. Ouvindo e participando, interagindo aqui pelo 996731260, enviando seu recado aqui da cidade, do interior do município e de outras localidades, né? Nosso obrigado pela audiência e sintonia na programação da cultura. Faltando agora 5 para as 5. 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Sertanejão, clássico, chegando, milionário José Rico, pessoal que está na estrada, está nos acompanhando também no seu local de trabalho, a gente deseja uma excelente quarta-feira.

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1: Mendonça homologa delação de empresário apontado como responsável por gerar dinheiro vivo para Vorcaro.

0: 5:19, 19 graus a temperatura aqui em Porto Alegre. Este é o Pampa Notícias e vamos atualizando as principais informações do momento. O ministro do Supremo Tribunal Federal, André Mendonça, homologou nesta quarta-feira o acordo de delação premiada de Antônio Carlos Freixo Júnior, conhecido como Mineiro. Em depoimento à Procuradoria-Geral da República, o empresário afirmou que era responsável por gerar dinheiro vivo para a equipe de Daniel Vorcaro, dono do extinto Banco Master. Obra na pista projetada para ordenar o cruzamento de duas ou mais vias, localizada no quilômetro 249 da BR-386 em Soledade, foi liberada na tarde desta quarta-feira. A estrutura fica na intersecção com a RS-332, no acesso aos municípios de Barros Cassal e Espumoso, no norte do estado. Mesmo com a liberação, as equipes devem seguir atuando nas alças e áreas adjacentes para a conclusão definitiva das obras. O Colégio Tiradentes da Brigada Militar está com inscrições abertas para ingresso no ano letivo 2027 em Caxias do Sul. São 75 novas vagas para o primeiro ano do ensino médio. O prazo segue aberto até o dia 21 deste mês. O candidato precisa ter entre 13 e 16 anos, possuir documento de identidade e pagar a taxa de inscrição, cujo valor é de R$ 200. O avião que transportava o presidente ucraniano da Moldávia para Oslo, em razão do funeral de um ex-monarca da Noruega, quase foi atingido por um drone. O presidente deixou o país após o funeral e se dirigiu para o Canadá a fim de conversar com líderes canadenses. O presidente dos Estados Unidos, Donald Trump, disse nesta quarta-feira que a guerra com o Irã vai acabar após as eleições de meio de mandato de novembro e que os preços da gasolina irão cair em seguida. O presidente americano reiterou que não está buscando um acordo com a nação iraniana, mas que pode haver uma negociação. Agora as informações do mercado financeiro. O dólar comercial opera em alta de 0,46%, cotado a R$ 5,10. O euro comercial opera em alta de 0,51%, cotado a R$ 5,94. O principal índice da Bolsa de Valores brasileira, B3, opera em baixa de 0,94%, aos 185.598 pontos. 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
3: Graus a temperatura, tivemos uma máxima de 26 na tarde de hoje, né? Quarta-feira, dia 9 do 9 de 2026. Aí, portanto, 9 do 9, 9 de setembro. Programação à Tarde é Sua, agora chega no último horário, no Espaço Tertúlia, até às 17h45. Vamos trazer informação, o ouvinte também vai interagir com a gente, pode participar, deixar a sugestão musical. Para o Mercado da Casa, doutora Dara de Meira, Ótica Líder, JLA Energia Inteligente e também um alô para o caminhoneiro, que não pode participar, né? O motorista, o caminhoneiro, mandando seu recado aqui pelo WhatsApp da emissora 996731260. 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Segue a programação, chegando aí Pedro Hortaça.

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17 horas e 11 minutos, 25 graus de temperatura. Recordar Benedícia Zambuja aqui na programação da Cultura de São Borja, Tarde Sua e o Espaço Tertúlia.

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7h17, dobradinha, né, nesse 9 do 9, passando 17 minutos das 5 da tarde, e ouvindo e participando aqui da programação da Cultura. Mas boa tarde mais uma vez, dona Juventina, lá em Santa Maria, mandando alô para seus familiares da localidade de São Ramão, né? Seu Pedro Fonseca também, aliás, na audiência, agora há pouco nos mandou uma mensagem. Boa tarde, Alberina, na sintonia da programação, se possível, uma com os mateadores. Baile da Restinga, né? O Vaneiro da Restinga Funda, como é chamado também, com os mateadores. Tá certo? Obrigado, sou Pedro Fonseca, na localidade da Encruzilhada. O pessoal também lá da Serrinha de Iguareçá, nosso obrigado. Também mais uma vez a Mari lá do Rincão de Santana, né? A gente agradece pelo carinho aí da audiência. Nós vamos pro Marlon Quevedo, da Cutelaria Quevedo, lá na Timbaúva. Também a Jacaí, né? Mais o Dinozé, o pessoal que nos acompanha aí. Zanella, Vladimir Zanella, obrigado Zanella, aí na localidade de São Miguel. Seu Luiz, Ana Rosa, seu Albino Quevedo também, nosso muito obrigado pela audiência também. O Fabiano, né? 17 horas mais 18 minutos, 17 e 18. 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Trazendo então os mateadores, depois uma alusão aí para o pessoal, né, que gosta da música do Tio Novo Araújo, Novo Trabalho, uma alusão para o Eloy Araújo, né? Mais uma vez ressaltando aqui a programação lá do Piquete Tiro de Laço. Tem aí a programação da semana, a abertura da semana Farroupilha, dia 12 de setembro. O jantar baile com comidas campeiras será servido a partir das 9h30 da noite, dia 12 de setembro, sábado, abertura da semana Farroupilha. Dia 13, domingo, tem almoço com churrasco e comida campeira tradicional, domingueira à tarde, com show com a gaúchinha da campanha de Santiago. E até o dia 20 de setembro, o Grupo Sem Fronteira irá animar todas as noites do Fandango com jantares todas as noites. Contato para informações é o 99948-6411. Não será permitido dançar de chapéu, boné, bermuda, minissaia. Patrão João Brasil aí do Piquete Tiro de Laço.

Patrão Caco, no bairro do Passo, né? Programa aí da 1 da tarde até as 4, programa tradicional aqui da Rádio Cultura, vai ser lá do Piquete do Casco, aliás, Piquete aí lá do Caco, né? O Marca de Casco. O Grupo Liberdade aí do Marquito vai estar animando. E na outra quarta-feira, já dentro da Semana Farroupilha do Piquete da Tia Ramona. Mas mais informações o Lade vai estar destacando amanhã aqui no programa. Ele ficou de nós fazer uma visita amanhã. Então, domingo, é lá do Piquete Marca de Casco, no bairro do Passo. Patrão Caco, Grupo Liberdade. Da 1 às 4, a programação. Tem almoço, claro, aí dentro da programação da Semana Farroupilha. Já com almoço campeiro no próximo final de semana. 17h23.

0: 17 horas e 27 minutos, chegou aqui a projeção, aliás, a previsão do tempo para esta quinta-feira. Vamos trazer a meteorologista Elcias, da Metsul, trazendo a projeção para a quinta, para os próximos dias aqui em São Borja. 17 horas e 27 minutos, logo após a projeção do tempo, chegando aí as informações e notícias para Nicola Veículos.
1: A tendência para esta quinta-feira é de sol e nuvens, a temperatura sobe em toda a região do oeste do estado, mínima de 13 a 15 graus, máxima chegando aos 27, portanto, tempo abafado. Na sexta-feira, áreas de instabilidade associadas à queda na pressão atmosférica podem produzir temporais, tempestades com raios, rajadas de vento e até granizo. Os modelos projetam um potencial muito maior para o norte e noroeste, mas parte da região de fronteira com a Argentina entra nesta área de risco. Portanto, atenção para sexta-feira com risco aí alto de tempestades na região. Temperatura variando menos por conta das nuvens que chegam cedo, entre 16 e 20 graus é a previsão de temperatura.

0: Temperatura. Fim de semana tem o domínio de uma massa de ar seco, a temperatura entra em declínio. Não devemos repetir as marcas baixas deste começo de semana, mas devemos ter aí mínimas baixando de 10 graus, por exemplo, no início da semana que vem. Se nada mudar nos prognósticos, devemos ter uma sequência aí de pelo menos 8 dias consecutivos de predomínio de sol na região. Da Metsul Meteorologia, Stael Cias.
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2: O Sindicato Rural de Samborja, em parceria com o Senar, promove o curso de secagem e armazenagem de grãos entre os dias 28 de setembro e 1º de outubro. A capacitação será realizada no Parque de Exposições Serafim Dornelles Vargas e busca proporcionar conhecimentos e orientações sobre os processos de secagem, conservação e armazenagem de grãos, atividades importantes para garantir a qualidade da produção agrícola. O curso é uma oportunidade de qualificação para produtores rurais, trabalhadores e demais pessoas ligadas ao setor agrícola que desejam ampliar os seus conhecimentos na área. As inscrições podem ser realizadas pelo telefone 55 99699-4743.
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7h32, 7h32, aqui a programação A Tarde é Sua, oferecimento também no Mercado da Casa, o Mercado da Casa atendendo cedinho, das 7h30 da manhã, vai até 8h30 da noite, não fechando meio-dia, inclusive 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Obrigado pela audiência da Ana Flori, né? Pessoal também que está nos acompanhando, a Ana Flori, ela manda também um alô lá para o pessoal que acompanha a programação da Cultura. Ah, uma alusão para o Alisson Velasco, que estava passando também pela cidade, nasceu Pelé Três Corações em Minas Gerais. Tá certo, obrigado Alisson, bom retorno também para São Borja. Obrigado também ao seu Telmo, dona... Obrigado pela audiência, a dona Márcia Cristina, né? E São Pedro Butuí também, nosso obrigado pela audiência na programação, dona Edelaine Milbrat. E além disso também a Priscila, o Edelvan. E lá em Uporã, também o seu Hélio e a dona Onete. Ligados na programação aqui da Cultura, a gente agradece, portanto, pela audiência na 1260. Ah, dona Fátima Gaúna, obrigado dona Fátima, tudo é bom para vocês aí, o seu Mário Gaúna, né, na localidade de Santa Luzia, nosso obrigado pela audiência da Cultura.

7h38. Informação aqui sobre o nível do Rio Uruguai, né? Em Garrucho está baixando 2,19 metros, Garrucho 2,19. Estava 2,21, agora baixa, né? 2,19. Aqui em São Borja está baixando 3,81 metros. Ele baixa cerca de 3 a 4 centímetros por hora, 3,81. Medição essa de 15 para 5 da tarde de hoje, 3,81. Está baixando aqui em São Borja, portanto, no nível do Rio Uruguai. 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A gente deseja, portanto, um bom restante de quarta-feira. O novo encontro aqui no microfone da Rádio Cultura amanhã, nas madrugadas da Cultura, a partir das 5 horas, né? Das 5 horas, programa até por volta das 6h30. Depois a gente continua no Gente Notícia, 10 para as 8 até as 9h10. E à tarde, na tarde é sua, a partir das 13h30 da tarde. Até lá.

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tarde, caros ouvintes do programa Escola de Jesus. O Evangelho de hoje nos fala sobre as bem-aventuranças, na versão registrada pelo evangelista São Lucas. Na realidade, foram duas ocasiões diferentes em que Jesus pronunciou as bem-aventuranças. Uma delas aconteceu no Sermão da Montanha, narrado no capítulo 5 do Evangelho de São Mateus, onde Nosso Senhor apresenta de modo particular o caminho de santidade proposto aos seus discípulos. São Lucas, porém, apresenta-nos outra ocasião. Jesus está numa planície, diante de uma multidão, e ali proclama novamente as bem-aventuranças. Na narrativa de São Lucas, elas aparecem de forma mais reduzida. Cristo dirige-se aos seus discípulos, mas fala também à multidão, estabelecendo um grande contraste entre aqueles que o seguem e aqueles que colocam a sua esperança nas coisas deste mundo. É por isso que, além das bem-aventuranças, encontramos também os famosos ais. De um lado, Nosso Senhor diz aos discípulos: bem-aventurados vós, os pobres. De outro, adverte aqueles que não o seguem: ai de vós, ricos. Mas por que Jesus pronuncia essa advertência? Porque Ele é a misericórdia encarnada e o Deus de amor que veio ao nosso encontro. E é próprio de sua caridade infinita apontar não somente para a felicidade suprema daqueles que encontrarão nele alegria eterna, mas também advertir sobre a desgraça e a perdição daqueles que o rejeitam. Olhemos então mais atentamente para esses ais. Jesus diz: ai de vós, ricos, porque é verdadeiramente uma desgraça colocar a própria esperança nas riquezas materiais. E, no entanto, é justamente essa a atitude de grande parte do mundo. As pessoas vivem pelo dinheiro, embora tudo aquilo que o dinheiro pode comprar esteja destinado a passar. A verdadeira riqueza, porém, ele não é capaz de nos dar. O dinheiro não pode comprar, por exemplo, permanecendo ainda no nível puramente humano, sem falar das realidades sobrenaturais, o amor. Porque no momento em que alguém compra outra pessoa para que esta o ame, já não existe amor, mas prostituição. Logo, se o dinheiro não é capaz de comprar nem sequer o verdadeiro amor humano, como poderia comprar o verdadeiro amor e a verdadeira felicidade? Tudo o que ele pode oferecer apodrece, envelhece e desaparece, e tudo aquilo que está ao seu alcance é caduco. Ora, Jesus estaria falando com a caridade se, olhando para aquelas pessoas apegadas ao dinheiro, não lhes desse um bondoso chacoalhão e dissesse: saiam da areia movediça e construam a casa sobre a rocha. Parem de querer se salvar agarrando-se às coisas materiais. Porque, usando a linguagem de São Paulo, o esquema deste mundo passa. Basta compararmos isso com uma peça de teatro. Há no fundo do palco um cenário que permanece ali enquanto a peça acontece. Quando, porém, a representação termina, o cenário é enrolado e retirado. Assim também acontecerá com este mundo. Quando terminar a história e desaparecer o cenário das coisas presentes, o que será daqueles que passaram a vida acumulando somente riquezas? Portanto, ai de vós significa coitados de vós. Ai de vós significa vós mesmos preparais o vosso castigo. Ai de vós significa que suprema injustiça, em vez de servirdes ao Deus verdadeiro, escolhestes servir ao dinheiro. Eis porque Nosso Senhor pronuncia palavras tão severas, não porque lhe falte misericórdia, mas precisamente porque nos ama e quer arrancar-nos daquilo que pode nos levar à perdição. Que Deus nos livre dessas lamentações e condenações e conceda-nos a verdadeira riqueza, o
O nosso tesouro deve estar no céu, porque é lá que deve estar também o nosso coração. Pois se ele estiver nas realidades deste mundo, passaremos junto com elas, mas se estiver em Deus, participaremos de sua felicidade eterna e inexprimível. Deus abençoe a todos.

0: família terminou.
1: Em nome do Pai, do Filho e do Espírito Santo. Amém. O anjo do Senhor anunciou a Maria e ela concebeu do Espírito Santo. Ave Maria, cheia de graça, o Senhor é convosco. Bendita sois vós entre as mulheres e bendito o fruto do vosso ventre, Jesus. Santa Maria, Mãe de Deus, rogai por nós, pecadores, agora e na hora de nossa morte. Amém. Eis aqui a escrava do Senhor. Faça-se em mim segundo a vossa palavra. Ave Maria, cheia de graça, o Senhor é convosco. Bendita sois vós entre as mulheres e bendito o fruto do vosso ventre, Jesus. Santa Maria, Mãe de Deus, rogai por nós, pecadores, agora e na hora de nossa morte. Amém. E o Verbo divino se fez carne e habitou entre nós. Ave Maria, cheia de graça, o Senhor é convosco. Bendita sois vós entre as mulheres e bendito é o fruto do vosso ventre, Jesus. Santa Maria, Mãe de Deus, rogai por nós, pecadores, agora e na hora de nossa morte. Amém. Rogai por nós, Santa Mãe de Deus, para que sejamos dignos das promessas de Cristo. Oremos. Derramai, ó Deus, a vossa graça em nossos corações, para que, conhecendo pela mensagem do anjo a encarnação do vosso Filho, cheguemos por sua paixão e cruz à glória da ressurreição, por Cristo nosso Senhor. Amém. Ó minha Senhora e minha Mãe, eu me ofereço todo a vós e, em prova de minha devoção para convosco, eu vos consagro neste dia e para sempre meus olhos, meus ouvidos, minha boca, meu coração, inteiramente todo o meu ser. E porque assim sou vossa, incomparável Mãe, guardai-me, defendei-me como coisa e propriedade vossa. Amém. São Miguel Arcanjo, defendei-nos no combate, sede o nosso refúgio contra as maldades e as ciladas do demônio. Ordene-lhe Deus, instantemente o pedimos, e vós, príncipe da milícia celeste, pelo divino poder, precipitai no inferno a Satanás e a todos os espíritos malignos que andam pelo mundo para perder as almas. Amém. Senhor Jesus Cristo, Filho do Pai, enviai agora à terra o vosso Espírito, deixai que o Espírito Santo habite nos corações de todos os povos, a fim de que sejam preservados da decadência, das desgraças e da guerra. Que a Senhora de todos os povos, outrora humilde Virgem Maria, seja nossa advogada. Amém. Jesus, Mestre Divino, que chamastes os apóstolos a vos seguirem, continuai a passar pelos nossos caminhos, pelas nossas famílias, pelas nossas escolas, e continuai a repetir o convite a muitos de nossos jovens. Dai coragem às pessoas convidadas, dai forças para que vós sejam fiéis como apóstolos leigos, como sacerdotes, como religiosos e religiosas, para o bem do povo de Deus e de toda a humanidade. Amém. Santo anjo do Senhor, meu zeloso guardador, se a ti me confiou a piedade divina, sempre me rege, me guarde, me governe e me ilumine. Amém.

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Fernando Bodimar Lima, vamos chegando aí, vamos aproveitar cada segundo, né? Cada segundo aproveitado, porque até sexta-feira temos apenas uma hora. Uma hora só de programação. Bueno, vamos chegando de novo de casa neste dia 9, hoje 9. A temperatura 23 graus. 9 de setembro. Rádio Cultura e programa Entardecer na Querência. Então nós já vamos aí com 253 dias do ano, faltando 113 para acabar o ano. 37ª semana, viu? 37ª semana. 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Bodimar Lima, o programa todo hoje vai para o seu Hamilton dos Santos e a dona Marisa, né? Seu Hamilton dos Santos e a dona Marisa aí pelos 54 anos de casado.

né? Então, parabéns aí. Muita saúde, muito amor, muito carinho aí um com o outro e a família toda também, né? Seu Hamilton dos Santos, nosso amigo lá do CTG Tropilha Crioula, Dona Marisa, então os parabéns nosso do nosso programa, em especial da Dona Maria e do amigo Hilde Saraiva, viu? Hilde Saraiva e a Dona Maria estão parabenizando aí pelo aniversário de casamento, 54 anos, seu Hamilton dos Santos e a Dona Marisa. Parabéns, parabéns. Bom, e Marlinho, vamos chegando com a primeira de hoje. Vamos chegando taurindo aí com este baita programa aí do final de tarde.

0: gauchada velha disposta, né, tchê? Ô, chacrê!
1: E vamos atracar a música no meio dessa prosa, pois já vem clareando o dia. E vem chegando a marca nova das bem gaúcha, e é com o chacreiro, o patrocínio da Fruteira Paim, RP Colchões, representante Eco 7, Cabanha Canha Fé, Teve Cara Automóveis e Lojas Delta Sul. Os chacreiros cantam pra nós.

0: Salto pegando, gurizada. O Salto tá pegando, né? Disposto o chacreiro. E antes, o projeto Taureando, a música Taureando. Vamos ver quem é que tá aqui comigo? Dá tempo, né? Dá tempo tu mandar teu recado ainda, viu? Renato Monteiro, buenas, Renato Monteiro, lá em Caçapava do Sul.
1: Boa tarde, meu amigo Laudelino.
0: Buenas.
1: Por aqui, palanqueado da cultura, nesse baita programa do amigo aí. Manda um alô pra Vila Berizola, minha irmã negra, e pro meu irmão Rogério, e pros meus sobrinhos todos. E um abraço pra indiada lá de Iopuru. Tá bueno, tio Laudelino? Um abraço pro senhor e pro Bolivar.
0: Ah, o animarão lá de Caçapava do Sul. É, nosso amigo Renato Monteiro. Baita abraço pra ti, a família e toda a família aqui em São Borja também, lá nos amigos em Iupore. Olha aqui, deixa eu ver aqui, o... A diva, só na sintonia do Bagual Velho, amigão. Minha amiga diva. Só na sintonia do programa, né? Um grande abraço, amiga diva, e ligada na programação também. Romário Benítez, alô Romário, fala aí.
2: Eu, Lúcio, não apareceu aí, Lúcio. O cabelo não apareceu aí no programa, meu amigo.
0: Não apareceram, viu, Romário Benítez. Um abraço aí pro colega do Lúcio e do Gabriel, lá da nossa APAI. Um abraço aí pra todos os meus amiguinhos lá da APAI que estão ligadinhos com a gente, né? O convite aqui do Pequeno Tiro de Laço, convidando o seu simpatizante aí para a abertura da Semana Farroupilha, com a programação que é a seguinte: sábado, jantar fandango, comida campeira, e será servido às 9:30 da noite, sábado, viu? Domingo, almoço com churrasco e comida campeira e a tradicional domingueira. E à tarde, o show com a gauchinha da campanha lá em Santiago, né, João Brasil? Dia 13. E até o dia 20, o Grupo Sem Fronteira irá animar todas as noites de fandango, com jantares todas as noites, viu? Então, esta começa neste sábado e vai até o outro domingo, né, João? É, durante a Semana Farroupilha, a Rádio Atlântida FM estará presente na programação. O contato lá com o João, 99948-6411, 99948-6411, para reservar a tua mesa para os festejos Farroupilha, lá no Tiro de Laço. Não é permitido dançar de chapéu, boné, bermuda ou mini saia, tá bom, pessoal? 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Bodimar Lima, abraçando e continuando, nunca esqueço e valorizo muito, né? Muita honra, e a gente tem o privilégio de ter com o nosso ouvinte o homem do campo, né? Então a todos os homens de campo, do campo lá, porque tudo, Bodimar, tudo vem do campo.
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0: Bonimar Lima, tá, eu tô recebendo a visita aqui, Bonimar, do Valdecir Pinheiro, do Piquete Unidos pela Tradição. Senta ali, Valdecir, senta ali, puxa o cepo e senta no garrão. E já vamos reforçando o convite, né, Valdecir, agora pro próximo dia 12, ali na esquina Santo Inácio. Já vou mandando um abraço aí pro nosso patrão lá, o meu amigo Ramão, né, Valdecir? Tudo bem, Valdecir? Boa tarde.
1: Boa tarde, Laudelino. É um
0: tudo prazer. Tudo tranquilo, Gê?
1: Contigo, tranquilo mesmo.
0: É, Gê, mas que maravilha.
1: Parece que água de poço, sabe?
0: Bem paradinho,
1: bem,
0: né?
1: Bem paradinho.
0: Que coisa certa. E aí tudo se organizando aí pro desfile Farroupilha, o Piquete Unidos pela Tradição, junto com o Peão Distância, né?
1: Sim, nós temos bem envolvido, a gente não para, faz uma coisa é outra, e a gente convida o pessoal pro dia 12, abertura da Semana Farroupilha, ali em Santo Inácio, na esquina ali, pro pessoal ir ali, curtir com nós, fazer a noite do de baile, da primeira noite da Semana Farroupilha.
0: Isto.
1: E agradecer o Laudelino, que sempre está nos apoiando, o vereador Damião, né? Isso aí é uma pessoa que a gente está sempre... Eles estão sempre apoiando nós.
0: Não, temos que estar junto, que está gauchado. E o Pedro Missioneiro, que vai animar a festa ali, né?
1: Sim.
0: Pedro Missioneiro e Gaiteiro Chucro.
1: Pedro Missioneiro e Gaiteiro Chuco. E depois, na quarta-feira, tem o Dejair, que vai...
0: Ah, o Dejair e o Gaiteiro... O...
1: É o guri dele.
0: É o guri dele, o sobrinho dele.
1: Bah, isso, é. Bah, e depois, o dia 20, encerramento com o...
0: Vamos ver. A Daiane, de repente, nós está escutando, nós ajuda. A Daiane e o Júlio, vamos ver aqui. A Daiane e o Júlio estiver escutando. Olha o Antônio Gaúcho, ó. Buenas, amigo, na escuta. E tem uma chamadinha aqui do Pedro Missioneiro aqui, quer ver, ó. Ó aqui, ó. Olha aqui, ó.
2: Buenas, gauchada de São Borja e de toda a região. 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Será no dia 12 de setembro, grande jantar baile no Piquete Peão Distância, no Rincão de Santo Inácio. 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O Piquete Peão Distância te convida para este grande jantar baile no dia 12 de setembro. Venha se divertir conosco. Um forte abraço e se encontramos por aí, gauchada.
0: Dele que derivaneiro, então, dia 12, se Deus quiser, ali no Peão Distância. Ali no patrão Raman, né? O Antônio Gaúcho escutando nós, né? Escuta sempre, um abraço para todos do Piquete Peão Distância e Unidos pela Tradição, né? Esse piquete velho, e que não se dá o de casa em Itapera, né, Valdecir?
1: É, a gente procura sempre tratar bem as pessoas e a gente vai indo, já vai para 10 anos de piquete.
0: Opa! Né?
1: Então, a gente sempre procura fazer pelo melhor, não é, Laudelino?
0: E aquele nosso em Oporã?
1: Ah, nosso Oporã tá esperando.
0: Eita, Borqueiro, um abraço aí pra toda a nossa pionada, nossa gauchada em Oporã aí, que estão se preparando aí pra Semana Farroupilha, inclusive o dia, deixa eu ver aqui, o Paulo Sanabria aqui,
1: 13.
0: o nosso amigo Paulo Sanabria aqui tem um convite, olha aqui, ó, Semana Farroupilha do Piquete Lindo Espora aí, que é com a gurizada buena aí do Baile de Fronteira, ó, então tá todo mundo convidado aqui, 40 pila, vai ser... Vamos ver a boia. Então tá todo mundo convidado. O baile na sede do Piquete Unido Espora, às 9 horas da noite, o dia 13. Comida campeira, 40 pila por pessoa, tá bom, pessoal? Então, convidando e movimentando ali o nosso povo de Oporã, né, Valdecir?
1: Sim, com certeza. E aí a gente apoiar também lá no time da Espora, né? Que eles também fazem. É tudo da mesma família.
0: Exatamente, não? Uma mão lava a outra e as duas lavam o rosto, né?
1: Com certeza.
0: Né, Valdecir?
1: É uma verdade.
0: E o desfile?
1: O desfile temos se preparando. Se Deus quiser, queremos se apresentar bem. Se Deus quiser, o dia 20, né? Tomara que não chova. Aí a gente vai estar cruzando a praça, se Deus quiser.
0: Ó, Carla.

0: Carla Medeiros, dona Carla. Dona Carla, obrigado pela audiência aí, dona. A dona Carla dando um super toque aí pra gente, né? Então, meu amigo Valdecir, a gente agradece aí pela, né, pela visita, veio nos visitar aqui, né? Nos assinou um documento aqui pra nós e então vamos dar continuidade ao nosso programa e agradecer a tua visita aí, patrão Valdecir. Bom decílio e uma boa semana Farroupilha, viu?
1: Eu que agradeço, Laudelino, a tua oportunidade e sempre tu tá presente com nós. E aí, embora tu não possa ir lá no nosso baile, mas o nosso, até o nome está sempre lembrado.
0: Muito obrigado pelo carinho de toda essa pionada aí, gauchada aí do Tinindo Esporte e do Unidos pela Tradição e também o Peão Distância, né? Que a gente não arreda o pé e está sempre junto com vocês. Um baita abraço, Valdecir. Um abraço para a tua patroa também, né? Que está escutando o programa lá no Inhuporé.
1: É, obrigado, Laudelino. É, deve estar escutando. Eu vim lá agora ali da Moema, perto da ponte do Butuí ali.
0: Aham.
1: E aí vim assinar esse papel que tu procurou, não chamou nós aqui. Aí mandar um abraço pro Inhuporã, pro pessoal ali, que vai o dia 13, no Tinindo Espora também, não é?
0: Exatamente.
1: Toda mesmo uma família só.
0: Exatamente. Baita abraço, Valdecir. Muito obrigado aí por estar com a gente aí. Bonimar Lima, nós vamos chegando aqui por conta das empresas que patrocinam o programa. 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Bonimar Lima, vamos convidar os serranos, para cantar para nós enquanto eu vou levar até a porteira ali o meu amigo patrão Valdecir.

0: Ouvimos os Serranos, Serrano Cantor e os Monarcas, Brasil de Bombacha, Bonimar Lima. Deixa eu mandar um chasque para os amigos e amigas que estão fazendo as boias campeiras aqui, minha amiga Andréia. Ah, olha aqui, ó. Ei, um carreteiro, ó, rapaz do céu. Um grande abraço aí para Andréia, a mãe, né, que estão ouvindo o nosso programa. Muito obrigado pela audiência. Ah, um ensopado de mandioca e um carreteiro, velho, daqueles de fundamento. Tá, muito obrigado aí. Um abraço para tia Flori, né? Tia Flori também tá ouvindo o programa. Só tia, né, fica com aquela vontade, né? A gente fica com aquela vontade aí quando vê essas comidas campeiras aqui preparadas com capricho. Né, André? Um abraço pra tia, dona Alceni. Aqui nós se puxamos nas boias, verdade? Nossa, Cléa. Se puxando nas boias, né? Vou parabenizar, ó, boa tarde, Laudelina, minha amiga Carla Medeira. Quero oferecer uma música pro meu amigo Cândido da Silva Marílio. Cândido da Silva Marílio, que mora no Itaxerê, lá no meu bairro. Quem manda é a tua amiga Carla Medeiro. A música Castração a Pialo. Vamos ver se achamos aqui, tá bem, Carla Medeiro? Um grande abraço, muito obrigado pela audiência e parabéns aí pelo aniversário, né? Do amigo Viviane em São Pedro do Butuí. Grande abraço, Viviane, lá em São Pedro do Butuí, ouvindo a gente. José Eldemir, fala aí, José Eldemir.
1: Abraço, velho amigo Laudelino, amigo velho de fé. Pois assim, foi na fronteira, num lugar de campo aberto, da onde eu fui criado, meus velhos pais sempre perto, que fui metido a campeiro desde que era garoto. Me dou muita gineteada do meu velho pai do Marcotro. Um abraço, Tauro do Rio Grande.
0: Coisa gaúcha. José Aldemir, obrigado aí, tu e a tua prenda aí pela audiência. Que coisa gaúcha, né, che? Opa, Laudelino, tudo bem? É o Antônio aqui de Porto Alegre. Um abraço, Antônio, lá em Porto Alegre, na capital de todos nós gaúchos. Ele é irmão do Cito, né? Ele é irmão do Cito, ele é filho do meu amigo Valentim. É, vou mandar uma música aí pro meu amigo Valentim, seu Valentim, o pai do Cito. Obrigado aí, pai do meu amigo Bronzoni, né, que é do nosso grupo Cavaleiros da Fronteira, né? É, e o seu Valentim não perde o teu programa, Laudelino. E também fazer homenagem de aniversário pra minha irmã Rosane, que mora na cidade de Pirapó e tá escutando o programa. Opa! Então, um grande abraço pra mana Rosane, que mora em Pirapó. Tá, muito obrigado pelo abraço aí, tá bem, Antônio? Tá, muito obrigado pela sintonia lá na capital do estado. Um abraço aí pro seu... O seu Valentim, meu amigo Cito, lá do Citocar. Que honra poder ter esta gama de ouvintes ouvindo o nosso programa, né? O meu amigo Domingão, é, um abraço pro Domingão lá no Açougue Mini Mercado Almeida, amigo Cláudio, a Denise, o Guilherme, né? Estão escutando o programa, ó. Abraço, Domingão. É, o Domingão sempre ligado na programação, né? Abraço aí, Domingão. Ah, o Guilherme, né? O Cláudio e a Denise, lá do Açougue Mini Mercado Almeida. Muito obrigado pela audiência de vocês. Patrão Caco, obrigado pela audiência aí, Patrão Caco. Lindo piquete, marca de casco, né? Preparando uma grande semana farroupilha, né, Caco? É dia 12 de setembro, churrasco e acompanhamentos. Dia 13, o Aládio Fiorin com o programa Voltando a Querência. Churrasco e acompanhamentos. Dia 16, comida campeira. No dia 17 é churrasco e acompanhamentos. Dia 18, comida campeira. E o dia 19 é churrasco e acompanhamentos. Todo animado aí pelo Marquito. Marquito e Grupo Liberdade, né, Caco? Um abraço aí, Patrão Caco, todo o pessoal lá do Piquete Marca de Casco aí com essa baita programação aí de semana farroupilha. Também o Piquete Estampa Gaúcha lá em Oporã, com a grande abertura da semana farroupilha, né? O grupo Baile de Fronteira, jantar baile com churrasco e comida campeira, no dia 12, né? Às 9:30 da noite, dia 12, sábado então, valor antecipado 50, valor no dia 55, tá? Então fala com a Rita pelo 99951-5801, 99951-5801, Galpão Alemar Teixeira recebendo o Piquete Estampa Pampa Gaúcha aí sábado que vem, e o Baile de Fronteira, amigo João Vicente e a gurizada Buena, e vão estar animando esta baita programação. Comadre Inês, boa noite, compadre, né? Escuta, o Bochecha tá te mandando um mate. Manda uma música para os Cavaleiros da Fronteira, em especial a todas as mulheres do grupo. Tá, nosso abraço aí, então. Vamos para cá, né? Então, em Itaroquém, né? Então, na Fazenda Itaroquém. Ali. Então, na Fazenda Itaroquém. Ali em Santo Antônio das Missões. Amanhã estarão direcionando para Santa Marta, né? Sexta-feira vão estar na Santa Marta, né? Compadre Bochecha, todo o nosso grupo aí dos Cavaleiros da Fronteira, aí o chimarrão vai bem cevado, aí o compadre Bochecha me mandou aqui, ó. Estão mateando lá na Fazenda Itaroquém, ali em Santo Antônio das Missões, né? Vem cavalgando, a gurizada, em entre 25, 30 quilômetros por dia, né, gurizada? Dá um abraço aí para todo o nosso grupo Cavaleiro da Fronteira e convidando toda a população, Morimar, agora no próximo dia, domingo que vem. Próximo dia 13, domingo que vem, a chegada aí da centelha da chama crioula, convidando o pessoal em Chile ao Pingo, vir pra Praça 15, levar a centelha da chama crioula aí pro seu piquete aí, pra sua casa, pro seu grupo de amigos, pro seu CTG, tá? Então, domingo que vem, às 16h, a chegada aí da chama crioula na nossa cidade, tá bom? Na sexta-feira, gurizada, ali na Santa Marta, vamos estar com vocês, viu? O gaiteiro Matheus Weidman, né? Meu amigo Matheus Weidman, meu amigo Márcio Trindade, vão estar aí fazendo umas músicas pra vocês, viu? Se Deus quiser e ele há de querer, né? O Márcio Trindade, meu amigo, meu irmão, e o Matheus Weidman também, nosso amigaço aí, vai estar com vocês aí fazendo umas músicas ao vivo ali na Santa Marta, se Deus quiser. Polimar Lima, vamos trazer o Chasque da Rádio Cultura e nós já voltamos.
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4: Você saiu do campo e hoje trabalha na cidade? Então, escuta isso. Eu sou Giliane Andreola, advogada previdenciarista, e trago informações simples sobre os direitos dos segurados do INSS. Sabe aquele período em que você ajudava seus pais na lavoura, na criação de animais ou na produção da família? Ele pode ser importante para a sua aposentadoria. E muita gente perde essa oportunidade porque pensa: ah, eu era criança, não tinha carteira assinada, esse tempo não conta. Mas não é tão simples assim. Em determinadas situações, o trabalho rural exercido em regime de economia familiar pode sim ser reconhecido pelo INSS, inclusive para períodos da infância, desde que exista prova do efetivo trabalho e das condições em que ele acontecia. Por isso, se você cresceu no campo, não descarte essa parte da sua história. Antes de pedir a sua aposentadoria, vale investigar se esse tempo pode ser reconhecido. Às vezes, seu passado no campo pode fazer a diferença no seu futuro previdenciário.
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1: 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Alô, seu Celso, é a dona Leonor. Tá me avisando aqui, pessoal, que não vai dar pra... Ele não vai poder estar numa programação que tava preparada aí pela prefeitura, né? Dia 11, a feira multicultural, e ele estaria ali com o caldo de cana. Tá envolvido aí na preparação de terra e tudo mais, mas ele vai ter amanhã, né, seu Celso? Caldo de cana, amanhã e sexta-feira, caldo de cana ali em frente à Becker, né? E demais produtos, a banha crioula, né? Banha crioula. Queijo, né? Queijo, muito bom. O que mais que ele vai ter por ali? Banha crioula, melado, melado batido, tá? Frutas e verduras, tempero verde, né, seu Celso? Um baita abraço aí. Muito obrigado pela audiência aí, seu Celso e a dona Eleonora. Ano Rincão abençoado da cria. Tia Flori, não perde o programa. Quem mais tá aqui comigo? A Margarete Sarmento, lá no assentamento Cambuchim. Boa tarde, amigo Laudelino. Estamos na escuta aqui no Cambuchim. Um abraço aí a Margarete Sarmento e toda a família que estão ouvindo a nossa programação. A Viviane, lá em São Pedro do Butuí. Piquete São Ramão, né, Viviane? Um abraço aí pra ti, muito obrigado pela sintonia também. Ô, Nimário, eu antes da música, eu tenho um recado, esse bilhete aqui chegou, um bilhetinho aqui numa folha de caderno. É, me chamou a atenção, Bonimar, que chegou esse bilhete aí também dentro do envelope feito também por uma folha de caderno, né? As pessoas aí com dificuldade, eu acho uma maneira pra gente poder chegar até o amigo ouvinte, né? Chegou aqui, chegou no nosso programa, a gente vai dar um jeito sempre, né? A gente vai procurar ajudar através dos nossos queridos amigos ouvintes, ó. Laudelino, venho através desta carta te pedir uma ajuda. Meu filho Gabriel da Silva está com suspeito de autismo infantil. Não tenho condições para comprar alguns medicamentos para ele. Meu filho tem 3 anos e medicamentos que ele toma são Risperidema e melatonina. E perdemos o pai dele. E não tenho condições para comprar. E ele precisa tomar esses remédios, porque são contínuos. São contínuos. O nosso endereço é Rua Francisco Colterman, número 2197. Tá, aqui está o telefone, 996679396, nome da mãe. É do Gabriela, é Daniela. Tá bem, Daniela? Vamos dar um jeito, viu, Daniela? Vamos dar um jeito, tá? Eu já pedi pro pessoal da farmácia ver que valor, que custa, né? Qual é a duração, o tempo de vencimento dessa medicação. A gente conseguir com os nossos queridos amigos ouvintes, a gente vai comprar essa medicação pra ti, tá bem? Tá ouvindo o programa? Tá? Fica tranquila que... Um jeito nós demos, Deus vai nos ajudar que a gente vai conseguir aí com os nossos amigos ouvintes, né? Amanhã eu já vou pegar o preço da medicação, né? Já tinha pedido para a amiga Thaís, né, para ver o preço, mas vamos dar um jeito aí, tá? Meus queridos amigos ouvintes aí, um dá um pouquinho, outro dá outro, eu dou outro pouco, né? E assim a gente vai comprar essa medicação para ti até tu melhorar a situação, tá bem, Daniel? Um grande... abraço aí pro teu filho também, né? O Gabriel da Silva, né? Que tá com 3 anos e tá precisando de ajuda aí dos nossos queridos amigos ouvintes, tá bom? Um grande beijo aí pra vocês aí. Bonimar Lima, o Aldomira tá escutando o programa, a Marisa, a Margarete, o tio Gilberto e a tia Nonimar lá em Santo Antônio, na fazenda, onde estão hospedados os Cavaleiros da Fronteira, viu? Um abraço então pro tio Gilberto e a tia Nonimar, lá na fazenda em Santo Antônio das Missões, tá? Muito obrigado aí pela audiência de vocês. A pedido da tia Flori para a professora Valéria, o tio Novo Araújo canta A Correntina Louca.

Valdemar, eu já vou me despedindo e tem mais um recado aqui. O meu amigo Antônio Gaúcho, muito obrigado pela ajuda aí, Antônio Gaúcho, para nós comprar a medicação aí para esse menino. Boa noite, Laudelina, minha amiga Rita, chimareando. E na audiência, manda um alô pra dona Santa Gaúna, né? Dona Tia Santa. Alô, Tia Santa Gaúna, hoje tivemos no grupo de convivência do Itaxerê. Um grande abraço pra Tia Santa. Obrigado pela audiência aí, Tia Santa. Obrigado sempre pela companhia e pelo carinho de todo mundo aí, viu? Fiquem com Deus. Um abraço, até amanhã.

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0: 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As notícias do governo federal que movimentaram o país no dia de hoje.
2: Olá, boa noite.
1: Boa noite para você que nos acompanha em todo o país.
2: Quarta-feira, 9 de setembro de 2026.
1: Vamos aos destaques do dia.
2: Preço dos combustíveis.
1: Decretos alteram tributos sobre gasolina e etanol.
2: Medidas tentam diminuir impactos dos conflitos no Oriente Médio. Gabriela Noronha.
3: As novas alíquotas começarão a valer a partir desta quinta-feira e serão temporárias.
1: Saúde e mudanças climáticas.
2: Força Nacional do SUS reforça a estrutura para acelerar o socorro em emergências e desastres naturais. Luana Karen.
4: Cada base da Força Nacional do SUS vai reduzir o tempo de resposta a emergências sanitárias.
1: Setembro Roxo.
2: Diagnóstico precoce da fibrose cística ajuda a garantir qualidade de vida aos pacientes.
1: Rede Pública mantém centros de referência para identificação da doença. Graziele Bezerra.
5: O SUS oferece uma gama de medicações para tratar a fibrose cística. E no Setembro Roxo, o objetivo é tornar a enfermidade mais conhecida e ampliar os diagnósticos.
2: Hoje, na apresentação da Voz do Brasil, eu, Mariana Jungmann e Luciano Seixas.
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2: Foram assinadas hoje duas medidas para conter a alta dos preços dos combustíveis no país diante da alta no mercado internacional.
1: As novas alíquotas temporárias passarão a valer a partir desta quinta-feira.
3: Nesta quarta-feira, foi assinado um decreto que reduz em 63 centavos por litro a cobrança de PIS/PASEP e COFINS sobre a gasolina. Com a redução, os tributos ficarão em 16 centavos por litro. O texto também zerou as contribuições federais sobre o etanol hidratado, o que representa uma redução tributária de 19 centavos por litro. As novas alíquotas começarão a valer a partir desta quinta-feira, 10 de setembro. E serão temporárias, de acordo com o ministro da Fazenda, Dario Durigan.
6: Nós precisamos fazer um acompanhamento mais pormenorizado, por isso o prazo de um mês, para que a gente que está acompanhando isso diariamente, a equipe econômica, assim que essa situação melhorar, amenizar, a gente volte a rever. Lembrando que o nosso objetivo aqui é que a gente estabilize os preços e assim que tivermos condições, a gente também vai estar prontos para fazer as revisões necessárias.
3: Para o diesel rodoviário, foi assinada uma medida provisória que autoriza a concessão de subsídio a produtores e importadores. O valor da subvenção será definido pelo Ministério da Fazenda e poderá ser alterado conforme as condições do mercado. O objetivo das medidas é amenizar os impactos dos conflitos internacionais sobre o mercado doméstico de combustíveis, como disse o ministro do Planejamento e Orçamento, Bruno Moretti.
7: Nós estamos num período particularmente relevante de safra e o aumento dos preços internacionais tem uma repercussão sobre as operações de importação de diesel. Então também essa é a razão pela qual a gente está colocando essa subvenção nesse momento. Não tem só a ver com preço, mas também para garantir uma oferta estável de diesel. Os prejuízos ao país seriam muito maiores de abastecimento se nós não aplicássemos essa nova medida.
3: Inicialmente, o valor da subvenção para o óleo diesel será de R$ 1,00 por litro e deverá ser descontado do preço de venda com registro na nota fiscal. Reportagem Gabriela Noronha.
2: Uma iniciativa do Ministério da Saúde busca descentralizar as ações sanitárias em situações de crise.
1: Para isso, já estão em operação bases da Força Nacional do SUS que atendem as regiões Sul e Nordeste.
2: Hoje, a unidade do Sudeste começou a operar e passa a monitorar situações como enchentes, inundações e deslizamentos.
1: A preocupação do governo federal é com os possíveis impactos do El Niño.
4: Localizada no Rio de Janeiro, a Base Regional Sudeste da Força Nacional do SUS vai atuar na resposta a emergências em saúde pública, reforçando o apoio a estados e municípios, tanto na preparação quanto no atendimento a situações de crise. De acordo com o ministro da Saúde, Alexandre Padilha, a unidade vai reduzir o tempo de resposta a emergências sanitárias, diante de grandes eventos e desastres climáticos.
8: Com a base aqui no Rio de Janeiro, em até 12 horas a gente consegue chegar em qualquer localidade da região sudeste do país.
4: A base do Rio é a terceira do país a entrar em funcionamento. Porto Alegre, no Rio Grande do Sul, e Salvador, na Bahia, já estão em atividades. Outras 6 bases estão previstas até o fim deste ano para atender as demais regiões do país. O ministro Alexandre Padilha destacou possíveis problemas de saúde que podem surgir com as mudanças climáticas e o El Niño.
8: Dependendo da região do país, terá um impacto diferente. Por exemplo, deve aumentar as secas na Amazônia. Para isso, tem uma preparação da saúde para enfrentar essa situação de secas. Deve aumentar as secas no semiárido do Nordeste. Deve aumentar queimadas no Centro-Oeste. O idoso que tem problema pulmonar, o idoso que tem diabetes, tem hipertensão. O aumento da temperatura média descompensa esse idoso, descompensa o uso da sua medicação. E também estudos da Fiocruz apontam que o aumento da temperatura média faz nascer mais bebês prematuros. Com isso, você tem maior risco de doenças entre os bebês.
4: Cada base da Força Nacional do SUS dispõe de veículos, posto médico avançado, comunicação via satélite, drones e equipamentos de apoio a equipes mobilizadas em áreas afetadas, inclusive locais remotos ou de difícil acesso. Também nesta quarta-feira, no Rio de Janeiro, foi lançada a plataforma digital Sou Força, destinada à mobilização de profissionais voluntários para atuação em desastres e emergências de saúde. Reportagem Luana Karen.
2: Uma doença rara que afeta principalmente os pulmões e o sistema digestivo.
1: Todos os anos são diagnosticados cerca de 300 novos casos da fibrose cística em todo o país.
2: O Setembro Roxo é o mês de conscientização sobre a doença, que tem diagnóstico e tratamento gratuitos pelo SUS.
9: Identificada pelo teste do pezinho, a fibrose cística afeta 1 a cada 7 mil nascidos vivos no Brasil. Ainda sem cura, a doença é resultado de uma disfunção nas células de membranas internas do corpo, o que faz com que toda a secreção do organismo seja mais espessa que o normal. A pneumologista pediátrica do Instituto Fernandes Figueira, da Fiocruz, Tânia Vrobel, detalha os sintomas.
10: No aparelho respiratório, no aparelho digestivo, no aparelho reprodutor, as secreções muito espessas vão levar aos sintomas que muitas vezes acontecem. São crianças que fazem pneumonia, que muitas vezes aparecem com bronquite, quadros digestivos.
9: A servidora pública Jeane Braga percebeu alguns desses sintomas no filho Pedro André, quando ele ainda era um bebê. O diagnóstico só veio meses após o nascimento.
11: Ele é portador de fibrose cística e teve diagnóstico tardio, infelizmente, aos 5 meses, depois de recorrentes internações na rede privada.
9: Hoje, Pedro tem 12 anos. No Rio de Janeiro, onde vivem, ele faz todo o tratamento pelo Sistema Único de Saúde no Instituto Fernandes Figueira. Com a rotina de treinos, fisioterapia, dieta e medicação, ele conta que leva uma vida normal.
12: Eu faço natação, tomo remédio para neutralizar e deu muito certo, pois hoje eu sou uma pessoa normal, onde a fibrose cística quase não me atinge.
9: O SUS oferece uma gama de medicações para tratar a fibrose cística, como enzimas, antibióticos e inalatórios, além de moduladores da proteína que causa a disfunção nas células. E no Setembro Roxo, campanha que faz alusão à doença, o objetivo é tornar a enfermidade mais conhecida e ampliar os diagnósticos. O diretor de políticas públicas da ONG Unidos pela Vida, Cristiano Silveira, comenta a importância do tratamento, especialmente dos moduladores de proteína que passaram a ser oferecidos recentemente no SUS.
13: Com esses medicamentos, a gente viu uma redução drástica no número de transplantes pulmonares, né, por conta, né, de não precisar mais. Né. A gente sabe que é um medicamento não é barato, mas existe também uma economia de se tratar essas pessoas. Quando a gente tem um tratamento assim como esse, que muda mesmo o prognóstico da doença.
9: O teste do suor, que comprova o diagnóstico, também é feito pelo SUS. Hoje, mais de 6.400 pacientes são acompanhados em centros de referência públicos espalhados pelo país. Reportagem Graziele Bezerra.
1: A Advocacia Geral da União solicitou a retirada de vídeos com falsos médicos criados por inteligência artificial.
2: Os conteúdos simulam profissionais de saúde que divulgam informações falsas e tratamentos sem comprovação científica.
1: Ao todo, foram identificados mais de 90 perfis entre janeiro e julho deste ano.
2: A solicitação foi encaminhada para a Polícia Federal e para o Conselho Federal de Medicina.
14: A Advocacia Geral da União, AGU, notificou o YouTube para remover ou alertar usuários sobre vídeos que usam inteligência artificial para simular médicos e outros profissionais de saúde. A medida foi tomada após a identificação de 97 perfis com esse tipo de conteúdo entre 1º de janeiro e 10 de julho de 2026. Os vídeos apresentam personagens com aparência humana, qualificações profissionais fictícias e linguagem alarmista. Alguns também oferecem produtos, livros digitais e serviços pagos. Entre os riscos estão a automedicação, o uso de terapias sem eficácia comprovada e a interrupção de tratamentos. A notificação determina ainda que o YouTube avalie outros canais e vídeos identificados e adote medidas para prevenir a disseminação desse material. As informações foram encaminhadas à Polícia Federal e ao Conselho Federal de Medicina. A orientação do Ministério da Saúde é buscar informações sobre saúde em fontes confiáveis e denunciar conteúdos que possam colocar pessoas em risco. Dilson Santa Fé, para a Voz do Brasil.
1: A Agência Nacional de Vigilância Sanitária, Anvisa, aprovou o registro de um medicamento usado para a prevenção da enxaqueca.
2: Estudos mostraram que o medicamento Aqipta reduz o número de episódios da doença, tanto na forma esporádica quanto na forma crônica.
1: A enxaqueca pode provocar crises recorrentes de dor de cabeça, náuseas, vômitos e sensibilidade à luz e ao som.
2: O novo medicamento é uma opção de tratamento oral para prevenção em adultos que têm pelo menos 4 episódios da doença por mês.
1: Pacientes da rede pública de saúde serão encaminhados para realizar mais de 600 mil procedimentos na rede privada.
2: O objetivo é diminuir a fila de espera do SUS para quem precisa de médicos especialistas.
15: Mais de 600 mil procedimentos gratuitos para pacientes do SUS estão previstos em contratos com 259 hospitais privados e filantrópicos de 21 estados. Do total, 458 mil procedimentos serão realizados por meio da estratégia Ofertas de Cuidados Integrados, que reúnem consultas, exames e diagnósticos de uma mesma especialidade em um único atendimento. As outras 142 mil intervenções são cirurgias de diferentes níveis de complexidade. A maior parte desses serviços serão na área de oftalmologia, com previsão de 170 mil por ano. Na sequência estão cardiologia com 133 mil, ortopedia com 113 mil e oncologia com 72 mil procedimentos. Outra modalidade incluída é a terapia renal substitutiva, destinada a pacientes que precisam de hemodiálise, que deve atender cerca de 40 mil pacientes por mês. Raquel Mariano, para a Voz do Brasil.
1: Um novo procedimento administrativo regulamentado pelo Ministério da Justiça e Segurança Pública vai tornar mais fácil a transferência de dinheiro das bets ilegais para o Fundo Nacional de Segurança Pública.
2: As casas de apostas online seguem uma rígida regulamentação e podem ter seus recursos bloqueados e perdidos para o poder público quando atuam na ilegalidade.
1: Agora, com uma nova portaria editada pelo Ministério, os procedimentos para que a Justiça conceda a transferência desses recursos serão acelerados.
2: Mais cedo, nós conversamos com a diretora do Fundo Nacional de Segurança Pública, Camila Pintarelli, sobre como esse dinheiro poderá ser aplicado e os ganhos da medida. Acompanhe.
16: Diretora Camila Pintarelli, bem-vinda à Voz do Brasil. Prazer ter a senhora conosco aqui.
17: Prazer é todo meu. Muito obrigada por nos receber aqui hoje.
16: Vamos começar falando, então, sobre essa portaria nova que foi editada. Ela deve facilitar, né, que os recursos apreendidos das bets ilegais sejam destinados ao Fundo Nacional de Segurança Pública. Como é que isso deve acontecer? O que, Mariana, que ela muda?
17: Eu acho que, antes de mais nada, é preciso explicar que o Fundo Nacional de Segurança Pública é hoje o principal instrumento de financiamento da segurança pública no Brasil. É um fundo federal, robusto, bilionário, que faz transferências fundo a fundo aos estados e Distrito Federal todos os anos para a infraestrutura de segurança pública. A principal fonte de recursos do Fundo Nacional de Segurança Pública hoje são as loterias federais, as loterias de prognóstico. Então, quando a população faz aquela fezinha na Mega Sena, na Mega da Virada, ela está contribuindo de alguma forma com os recursos que vão para o Fundo Nacional de Segurança Pública. Agora, desde a edição do Decreto 13.303 deste ano e a edição da Portaria do Ministério da Justiça 1287, nós vamos passar a contar com mais uma fonte de recurso, que é justamente o recurso da BET ilegal, aquela BET que não está cadastrada no Ministério da Fazenda, cujos recursos foram bloqueados pelo Ministério da Fazenda, pela Secretaria de Prêmios e Apostas, e vão passar, depois de um processo administrativo, a compor o Fundo Nacional de Segurança Pública, ou seja, eles vão reverter da ilegalidade para prover infraestrutura para a segurança pública do país.
1: Qual o valor que vocês estimam que pode ser incorporado ao fundo com esses procedimentos e em que políticas e ações esse dinheiro poderá ser empregado?
17: Ainda não temos as cifras exatas por conta de sigilo fiscal e sigilo bancário, mas nós estimamos que são valores na casa dos bilhões de reais que podem muito em breve passar a incorporar aí o orçamento do Fundo Nacional de Segurança Pública. E em termos de política de segurança pública, eles podem ser aplicados a inúmeras finalidades. Desde enfrentamento à violência contra a mulher, valorização do profissional de segurança pública e, principalmente, tecnologia, infraestrutura de segurança pública, equipagem, aquisição de viaturas, aquisição de colete, enfim, tudo para valorizar a infraestrutura de segurança do país.
16: Agora, falando um pouco aí da burocracia, para que esse dinheiro chegue efetivamente, né, nas viaturas, nos equipamentos, os procedimentos administrativos que são estabelecidos pela portaria, eles não eliminam a necessidade de uma decisão judicial, né?
17: De forma alguma.
16: Mas eles reduzem essa burocracia? Como é que eles aumentam a chance dessa vitória judicial?
17: Eles reduzem na medida em que eles facilitam a liquidez da sentença que vai ser dada. Como que vai funcionar, Mariana? A Secretaria de Prêmios e Apostas consolida o valor que foi apreendido, manda para o Ministério da Justiça, o Fundo Nacional de Segurança Pública, por meio de uma comissão processante, avaliza esses valores, ou seja, dá o ok de que tais valores estão de fato corretos e envia isso para a Advocacia Geral da União. A Advocacia Geral da União, em posse desse instrumento, desse arcabouço probatório, simplesmente pede o pedimento desses valores ao Judiciário. Então, a função do Judiciário deixa de ser probatória, deixa de ser instrutória e passa a ser convalidatória daquele título administrativo que já existe. Aqueles valores já estão sedimentados, basta a declaração para que eles passem a integrar o Fundo Nacional de Segurança Pública.
16: Ou seja, já chega na Justiça com meio caminho andado.
17: Quase 70% já.
1: Diretora, sem seguir a regulamentação para o jogo de apostas online, as bets ilegais ficam mais acessíveis a atividades criminosas, né? A destinação desses recursos para o Fundo Nacional de Segurança Pública é uma forma de ajudar a combater esse mesmo crime e outros também que se ligam?
17: Exatamente. Como eu disse no comecinho aqui da nossa entrevista, é a ilegalidade se transformando em infraestrutura de segurança pública. Esse recurso, prioritariamente, vai ser destinado aos estados e Distrito Federal, na modalidade de transferência fundo a fundo, que é uma espécie de PIX que a gente faz para os estados e Distrito Federal investirem em segurança pública. E uma das formas que eles podem investir é justamente em tecnologia para combater a ilicitude de crimes virtuais, ou seja, a cibersegurança, ganhando mais investimentos a partir da apreensão e da transformação desses valores para o Fundo Nacional de Segurança Pública.
16: Agora, a aplicação dos recursos, ela tem também um acompanhamento criterioso, né, que é feito pela Secretaria Nacional de Segurança Pública e existe, inclusive, uma diretoria lá específica.
17: Que é justamente o Fundo Nacional de Segurança Pública que faz esse acompanhamento desde o momento em que o Estado ele propõe a utilização do recurso do fundo até o fim da prestação de contas. Nós somos acompanhados e auditados, Mariana, diariamente pelo Tribunal de Contas da União, Controladoria Geral da União e todos os ministérios públicos estaduais, porque todo esse recurso vai para os estados. Então, a gente tem realmente um acompanhamento extremamente criterioso, extremamente rígido e rigoroso da aplicação desses recursos. Eu costumo brincar que nós monitoramos mais de 1.000 contas bancárias diariamente. Cada centavo que sai desse recurso é cientificado à nossa equipe.
1: Muito bem, nós conversamos com Camila Pintarelli, diretora do Fundo Nacional de Segurança Pública. Muito obrigado por essa entrevista aqui na Voz do Brasil.
17: Eu que agradeço a oportunidade. Contem conosco.
2: As instituições interessadas em participar do edital Restaura Rio Doce terão mais um mês para fazer a inscrição.
1: O prazo para apresentação de propostas foi prorrogado até o dia 30 de setembro.
18: Fruto de uma parceria entre o BNDES, Banco Nacional de Desenvolvimento Econômico e Social, e o Ministério do Meio Ambiente e Mudança do Clima, o edital vai selecionar instituições para executar e coordenar projetos de restauração ecológica e produtiva em 12.500 hectares na região da Bacia do Rio Doce. O objetivo é reparar e compensar os danos causados pelo rompimento da barragem de Fundão, ocorrido em 2015, em Mariana, no interior mineiro. As propostas a serem submetidas devem prever ações envolvendo restauração ecológica por meio da recomposição da vegetação nativa e restauração produtiva, através de sistemas sustentáveis que conciliem geração de renda e conservação ambiental. De acordo com o gerente institucional do Fundo Rio Doce no BNDES, Guilherme Tinoco, será realizada no dia 10 de setembro uma oficina online para o esclarecimento de dúvidas sobre o edital.
19: O encontro ele terá como objetivo orientar as entidades interessadas sobre os critérios, requisitos e procedimentos previstos para a apresentação dos projetos. Para participar, é preciso se inscrever na nossa página do edital na internet.
18: Mais informações sobre o edital Restaura Rio Doce e a oficina online estão disponíveis no site bndes.gov.br/restaurarioDoce. Reportagem André de Barros Lima.
2: Acesso à pós-graduação abre novos caminhos para a qualificação profissional.
1: E estudantes e pesquisadores indígenas têm a oportunidade de ingressar em cursos de mestrado e doutorado em todo o país.
2: Ao todo, são ofertadas 325 bolsas pelo Programa de Desenvolvimento Acadêmico Indígena.
1: O edital é uma iniciativa da Coordenação de Aperfeiçoamento de Pessoal de Nível Superior, a CAPES.
20: Estudantes indígenas que querem fazer mestrado ou doutorado já podem consultar os programas de pós-graduação participantes do Programa de Desenvolvimento Acadêmico Indígena, o PEDAI. A lista está disponível no portal da CAPES e informa a instituição, o curso, a cidade, o estado, o contato e o número de bolsas. São 325 bolsas, sendo 214 para mestrado e 111 para doutorado, distribuídas pelas cinco regiões do país. O estudante pode consultar a relação completa dos programas no portal da CAPES, no gov.br/CAPES, e verificar as oportunidades de interesse. Reportagem Pablo Mundim.
2: Participantes da Prova Nacional Docente 2026 já podem consultar os locais de prova.
1: As informações estão disponíveis no cartão de confirmação da inscrição.
2: O participante pode conferir também informações referentes à sua inscrição e à aplicação da prova, como data e horário.
1: As informações podem ser acessadas em pnd.inep.gov.br.
2: Escolas públicas e privadas de todo o país têm até o dia 11 de setembro para conferir os dados declarados na primeira etapa do Censo Escolar 2026.
1: As informações estão disponíveis para consulta no sistema EducaCenso e identificar possíveis erros.
2: A novidade desse ano é que os gestores podem checar os dados declarados antes da fase oficial de retificação, que deve começar na segunda quinzena de setembro.
1: Após a retificação, os gestores terão 30 dias para corrigir qualquer inconsistência.
2: O endereço para consulta é educacenso.inep.gov.br. Vou repetir, é educacenso.inep.gov.br.
1: E essas foram as notícias do governo federal.
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2: Presidente do STF toma decisões em 3 diferentes procedimentos.
3: STJ garante justiça gratuita para pessoa com câncer que tem reserva financeira.
2: Forças federais vão atuar em 8 estados nas eleições deste ano.
3: Boa noite, eu sou Arthur Filho.
2: E eu sou Walter Lima.
3: Nesta quarta-feira, o presidente do Supremo Tribunal Federal, ministro Edson Fachin, passou para a presidência da corte o inquérito que apura a divulgação de notícias falsas e ataques contra integrantes do STF. Até então, o relator do inquérito era o ministro Alexandre de Moraes.
2: O ministro Fachin também suspendeu as decisões dos ministros André Mendonça e Flávio Dino sobre o afastamento e a reintegração de Andrei Rodrigues ao cargo de diretor-geral da Polícia Federal e Leandro Almada, do cargo de diretor de inteligência da PF.
3: Andrei Rodrigues e Leandro Almada deverão prestar informações no prazo de 48 horas. Depois disso, o presidente do STF decidirá sobre a permanência ou não deles no cargo da Polícia Federal.
2: O presidente da Suprema Corte também convocou uma sessão plenária presencial extraordinária para a próxima terça-feira, 15 de setembro, às 10 horas da manhã.
3: Superior Tribunal de Justiça mantém justiça gratuita à pessoa em tratamento com câncer que recebe salário mínimo e conta com reserva financeira.
2: Ela recebe um salário mínimo por mês e tinha reservas financeiras, mas para o STJ essa condição por si só não impede o acesso ao benefício. Jaffer Araújo.
4: O pedido de gratuidade foi negado pelo Tribunal de Justiça de Minas Gerais ao considerar a existência de saldos de poupança e aplicações financeiras em nome da parte. No STJ, no entanto, o relator ministro Moura Ribeiro entendeu que exigir que a pessoa em tratamento oncológico use suas reservas financeiras para pagamento de custas processuais poderia comprometer recursos necessários à subsistência e ao próprio tratamento, que envolve despesas elevadas e imprevisíveis.
3: O Tribunal Superior do Trabalho completa 80 anos em 2026. O TST foi criado em 9 de setembro de 1946 e instalado oficialmente no dia 23 do mesmo mês.
2: Para marcar a data, o Tribunal preparou ações comemorativas e uma identidade visual especial. Samanta Flor.
5: Nesses 80 anos, mudaram as profissões, as formas de contratação e até a maneira de trabalhar. E o TST foi acompanhando essas transformações com o papel de uniformizar as decisões da Justiça do Trabalho e dar mais segurança às relações de trabalho. Para marcar essa trajetória, o Tribunal ganhou uma logomarca especial, inspirada em um labirinto circular e nos azulejos de Atos Bucão, presentes na sede do TST. A proposta é representar os diferentes caminhos para a solução dos conflitos trabalhistas.
3: Forças federais atuarão no apoio das eleições de 2026 de 8 estados.
2: Os pedidos foram encaminhados pelos tribunais regionais eleitorais ao TSE. Guilherme Firmino.
6: Na sessão plenária desta terça-feira, 8 de setembro, o plenário aprovou por unanimidade os pedidos de envio de tropas federais para o Maranhão e para a 37ª Zona Eleitoral do Piauí. A ação envolve a atuação do Exército, Marinha e Aeronáutica. O total de 8 estados terão o apoio da Força Federal no primeiro turno das eleições de 2026. A medida tem o objetivo de assegurar a normalidade e a segurança da votação e apuração em localidades indicadas. Após a aprovação do TSE, os pedidos são encaminhados ao Ministério da Defesa. responsável pelo planejamento e execução das ações pelas Forças Armadas. Novas solicitações ainda poderão ser apresentadas pelos TRS, caso sejam identificadas situações

0: necessitem de apoio.
1: Quase 500 trabalhadores vítimas de trabalho análogo ao escravo são resgatados durante o mês de agosto.
2: O Ministério Público Federal integra a força-tarefa que reuniu 5 instituições e realizou ações de fiscalização em 27 unidades da Federação. Vanessa Pereira.
3: Ao todo, foram resgatadas 479 pessoas que viviam em situação análoga à escravidão. Dentre elas, mulheres, crianças e adolescentes, imigrantes. Os empregadores flagrados submetendo os funcionários a essas condições foram notificados a interromper as atividades, cancelar os contratos informais, formalizar os trabalhadores retroativamente e pagar os valores trabalhistas e rescisórios às vítimas. Valor que ultrapassa R$1.400.000.
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1: A você uma boa noite.
2: E até amanhã.
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6: Eu sou Paula Groba.
7: E eu sou Humberto Pinheiro.
6: E estes são os destaques de hoje do Jornal do Senado, que começa agora.
7: Senado analisa piso nacional para profissionais de apoio da educação básica.
6: PEC da Segurança Pública poderá direcionar recursos para as Forças Armadas.
7: Eleições 2026. Jovens, analfabetos e idosos têm regras diferentes para votar.
6: Boa noite.
7: Boa noite.
6: Quem trabalha na secretaria, na biblioteca ou em outras áreas de apoio das escolas públicas poderá ter um piso salarial nacional.
7: Uma proposta sob análise do Senado prevê um valor mínimo para a remuneração desses profissionais e será votada pela Comissão de Educação. Repórter Rodrigo Rezende.
8: A Comissão de Educação do Senado vai analisar o projeto que cria um piso salarial nacional para profissionais da educação básica pública que trabalham em funções de apoio administrativo, técnico ou operacional. A ideia é que este piso seja de 75% do valor do piso do magistério. O atual valor do piso dos professores é de R$ 5.130,00, o que daria ao piso dos demais profissionais o valor de R$ 3.847,00 para uma jornada de 40 horas. O senador Flávio Arnes, do PSB do Paraná, ressaltou que uma boa escola só funciona com a valorização de todos os profissionais que atuam naquele espaço.
9: E um estabelecimento educacional, uma escola, só funciona com qualidade, adequadamente, com a participação de todos os profissionais. Mas uma secretaria bem montada, a biblioteca, toda a infraestrutura da escola, se estiver em harmonia com os objetivos da educação, isso é um avanço extraordinário. Eu acho que nós temos que fazer isso, esse debate aqui no Senado Federal. Já está aí há bastante tempo.
8: Camilo Santana, do PT do Ceará, presidente da comissão, anunciou que o relator do projeto será o senador Marcelo Castro, do MDB do Piauí. Após a análise do colegiado, a proposta ainda será votada pela Comissão de Assuntos Econômicos.
6: E investimentos em pesquisa e inovação podem chegar a mais áreas da região amazônica, segundo um projeto aprovado pela Comissão de Ciência e Tecnologia.
7: A proposta determina que parte desses recursos sejam destinados para além da região metropolitana de Manaus. Repórter Patrícia Oliveira.
10: Poderão ser destinados também a outras áreas da Amazônia parte dos recursos que as empresas já são obrigadas a investir como contrapartida aos incentivos da Zona Franca de Manaus e da Lei de Informática. É o que estabelece um projeto do senador Davi Alcolumbre, do União do Amapá, aprovado na Comissão de Ciência e Tecnologia. Hoje, empresas beneficiadas por esses incentivos precisam aplicar pelo menos 5% do faturamento obtido no mercado interno com produtos de tecnologia em pesquisa e desenvolvimento. A ideia é mudar a distribuição de parte desses recursos, como explicou o relator senador Flávio Arnes, do PSB do Paraná.
9: restabelecer em lei aquele piso de interiorização dos investimentos em pesquisa e inovação, assegurando recursos para os demais estados da região amazônica, estendendo para os convênios firmados no âmbito da lei de informática.
10: Pelo texto, pelo menos 15% de parcelas específicas desses investimentos deverão ser destinados a instituições públicas de ensino e pesquisa que estejam fora da região metropolitana de Manaus, nos estados do Acre, Amapá, Rondônia, Roraima e Amazonas. A proposta seguiu para análise da Comissão de Assuntos Sociais.
6: A segurança pública esteve entre as principais prioridades do Senado durante a semana de esforço concentrado. Entre as propostas analisadas está a PEC da Segurança, que prevê mais recursos para o setor, amplia a integração entre os órgãos de segurança e torna mais rigoroso o regime penal para líderes de facções criminosas, organizações paramilitares e milícias. A proposta de emenda à Constituição segue em análise na Comissão de Constituição e Justiça.
7: Para o senador Fernando Dueire, do PSD de Pernambuco, o poder público tem a responsabilidade de combater a violência, mas também de criar condições para a ressocialização de quem tem possibilidade de ser reintegrado à sociedade. O senador defendeu uma legislação mais rigorosa e afirmou que a segurança pública é um desafio que precisa ser enfrentado pelo Estado brasileiro.
0: Não é possível que a violência que hoje nós convivemos em todas as grandes cidades ou médias brasileiras continue. É preciso que nós tenhamos uma legislação dura para que isso seja de alguma forma contido.
6: E a Constituição poderá passar a prever um sistema único de segurança pública com recursos destinados ao combate à criminalidade e à melhoria da estrutura do setor.
7: O texto base da proposta já foi aprovado pela Comissão de Constituição e Justiça. Os recursos virão dos Fundos Nacionais de Segurança Pública e Penitenciário Nacional e do Fundo Social do Pré-Sal. Os senadores ainda podem incluir as Forças Armadas entre os beneficiários. Repórter Bruno Lourenço.
11: A proposta de emenda à Constituição aprovada pelos senadores institucionaliza o Sistema Único de Segurança Pública, que terá receitas do Fundo Nacional de Segurança Pública e do Fundo Penitenciário Nacional e até de eventual superávit no Fundo Social do Pré-Sal. Emenda do senador Carlos Portinho, do PL do Rio de Janeiro, quer incluir as Forças Armadas entre as beneficiárias dos recursos. Portinho diz que é justo direcionar essas verbas quando militares atuam em atividades de proteção e defesa civil contra delitos nas fronteiras e na garantia da lei e da ordem.
12: A ausência de previsão expressa quanto à destinação de recursos do Fundo Nacional de Segurança Pública para essas operações gera insegurança jurídica e limita a capacidade de resposta do Estado frente às ameaças do alcance nacional. Aqui falamos de soberania.
11: Portinho destacou que sua proposta é voltada exclusivamente para o custeio de ações desempenhadas em contextos específicos, como operações nos morros de seu estado. O relator da PEC da Segurança, senador Rogério Carvalho, do PT de Sergipe, no entanto, recomenda a rejeição da emenda.
13: As Forças Armadas têm o seu próprio regramento de financiamento, que é um outro debate que precisa ser feito num outro lugar. E se ele for convocado, deverá ter reforço orçamentário naquilo que é o lugar do financiamento da segurança pública.
11: A Comissão de Constituição e Justiça deve concluir a votação da PEC da Segurança na próxima reunião.
14: Eleições 2026.
6: Você já se perguntou por que nunca viu propaganda eleitoral de algum determinado partido na televisão?
7: Pode ser que ele não tenha cumprido as exigências da legislação para ter direito ao horário gratuito. A repórter Lana Dias explica.
15: Para ter acesso ao horário eleitoral, o partido ou a federação precisa ter cumprido na eleição de 2022 pelo menos um desses critérios. Eleição de no mínimo 11 deputados federais distribuídos em pelo menos 9 unidades da federação, ou receba ao menos 2% dos votos válidos nas eleições para a Câmara dos Deputados, distribuídos de novo em 9 unidades da federação, com um mínimo de 1% dos votos em cada uma delas. O consultor legislativo do Senado, Arlindo Fernandes, explicou que a aplicação da regra dos votos para a Câmara está sendo de forma gradual, desde 2018.
16: Quando começou a ser aplicada essa causa de desempenho, era, na primeira eleição, era 1,5%, depois na segunda eleição 2%, na eleição deste ano de 26 será exigido 2,5% e a partir de 2030 vai ficar a cláusula permanente, que é 3% do eleitorado.
15: Vale lembrar que o fundo partidário e o fundo eleitoral são coisas diferentes. O partidário é destinado às despesas rotineiras das legendas e o eleitoral é direito de todos os partidos, exclusivo ao financiamento de campanhas de candidatos e candidatas durante o ano de eleição.
6: E daqui a menos de um mês, brasileiras e brasileiros vão às urnas, mas nem todos os eleitores são obrigados a votar. O voto é facultativo para jovens de 16 e 17 anos, pessoas analfabetas e eleitores a partir dos 70 anos.
7: Quem está nesses grupos e não comparecer às urnas não precisa justificar a ausência nem está sujeito a penalidades. Além disso, para analfabetos e eleitores com mais de 70 anos, o título eleitoral não é cancelado, mesmo que não votem em 3 eleições consecutivas. Essa regra é diferente da aplicada aos eleitores para quem o voto é obrigatório. Com edição de Paulo Groba e trabalhos técnicos de Eliseu Caires, o Jornal do Senado fica por aqui. Acompanhe agora as notícias da Câmara dos Deputados. Boa noite.
6: Boa noite e até amanhã.
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18: Presidente Hugo Mota reitera confiança no sistema eleitoral brasileiro.
19: Avança a proposta que cria faixa exclusiva para motos em vias urbanas.
18: Audiência na Câmara debate instituição do Dia Nacional da Acupuntura.
19: Parlamentares analisam ações de regulamentação e ajuste na economia.
18: Boa noite. Afonso Florencio, do PT da Bahia, apoia projeto que flexibiliza as regras do arcabouço fiscal e da Lei de Responsabilidade Fiscal. A medida, segundo o deputado, protege investimentos públicos e agências reguladoras.
19: De acordo com Afonso Florencio, o objetivo é retirar os gastos de capital e parte das despesas de autarquias custeadas com receitas próprias dos limites de contingenciamento e do teto de gastos da União. Ele acredita que a medida garante a continuidade de obras essenciais para o país.
18: Rodrigo de Castro, do União de Minas Gerais, celebra a sanção de lei que reduziu as alíquotas do PIS/PASEP e da COFINS incidentes sobre a indústria química e petroquímica brasileira. Ele avalia que a medida protege a competitividade da produção nacional.
19: Rodrigo de Castro explica que o texto limita a redução ao ano de 2026, antes da entrada em vigor das novas regras tributárias para o setor. Ele aponta que a lei mantém benefícios tributários para o setor durante a transição para um novo programa de incentivo previsto para 2027.
18: André Abdon, do PP do Amapá, ressalta a importância da lei que permite ao governo federal reduzir tributos sobre combustíveis sem comprometer as contas públicas. O objetivo da matéria, recém-aprovada, é reduzir os impactos econômicos decorrentes do conflito no Oriente Médio.
19: André Abdon avalia que a medida pode ajudar a conter os efeitos da alta internacional do petróleo sobre os preços no Brasil. O texto autoriza o uso de receitas extras para compensar a perda de arrecadação, alcançando tributos cobrados em 2026 sobre diesel, biodiesel, gasolina e etanol.
18: João Maia, do PP do Rio Grande do Norte, celebra a aprovação da lei que flexibiliza regras fiscais para áreas de livre comércio no ano de 2026. A medida alcança propostas em que a perda de arrecadação já esteja prevista no orçamento.
19: João Maia ressalta que a norma também afasta limitações fiscais para apresentação de propostas sobre licença paternidade e salário paternidade, desde que respeitadas as exigências previstas na Constituição Federal.
17: Ações Exteriores.
18: Fernando Coelho Filho, do União de Pernambuco, defende a instalação da frente parlamentar em apoio à integração entre a União Europeia e o Mercosul. Ele sustenta que o objetivo é acompanhar o processo de implementação do acordo entre os dois blocos assinado em 2025.
19: De acordo com Fernando Coelho Filho, o bloco de livre comércio abrange cerca de 718 milhões de pessoas e beneficiará setores como indústria, mineração e agronegócio. O deputado acredita que a frente será fundamental para garantir que o acordo traga benefícios para o Brasil.
17: Saúde.
18: Profissionais de saúde ouvidos pela Comissão de Cultura da Câmara apoiaram a criação de um Dia Nacional da Acupuntura. O tema foi debatido em audiência pública, como detalha o repórter Luiz Cláudio Canuto.
20: O dia 22 de novembro pode se tornar o Dia Nacional da Acupuntura e do Acupunturista no Brasil. É o que prevê projeto em discussão na Comissão de Cultura da Câmara dos Deputados. Nesse mesmo dia, em 87, foi fundada a Federação Mundial das Sociedades de Acupuntura e Moxabustão, que é uma técnica terapêutica da medicina tradicional chinesa que usa o calor gerado pela queima de uma erva para estimular pontos de acupuntura. A acupuntura é o conjunto de técnicas e terapias para estimular pontos específicos do corpo humano com agulhas, com o objetivo de manter o equilíbrio físico e mental. O pedido para a oficialização do Dia da Acupuntura, em lei, foi feito por instituições que representam a acupuntura no Brasil. CNAA, Conselho Nacional de Autorregulamentação da Acupuntura, a SBA, Sociedade Brasileira de Acupuntura, e a FENAB, Federação de Acupuntura do Brasil e Práticas Integrativas. Existem mais de 370 mil acupunturistas no país. Uma audiência pública na Câmara discutiu a relevância da acupuntura e da medicina tradicional chinesa na saúde pública brasileira. A relatora da proposta, deputada Érica Cocai, do PT do Distrito Federal, concordou com a sugestão.
21: Eu, na condição de relator, obviamente que eu acato a sugestão que aqui foi encaminhada e nós vamos trabalhar para que rapidamente possamos apresentar esse parecer com este substitutivo, que em verdade não descaracteriza o dia nacional, o dia 22 de novembro, como dia nacional, pelo histórico mundial que está posto, mas que amplia para que incorporemos também, de forma aditiva, também a semana.
20: Érica Cocai lembrou que a acupuntura é uma prática terapêutica amplamente reconhecida e utilizada no Brasil e adotada no SUS, Sistema Único de Saúde. A audiência pública ocorreu porque a criação de dias comemorativos precisa ser precedida da realização de consultas e debate público, conforme uma lei de 2010. Na reunião, o projeto recebeu apoio de representantes do Conselho Federal de Enfermagem e do Conselho Federal de Biomedicina. Desde 2026, uma lei regulamenta o exercício profissional de acupuntura. A norma autoriza o uso da acupuntura durante outros atendimentos na área de saúde, se autorizado pelos respectivos conselhos profissionais. Por isso, o profissional deve se submeter a curso de extensão específico oferecido por instituição de ensino devidamente reconhecida. Da Rádio Câmara de Brasília, Luiz Cláudio Canuto.
22: Trabalho.
19: Maruço Boldrin, do Republicanos de Goiás, apoia o projeto que concede adicional de insalubridade de 40% a agentes comunitários de saúde e de combate a endemias expostos ao calor durante o trabalho em áreas externas.
18: Relatora da matéria na Comissão de Saúde, Maruço Boldrin, afirma que a medida fortalece o SUS ao reconhecer os riscos enfrentados por esses profissionais nas visitas domiciliares. Segundo ela, a proposta também promove justiça salarial e uniformiza o benefício em todo o país.
23: Desenvolvimento Regional.
19: Gabriel Mota, do União de Roraima, ressalta a importância de lei complementar que permite às cooperativas acessar recursos dos fundos de desenvolvimento da Amazônia, do Nordeste e do Centro-Oeste. A medida inclui essas organizações entre as beneficiárias de financiamentos.
18: Gabriel Mota considera que a mudança amplia as possibilidades de investimentos para o setor cooperativista. Em Roraima, as cooperativas passam a poder buscar recursos do Fundo de Desenvolvimento da Amazônia para investir em seus empreendimentos.
23: Agricultura.
19: Marcelo Moraes, do PL do Rio Grande do Sul, propõe novas regras para as patentes de tecnologias transgênicas usadas na agricultura. Na avaliação do deputado, a medida amplia a transparência na cobrança de royalties sobre sementes e outras inovações biotecnológicas.
18: Marcelo Moraes explica que o projeto obriga as empresas a informar quais patentes estão em vigor, os prazos de validade e os valores cobrados. O deputado acredita que a proposta evita cobranças indevidas após o vencimento das patentes e fortalece a segurança jurídica dos produtores rurais.
23: Transportes.
19: A Comissão de Viação e Transportes aprovou uma proposta que prevê faixas exclusivas para motocicletas em vias urbanas. A repórter Sofia Peçanha tem mais detalhes.
1: A Comissão de Viação e Transportes aprovou o projeto que trata da implantação de faixas exclusivas para a circulação de motocicletas, motonetas e ciclomotores nas vias urbanas. Porém, durante a votação, a Comissão de Desenvolvimento Urbano alterou o projeto. Em vez de modificar o Código de Trânsito Brasileiro, o novo texto altera a Lei de Mobilidade Urbana para incluir as motocicletas, motonetas e ciclomotores entre os modos de transporte que podem contar com espaços exclusivos nas vias urbanas. O texto apresentado originalmente determinava que cidades com mais de 300 mil habitantes implantassem faixas exclusivas para motos em avenidas com 3 ou mais faixas de rolamento. O novo texto retira essa obrigatoriedade, com o argumento de que cada município deve ter autonomia para decidir como organizar o trânsito de acordo com a sua realidade. Com isso, o projeto aprovado deixa de criar uma obrigação para as prefeituras e passa apenas a prever as faixas exclusivas para motocicletas como uma ferramenta que poderá ser utilizada pelos gestores municipais, caso considerem adequado. O autor do projeto, o deputado Gabriel Nunes, do PSD da Bahia, afirma que a proposta surge como resposta à necessidade de medidas voltadas à segurança no trânsito.
2: A gente vê a crescente muito grande de acidentes envolvendo motos e a gente precisa adotar políticas públicas, não só de prevenção, de educação, como também ações como essa, para que a gente possa estar minimizando os acidentes de trânsito com os motociclistas e, naturalmente, também diminuindo o número de óbitos, acidentes de uma maneira geral.
1: O novo texto também deixou de prever multa ou infração para o uso indevido de faixas. A proposta passa a ser apenas uma diretriz da Política Nacional de Mobilidade Urbana, sem criar obrigações ou penalidades automáticas para motoristas ou municípios. O texto também mantém a previsão de prioridade para o transporte público coletivo e para os modos não motorizados, como bicicletas e deslocamentos a pé. Para o deputado Gabriel Nunes, a medida pode trazer benefícios para a circulação de veículos e para a segurança viária.
2: Naturalmente, essas faixas vão fazer com que melhore não só o fluxo do trânsito nesses grandes centros, como também vai fazer com que tenha maior segurança, tanto dos profissionais motociclistas, como também do trânsito como todo.
1: Agora, o projeto que inclui a criação de faixas exclusivas para a circulação de motocicletas, motonetas e ciclomotores nas vias urbanas será analisado pela Comissão de Constituição e Justiça. Da Rádio Câmara de Brasília, Sofia Peçanha.
23: Ciência e tecnologia.
18: Juscelino Filho, do PSDB do Maranhão, é autor do projeto que cria o Dia Nacional da Inclusão Digital, a ser celebrado em 27 de março. Segundo o deputado, a iniciativa amplia a conscientização sobre a importância do acesso à internet e às tecnologias para o exercício da cidadania.
19: Juscelino Filho acrescenta que a data deve estimular campanhas de capacitação digital e ações para reduzir as desigualdades no acesso à tecnologia. O objetivo do projeto, segundo ele, também é fortalecer políticas públicas voltadas à inclusão digital no país.
23: Cultura.
18: Marangoni, do Podemos de São Paulo, apresentou projeto que dispensa a cobrança de direitos autorais pela execução de músicas em eventos gratuitos promovidos pelo poder público. A medida vale para atividades culturais, artísticas, turísticas, educacionais, esportivas e comunitárias.
19: Marangoni esclarece que a medida só alcança eventos sem cobrança de ingresso ou qualquer outra forma de pagamento para acesso do público. O deputado justifica que a proposta busca reduzir custos das programações gratuitas promovidas por União, estados e municípios.
23: Educação.
18: A Comissão de Educação aprovou uma proposta que cancela diploma e matrícula de quem fraudar cotas nas universidades. A repórter Fabielle Pires relata outros detalhes do texto.
3: As políticas de cotas transformaram o acesso ao ensino superior no Brasil, mas um problema ainda preocupa universidades e estudantes: as fraudes. Segundo o Ministério da Educação, desde 2005 até o ano passado, o programa Universidade para Todos, o ProUni, já beneficiou mais de 1.100.000 estudantes autodeclarados pretos, pardos, indígenas e pessoas com deficiência. Atualmente, mais de 65% dos beneficiados utilizam o sistema de cotas. Pensando nisso, o deputado Rubens Pereira Júnior, do PT do Maranhão, apresentou um projeto de lei que estabelece a anulação de créditos estudantis e a cassação do diploma das pessoas que ingressaram de forma fraudulenta em vagas destinadas a esses estudantes. Segundo Rubens Pereira Júnior, 163 estudantes foram expulsos de universidades federais desde 2017 por fraudes em cotas raciais em 26 universidades. Como punição, somente a Universidade de Brasília cassou diplomas de 2 alunos e expulsou outros 15. O relator da proposta na Comissão de Educação, deputado professor Reginaldo Veras, do PV do Distrito Federal, modificou o texto para que todas as informações constem na lei original, a lei de cotas. A intenção é punir com severidade quem fraudar o sistema.
4: A verdade é que o Supremo já se debruçou sobre essa matéria e estabeleceu que as próprias universidades, dentro de sua autonomia, pudessem criar comissões de heteroidentificação, análise por fotos e tudo mais. Então, o que esse projeto de lei propõe é que aquele que comprovadamente fraudar esse sistema de ingresso tenha seus créditos estudantis cassados, que ele não possa usar isso em outras universidades, como matéria já estudada, e mais grave ainda, mais intenso ainda, caça até o diploma daqueles que, porventura, já tenham concluído o curso.
3: Agora, a proposta que muda a lei de cotas para punir fraude segue para análise da Comissão de Constituição e Justiça. Da Rádio Câmara de Brasília, Fabielle Pires.
23: Justiça.
19: O projeto de João Cury, do MDB de São Paulo, permite a criação de curatela por escritura pública, quando a pessoa com incapacidade atingir a maioridade. Pelo texto, a hipótese vale para casos consensuais, sem conflito de interesses e com incapacidade comprovada por laudo médico.
18: O texto de João Cury prevê que os pais ou responsáveis legais possam solicitar a curatela diretamente em cartório. O deputado considera que a medida reduz a necessidade de processos judiciais para famílias de pessoas com deficiência. 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

0: Antônio Doido, do MDB do Pará, apoia projeto que cria um sistema nacional de enfrentamento à violência contra meninas e mulheres. A proposta, já aprovada pela Câmara, busca integrar ações da União, dos estados e dos municípios para prevenir o feminicídio e ampliar a rede de proteção.
1: Antônio Doido ressalta que o texto autoriza o governo federal a destinar até 5 bilhões de reais entre 2026 e 2028 para essas políticas. Os recursos poderão financiar atendimento às vítimas, ações educativas e medidas de combate à violência, também no ambiente digital.
2: Eleições.
0: O Tribunal Superior Eleitoral inaugurou uma exposição sobre os 30 anos das urnas eletrônicas na Câmara dos Deputados. A repórter Maria Neves tem mais informações sobre a exposição O Caminho do Voto.
3: Durante a abertura da exposição O Caminho do Voto, em comemoração aos 30 anos da urna eletrônica na Câmara dos Deputados, o presidente Hugo Mota sustentou que o Brasil ocupa um lugar de protagonista no mundo por contar com um sistema eleitoral seguro e de apuração rápida. O presidente da Câmara ressaltou ainda que a exposição ajuda o eleitor a compreender o funcionamento das instituições e a necessidade de fortalecer a democracia.
4: O voto é resultado de um processo muito amplo, construído ao longo do tempo e aperfeiçoado a cada eleição. Conhecer esse caminho, como bem sugere a exposição, fortalece a confiança nas instituições responsáveis pelo nosso processo eleitoral e ajuda o cidadão a compreender melhor a importância de fortalecer continuamente a nossa democracia.
3: A urna eletrônica foi utilizada pela primeira vez em 1996, na eleição de prefeitos e vereadores em todo o estado do Rio de Janeiro. A votação eletrônica foi testada naquele ano também nas capitais e nos municípios que contassem com mais de 200 mil eleitores. A partir do ano 2000, a urna eletrônica passou a ser utilizada em todo o país. Na exposição O Caminho do Voto, organizada pelo Tribunal Superior Eleitoral, o visitante poderá conhecer detalhes das urnas eletrônicas, como a tecnologia utilizada, os procedimentos de auditoria e outros mecanismos para garantir o funcionamento e a segurança do processo eletrônico de votação. A mostra pode ser vista até o dia 20 de setembro no Salão Negro da Câmara dos Deputados. Da Rádio Câmara de Brasília, Maria Neves.
2: Meio Ambiente.
1: Mário Negromonte Júnior, do PSB da Bahia, defende a criação de uma CPI para de crueldade contra animais no país. A proposta também pretende apurar o uso de plataformas digitais para disseminar ou incentivar esse tipo de violência.
0: Para Mário Negromonte Júnior, a comissão também deve investigar a atuação de grupos organizados, eventuais falhas das autoridades na apuração dos crimes e a disseminação de conteúdos violentos em plataformas digitais. Ele acredita que a CPI vai fortalecer a proteção dos animais.
1: Termina agora o Jornal Câmara dos Deputados, produzido pela Rádio Câmara, com trabalhos técnicos de Wellington Teles, apresentação de Márcio Aquilissardi e Tércia Guimarães. Boa noite.
0: A Voz do Brasil está de volta amanhã. Boa noite para você.
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0: 20 horas e 2 minutos.
1: 21 graus.
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Olá, amigos! Olá, você que está ligado com a gente aqui através da sua Rádio Cultura. Eu, José Moraes, estou chegando para mais um programa Palavras Amigas. Que a bênção do Pai, do Filho e do amado e querido Espírito Santo possa repousar sobre o teu lar, sobre o teu local de trabalho. Muita gente está trabalhando ainda, né? Os nossos queridos que estão ali na Praça 15, os taxistas, você motorista de Uber também, que está sempre ligado na programação. Grande abraço, que Deus os abençoe rica e abundantemente. E você que está trabalhando também em algum tipo de trabalho aí que dá para escutar o programa, né? Que nem todos conseguem, mas tem aqueles que têm essa facilidade. E a ouvir uma emissora de rádio, isso é a vantagem do rádio. Muitas e muitas vezes eu ouvia falar que o rádio iria acabar, que a televisão iria tomar conta, mas não tem como você levar uma televisão nas costas, né, para poder estar assistindo e trabalhando. Mas o rádio tem essa facilidade, você pendura o rádio lá no local de trabalho e ele está ali funcionando e também te dando ânimo para você trabalhar e até para passar a hora mais rápida, né? Pessoal, quantas e quantas pessoas que em outras emissoras por onde já tive programa, que atingia também bastante longe o interior, e pessoas que estavam lá ordenando da ordenança das vacas de manhã, né? E estavam ali ouvindo o programa, e era uma coisa realmente linda, maravilhosa. E isto é bom, é maravilhoso quando a pessoa pode ouvir o rádio em qualquer local onde está. Pessoal que está dirigindo o seu caminhão, o seu carro particular e estão ouvindo o programa, que Deus os abençoe rica e abundantemente. Meu abraço, meu carinho também ao pessoal que estiveram ontem lá na Associação da Vila Goulart, onde estivemos lá com mais um encontro de fé, lá na Associação da Vila Goulart, aquilo que acontece todas as terças-feiras, a gente está lá realizando aquele encontro de fé, e tem sido bênção. Meu abraço, meu carinho a todos vocês que estiveram presentes ontem lá na Associação da Vila Goulart. Meus amigos que estão também ouvindo, fazendo compras lá no Mercado Santos, estão comprando, fazendo as suas compras lá no Mercado Santos, também está ligado, ecoando aí o som da cultura. Que Deus os abençoe, todos vocês, meu amigo Dinardi, e toda a sua família que estão aí atendendo a clientela do Mercado Santos aí na Vila Goulart. Que Deus abençoe cada um de vocês com muitas e muitas bênçãos da parte do Cristo, o Filho de Deus. DDD 54, número 9992-5627, você pode mandar aí a tua mensagem. E é claro, a gente no final do programa vai estar incluindo todos vocês aí no grande momento de fé e devoção através do rádio. Gente, é neste próximo domingo, atenção, é neste próximo domingo que nós teremos a excursão para a cidade de São Luís Gonzaga. Neste próximo domingo, a excursão sairá ali de frente ao nosso santuário, às 8 horas. Não vá perder o ônibus, hein? Não vá dormir demais e perder o ônibus. Então, 8 horas da manhã sairá ali de frente ao nosso santuário, rumo à cidade de São Luís Gonzaga. Estão falando aí que o tempo vai estar chuvoso aí no final de semana, mas com chuva ou sem chuva, em nome daquele que vive, estaremos lá participando da reinauguração da nossa igreja lá na cidade de São Luís Gonzaga. E você que mora lá na região, tem muita gente que me ouve lá, ali em Santo Antônio, pessoal que me ouve também lá em São Luís Gonzaga, pessoal que está me ouvindo também lá em São Paulo, Tiago, que está me ouvindo lá em São Paulo. Outro dia eu falei com ele e ele disse assim, me passa aí como eu posso ouvir o programa, e depois ele já falou, olha, acabei de ouvir o programa. Então, Tiago lá de São Paulo, que está ouvindo o programa, que Deus já abençoe você, e que essas batalhas, essas turbulências as quais você está passando aí, que possa ser superadas através do poder e da força do Cristo,
o Filho de Deus, tá bom, gente? DDD 54, número 99925627, este é o meu WhatsApp para você mandar aí o teu recado, a tua mensagem, o teu pedido para ser incluso aí no grande momento de fé e devoção no final do programa. E eu tenho certeza que Deus vai estar te abençoando rica e abundantemente. Por falar em São Paulo, também a Regina Helena, que está ligada conosco lá de São Paulo, que Deus abençoe, os paulistas estão ligados conosco nesta noite, que Deus abençoe o pessoal de São Paulo. Tem gente também aqui, é claro, aqui da cidade também que está ligado, a dona Clotilde, que está pedindo oração por toda a família. Também tem aqui, vamos ver, a Valdirene Rodrigues está pedindo oração também, que Deus abençoe. E você pode mandar a tua mensagem também, e nós vamos incluí-los todos vocês aí da corrente do pensamento positivo no final do programa. Eu quero lembrá-los também, quem mandou mensagem, mandou um áudio antes aqui, antes na verdade, né? Pessoal que está sempre ligado, vamos ver aqui, a Tatiane, né, que mandou a mensagem, a sua mãe, na verdade, que mandou a mensagem aqui pedindo oração. Vamos incluí-los todos vocês aí no grande momento de fé e devoção através do rádio. Meu abraço, meu carinho a você que está ligado conosco nesta noite. Que as dádivas dos céus desçam sobre as vossas vidas e vocês sejam agraciados e abençoados em nome daquele que vive. Vamos ouvir uma canção dedicada especialmente para o nosso irmão Zé, também a irmã Gledir, que está ouvindo o programa, o louvor que ele gosta muito. Vamos lá então com esse louvor.

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1: Muito bem, estamos de volta com o seu programa Palavras Amigas aqui através da sua Rádio Cultura e o pessoal está participando aí, mandando as suas mensagens. Você pode fazer o mesmo, DDD 54, número 99925627. E a gente vai, claro, vai estar incluindo todos vocês aí no grande momento de fé e devoção através do rádio. Boa noite, peço oração por mim e pela minha filha Ingrid e por todos da minha família. Obrigada. É a Elaine, está sempre ligado, bem ligado. Que Deus abençoe a Ingrid, que é lá do Paraná, né? Santa Catarina está sendo inclusa aí, vai ser inclusa na corrente lá de Itajaí. Que Deus abençoe. Em nome daquele que vive. Quem mais mandou mensagem aqui? Tem a Terezinha de Souza, está pedindo oração também por toda a família. Vamos incluir para que Deus abençoe também as vossas vidas, em nome daquele que vive. Lembrando que amanhã, gente, amanhã, quinta-feira, teremos um grande encontro de fé lá na Vila Vicentinos. Você é o meu convidado especial para participar com o pastor Miguel Flores, Rua Itajaí 1041, lá no Vicentinos. Você é o meu convidado, estejam presentes, Deus tem bênçãos com certeza para todos quantos lá se fizerem presente lá na Vila Vicentino, Rua Itajaí 1041, o local, o endereço da tua felicidade. Você é o meu convidado, pastor Miguel Flores realizará esse grande momento de fé e devoção lá na Vila Vicentina. E sexta-feira, gente, sexta-feira da superação, sexta-feira das maravilhas do Senhor Jesus. E é claro, você não pode ficar de fora, não fique adiando, porque quanto mais você fica adiando, você vai perdendo as tuas forças, porque quando as batalhas espirituais se tornam com frequência, a pessoa vai batalhando, indiretamente a pessoa também vai enfraquecendo e aí realmente a coisa vai complicando. Então venham participar nesta sexta-feira, eu aguardo você na nossa sede ali, Joyce Marcarpes, número 65, o endereço, local da tua felicidade. Moisés Rodrigues está pedindo oração também pela família. Tem aqui o Jaime Pedroso também está pedindo oração, a Jaqueline Rodrigues, vamos falar bem rápido aqui para ler todo mundo que está mandando mensagem. Tem também a Morgana Ribeiro, tem aqui também a Josiane Rodrigues, vamos incluir todo esse pessoal na corrente. Mas antes disso, vamos ouvir mais um louvor, depois eu volto com a poderosa corrente do pensamento positivo.

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1: Muito bem, estamos chegando então no momento de nós formarmos a corrente e vamos estar clamando, pedindo que, assim como fala as palavras deste louvor, que realmente o homem das mãos furadas, aquele que um dia morreu, mas que ao terceiro dia ressuscitou, possa passar aí na tua casa, aí deste hospital onde você se encontra. Não importa onde você esteja, você que está angustiado, triste, abalado pelos problemas, pelas batalhas espirituais, acredite. Acredite, não desanime. Deus quer te ajudar, Deus quer fazer na tua vida algo precioso, algo maravilhoso. E mesmo depois que terminar o programa, você pode continuar mandando as suas mensagens, eu posso até conversar com você depois. Você pode também me seguir lá no meu Instagram, josemoraes4487, vamos poder bater aquele papo legal. E eu tenho certeza que coisas preciosas irão acontecer em suas vidas. Desligue-se completamente de todo negativismo, pense positivamente em Deus, está formada a corrente do pensamento positivo. Força de luz, de poder, de bondade, eu te apresento agora a cada uma dessas pessoas que mandaram mensagens de perto, de longe, pedindo orações. Meu Deus, venha trazer agora a bênção da vitória, a bênção da paz, da harmonia e da felicidade. Manda embora toda tristeza, manda embora toda angústia e que todos sejam abençoados com a bênção do Pai, do Filho e do amado e querido Espírito Santo, que assim seja. E graças a Deus. Muito bem, meus queridos, estamos colocando aqui um ponto final no nosso programa. Eu volto amanhã, querendo Deus. Grande abraço, beijo no seu coração e muitas boas vibrações para todos nós. Tchau, tchau.

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1: 20 horas e 29 minutos.
2: 20 graus.
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1: 20 horas e 37 minutos.
2: 20 graus.

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1: 20 horas e 44 minutos.
2: 20 graus.

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1: 20 horas e 52 minutos. 20 graus.

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1: 20:59.
2: 20 graus.
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